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1: Beleza, beleza, galera, vamos embora. Caruaru FM, a Rádio Rock da cidade. Vitor Hugo por aqui, encerrando o segundo bloco desse Rock Life dessa quarta-feira. Viva o rock and roll, viva a boa música. Daqui a pouco eu tô de volta.
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8: Beleza, beleza, galera, vamos embora. Caruaru FM, a rádio rock da cidade. Vitor Hugo por aqui, começando o terceiro bloco desse Rock Life dessa quarta-feira. Muita música e informação pra você, porque você sabe, o rock and roll é a música que realmente fez história no mundo todo. Exatamente por isso é que a gente está aqui há tantos anos tocando a trilha sonora da sua vida. Vamos embora então, lembrando que hoje, quarta-feira, a gente tem um circuito alternativo na sequência aí depois do Rock Life, de 10 à meia-noite. Fica antenado que a gente tem o nosso circuito alternativo tocando o melhor das bandas alternativas do Brasil. Vamos lá então!
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1: Beleza, galera? Vamos encerrando aí o terceiro bloco desse Rock Life dessa quarta-feira. Vamos embora para um pequeno comercial. Daqui a pouco eu tô de volta.
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10: Beleza, beleza, galera, vamos embora, começando o quarto bloco desse Rock Life dessa quarta-feira. Espero que seu dia tenha sido ótimo, porque a gente vai terminar ele em alto estilo aqui no nosso Rock Life. Lembrando que hoje, quarta-feira, a gente tem o circuito alternativo de 10 à meia-noite, com o Vitor Hugo tocando o melhor das bandas alternativas que não estão aí no mainstream, que estão buscando o seu espaço, o seu lugar ao sol, junto com a gente. Vamos embora então? Tá valendo, daqui a pouco eu tô voltando aí pra encerrar esse último bloco do Rock Life dessa quarta-feira. Vamos embora!
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2: Beleza, galera, valeu você que acompanhou aí o Rock Life nessa quarta-feira. Vamos encerrando aí o programa hoje, mas lembrando pra você que toda quarta-feira nós temos o Circuito Alternativo, tocando o melhor das bandas regionais, das bandas alternativas, as bandas que estão aí buscando o seu lugar ao sol e que fazem parte realmente de um movimento muito organizado e que tem muita força e que já conseguiu coisa pra caramba. A gente já conseguiu muitos espaços. Uma das coisas que eu posso falar é exatamente aqui o nosso São João, onde a gente tem o Polo Azulão, o Polo Alternativo, que foi realmente conquistado com a força das bandas de garagem daqui de Caruaru, bandas que realmente fazem parte da história da nossa música aqui regional. Beleza? Vamos embora então, o Vitor Hugo vai ficando por aqui, mas toda a sequência com o nosso Circuito Alternativo. Amanhã temos o Rock Life, exatamente de 8 até as 10. Valeu, galera! Fui!
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2: Beleza, beleza, galera, vamos embora, Caruaru FM, a Rádio Rock da cidade. Vitor Hugo por aqui até meia-noite com você. E até 11h30 tem entrevista hoje com o pessoal da Visão Noturna, galera. Muitíssimo obrigado por vocês terem vindo. Pra mim é de suma importância, tá ligado, essa participação das bandas, porque a gente já tava conversando aí em off, né, exatamente como é a questão do programa, da movimentação das bandas e tudo mais, essa coisa toda. E vocês aí que já fazem parte da história do rock caruaruense, já tem... Caramba, a banda não começou agora no rock azulado, né? Enfim, muita história. Boa noite vocês aí, muitíssimo obrigado mais uma vez.
3: Boa noite, obrigado. Nós é que agradece, é o espaço, o convite, muito massa a gente tá aqui pra trocar essas ideias, trocar... Ver os rumos, né? Os rumos da estrada.
2: Meu querido Batera.
4: Valeu, VH. Obrigado pelo convite. Boa noite a todos.
2: Cara, que coisa tão boa ver vocês na ativa de novo. E parece que tá acontecendo isso, né? Assim, o Sobrevivente DR esses dias, assim, alguns dois ou três anos a gente... Acho que dois anos a gente voltou aí, tocou no Halloween do metal. O Sangue de Barro também voltou. E aí o Zabumba... voltou agora, tá, essa coisa toda. E vocês fizeram parte desse início também, né, desse movimento que eu costumo chamar de movimento pós-mangue aqui no interior do estado, onde foi exatamente, começou Sangue de Barro, Sobreviventes, o Zabumba, o The Blues, enfim, essa coisa toda. E vocês foram, acho que assim, sei lá, da segunda safra, né? Vocês começaram em 2006. Conta essa história aí.
3: Então, na verdade, a banda já existiu. Eu tinha formado a banda já com os amigos e tal. Só que era a galera mais de sonhos, assim, sem propósito e tal. E eu conheci
2: Edson. Estiga de tocar, né?
3: Não tinha. E eu conheci Edson numa viagem. Edson foi a primeira pessoa da banda que eu conheci, assim, dessa formação. Conheci Edson numa viagem e, na época, a Black Dari já existia, né, quando conheci Edson.
2: Lembro demais, cara.
3: Aí, Black, o cara é vocalista, aí o cara tava aprendendo a tocar a bateria, eu digo, pronto, é assim que eu quero, um cara que esteja aprendendo, porque a gente tá começando junto.
4: Começou do zero.
3: E Edson, cara, foi o primeiro.
2: Cara, isso mesmo, poxa, agora foi que eu lembrei que... Quem era o baterista do Black Dari?
4: É meu irmão, o Júnior.
2: Ah, já tem um estúdio, né? Isso, já fui ensaiar lá com o Edu.
4: É, exatamente. A

0: samba com ele.
1: É,
0: cara.
1: Rapaz, a pessoa
0: é do Valeu.
1: Fala que somos gêmeos, mas.
2: Que é mais velho
1: tanto, né? O mais velho é ele.
0: Cara, interessante isso. Aí,
1: cara.
0: E qual foi a viagem tua de começar a mexer com bateria também?
1: Rapaz, como a gente tinha o estúdio em casa, naquela época tudo era difícil, né? E por a gente ter já aquele espaço lá, me chamou a atenção, né? Aí, tu sabe, maloqueiro novo, curioso, começa batendo, tirando o som, botava um CD pra rodar e você vai acompanhando uma música ali, aí fui aprendendo. Foi onde conheci o Luciano, em uma viagem que a gente fez pra Pedra do Cachorro, não foi isso?
0: Caramba!
1: E aí a gente, nessa viagem...
0: Se brincar, eu tava nela também.
1: A galera naquela época gostava muito, né, de fazer esse rolê por ali.
0: Rapaz, na Pedra do Cachorro. Acredito que... É mesmo, acho que a galera tinha... Só a galera mais antiga que tem esse estiga. Da Pedra do Cachorro.
2: As Noites das Luas Cheias.
0: Aham, né? Tinha muito isso. Setembro o pessoal ia muito porque diminuía as chuvas, tal, essa coisa toda.
1: Aí um colega nosso chamado Berg, que tava junto lá com a gente, isso. Convidou a galera, ó, vamos fazer esse rolê na Pedra do Cachorro e tal. E aí foi onde conheci Luciano, né? É. E a gente na...
0: Isso que ano, 2006?
1: 2006. E isso a gente trocando a ideia, tá? Pô, tem uma banda de pop rock, rock nacional, só que o baterista não tá muito afim de continuar com o negócio. Eu digo, porra, bicho, eu tenho um estúdio em casa, mas não sei tocar bateria. Mas se você quiser um baterista que esteja disposto a aprender do zero, a gente...
2: E foi literalmente assim, né? A gente, porque quando eu conheci essa banda ainda tava muito madura, assim... Bem verdinho, na verdade, né? E a gente precisava... Eu não queria botar músicos que já soubessem mais do que eu mesmo, porque, porra, eu tocava baixo na época. Na verdade, nunca toquei baixo, né? Era só marcando baixo. Então, de cara, preciso de pessoas que estejam mais ou menos na mesma linha que eu. Nem muito avançado, para não ter que estar me dando bronca.
0: Você está com que idade?
1: Eu tô 4.0. Não,
0: mas em 2006 você tava com... Você tá com...
2: 20 anos, eu tava com 22 anos. Na verdade, essa formação aqui tem 20 anos, né? Mas quando eu tenho uma música, tá até na rede aí, ela chama-se Fim dos 20 Anos, foi quando eu fiz a minha primeira música, né? Fim dos 20 Anos que tá aí, tá lançada ela. E foi quando realmente eu fiz 21. Então, já tô com 42, já tenho mais 20 anos aí com a banda. Só que essa formação mesmo, assim, de tocar em lugares, a gente receber um cachezinho, realmente foi com essa formação, tá entendendo?
3: Massa.
2: Aí, engraçado, porque conheci primeiro o Edson, e aí depois começou entrando aos poucos, né? Porque entrou primeiro o Edson, que é da Black Dire, e depois entrou o Bruno, que também é da Black Dire, que é o guitarrista, tá chegando, e depois entrou o Kildrick, que também é da Black Dire, que também é guitarrista, e tocou
1: arrastei os caras do metal pra fazer um rock nacional.
0: Interessante, né, bicho?
2: Aí é praticamente a mesma formação, né? Só...
0: Agora eu lembro da Black Dire, o repertório assim de vocês era bem diferenciado do que a galera fazia na época aqui.
1: A gente entrou num...
0: Vocês tocavam o que mesmo?
1: Thrash metal, muito Sepultura, algumas coisas do Slayer, Black Sabbath também.
0: Era bem, de certa forma, era bem inovador, assim, pra aquela época.
1: E a gente era muito novo, né, muito jovem, e teve várias músicas também, autoral da banda. E aí a gente foi ganhando público, e eu lembro que Nato tinha inaugurado o Templo do Rock.
0: Exato, em cima do Carrancão.
1: Em cima do Carrancão. Cara, eu era moleque ainda, de escola, tava estudando alternativa ali. E não conhecia Nato, né? Nato era aquela galera já, né? Feito vocês, já bem sagrada.
0: Mas Nato já é uma geração antes da minha, tá ligado?
1: Aí o que é que acontece? Não conhecia Nato, aí cheguei lá com a cara de novinho, rapaz, magrinho. E aí, cara, beleza, falei com o Nato, troquei uma ideia. Vocês tocam o quê? Digo, pô, a gente toca cover de Sepultura e tal, toca um thrash pesado. Aí Nato não deu moral, velho, pra gente. Nato disse, porra, um maloqueirinho desse toca porra nenhuma, né? Aí, depois de insistência com um brother também, Rod Stewart também, né, que do rolê, que conhecia Nato há mais tempo, e estudava no colégio alternativo, aí junto com o Carleno, que era o baixista, disse, rapaz, vamos lá no Templo do Rock falar com o Nato pra ver se a gente consegue um espaço. E nesse meio tempo, tinha muito esse lance de jam, né?

0: E tinha uma galera do... Pô, esqueci o nome da banda agora. Era uma banda de punk rock. Porra, esqueci o nome da banda. E os caras estavam tocando lá e cederam o espaço pra gente tocar duas músicas. Meu irmão, quando a gente começou, o bagulho foi louco lá.
1: Que massa,
0: foi bicho. Louco, a galera curtiu pra caramba. Aí foi aonde abriu as portas realmente e aí...
2: Todo final de semana nada
0: queria. Todo final de semana a Black Daddy fazia
3: uma tocada por lá. Foi uma época assim, realmente o templo do rock foi meio que a continuação do bar do rock.
0: Isso.
3: Lá
0: isso.
3: Do da José Rodrigues.
0: Da José Rodrigues, exatamente. É, foi muito bom, uma época muito massa mesmo. Foi onde abriu as portas, né? E ali a Black Daddy começou a ser um pouco mais vista, assim, na, né? No movimento. Aí depois também começou os Motofest também. Abriu portas, Leões do Norte, nosso amigo Sérgio. Tiago.
3: Lembro demais, né? Vocês tocando no Motofest também, isso, cara, nos primeiros.
0: Isso, exatamente.
3: Nos primeiros mesmo, acho que no primeiro não, que foi um espacinho aqui entre os galpões.
0: Isso. Esse entre os galpões, acho que quem enrolou lá foi Sangue de Barro.
3: Eu não sei se o Sangue de Barro, mas o IDR tem imagem, foi. O Sangue de Barro, quer dizer, o Sangue de Barro não sei, mas teve o The Rocks, The Blues.
0: Foi, eu lembro essa galera toda. Essa época foi muito marcante.
3: Massa demais. E aí você inventou de virar baterista. Pô, cara, e aí agora as influências de, porque assim, o que é da Visão Noturna? Sim, uma das coisas que eu achava muito bacana é o nome Visão Noturna. É. Que puxa, pra mim, corrija aí o que eu imaginava da época, né? Aquela questão meio tanto de uma coisa meio daqueles óculos de soldado de guerra que da visão noturna, como a questão da visão de quem tá na noite.
2: Na noite.
3: Que vê os vigias, que vê gato, cachorro na rua, tá ligado? Eu dizia, porra, interessante
0: esse nome.
3: Essa questão do visão noturna, né?
2: É, o nome.
3: Porque realmente a visão noturna, a visão que a gente tem que tá na noite é totalmente diferente, né? Da galera que tá no dia a dia, que acorda cedo e tal, essa coisa toda.
2: Quando eu junto com outro colega, a gente pensou, na verdade, moleque mesmo, adolescente de 11, 12 anos e tal. E a gente tinha um sonho de montar uma banda e tal. Aí a gente, pô, mas a gente não sabe nem como cantar, cara. Não sabe nem o que é que vai fazer pra montar uma banda. Fez, mas vamos montar primeiro nome. Aí montamos, bota um monte de nome e tal do lado e depois o sobrenome do lado. E depois que montou realmente o nome Visão Noturna, a gente botou vários e tal, depois botou o sobrenome do lado. E o que mais chamou a atenção foi Visão. Aí depois vamos procurar outro nome que chamasse de sobrenome, ficou Noturna.
1: Uhum.
2: Mas aí depois foi que veio a intenção mais de ser dessa característica, de lembrar a noite mesmo, tá entendendo? Até tem gente que brinca, porra, e vocês não tocam durante o dia, pô, só toca se for à noite, mas toca durante o dia também. Mas a ideia é essa, de lembrar mais a vida noturna mesmo.
3: Interessante isso pra caramba. E no caso, o Black Diary tocou nos Motofest, essa coisa toda, mas o Visão Noturna também estava nesse rolê?
2: Então, a gente vem ter espaço mais principalmente para esses Motofests assim. Eu acho que já em 2009, 2007, mais ou menos por aí. 2009 a gente tocou em Alagoas, foi o Motocyclo de lá, do Mar de Jaraguá. Tal. A partir de lá a gente começou entrando mais dentro do pessoal do Águias aqui. A gente tocou vários. Sempre era consequente, assim, sequência. Tocar pelo Águias. O Águias, o Leões também, né? Que era o de Sérgio também. E sempre teve esse espaço, assim, tal. A gente tocou numa abertura também da Caminhada da Paixão também.
3: Que massa,
2: mas tem esse espaço assim no Motofest também. Porque era, na época, era o único espaço que as bandas tinham mais pra tocar. Era
3: sim, sim, mas por exemplo, assim. No Motofest, mais uma coisa que me chamou a atenção, por exemplo, é que as bandas que eram mais autorais dessa época, que já tinha disco gravado e tudo, Sangue de Barro, Zabumba, essa coisa toda, era muito difícil tocar na Caminhada da Paixão, toda. Ou seja, vocês já estavam vindo por outra fatia.
2: É, mas assim, a gente, até pelo... feito tu falou, fizesse uma pergunta aí sobre por que as influências, qual era pra juntar o thrash metal, a galera do thrash metal numa banda de rock nacional. De pop rock, né? Na verdade é porque também dentro do coração deles também tem uma paixãozinha de rock nacional, tá ligado? E aí a gente tinha algumas bandas que em comuns que a gente gostava, Engenheiros do Havaí, que gosta, né? Engenheiros do Havaí, Legião, Titãs e tal. Alguns rocks assim mais pesados do nacional, né? Tipo Lobão, algumas bandas assim. Então, hoje, pô, então não é só thrash metal vocês, pô. Dá pra gente fazer alguma coisa também que puxe também pra Visão Noturna. Aí foi onde a gente conseguiu também trazer os músicos da Black, emprestado, ficando, sei lá. Mas aí conseguimos.
0: Teve passagem também de Vinícius, né?
2: Foi, Vinícius Prestello também.
0: E também Júnior.
2: Uns teve seis.
0: Uma galera aí, uns guitarristas aí.
2: Sim, que... sim, sim.
0: Eu acho que
2: Lauro Tino Júnior.
0: É, acho que o que movimentou muito, assim, na banda depois dessa formação foi mais as guitarras, né?
2: Sim, tava sim, sempre, só as guitarras, justo. Vinícius passou com a gente, acho que uns 6, 7 anos. Vinícius, se tu ouvir depois aí, me relembra que Vinícius sabe mais do que a gente. Que
3: massa. Cara, deixa eu ver se eu desenrolo um recado aqui, acho que é pra você, mais pra...
2: Pra o Edson?
3: Pra o Edson, exatamente. Deixa eu ver se eu desenrolo aqui uma coisa... Deixa eu ver aqui se vai rolar esse... Eu acho que ele vai baixar aqui, mas vai ser muito interessante ter essa...
1: Pô, meu irmão, que maravilha, cara. Um abraço aí pra todos vocês. Eu lembro muito do Júnior, a gente ensaiou mesmo lá, realmente, no estilo dele. Cara, pessoa maravilhosa. Era o pessoal do Black Dire. Acho que era isso, né? Pô, os caras faziam um som muito foda aí. Não sei se fazem ainda, né? Mas sempre fui muito fã de vocês, viu? E olha, um abraço aí pra todos vocês. Eu ainda lembro que tinha o Carleno, né? Tinha
2: o Carleno.
1: O irmão dele, tinha o Kilder. Caramba, tinha essa galera toda. Olha, abraço pra vocês. Desculpa não lembrar o nome de todo mundo. Mas olha, beijão, sucesso e tamo junto. E obrigado aí pela lembrança, viu, meu irmão?
3: Massa demais, né, bicho? Coisa tão boa. Valeu, meu querido Edu. Abração.
0: Valeu, Edu. Um abraço, meu grande.
3: Cara, bom, muito, né, bom. Meu? Bicho, eu queria colocar uma música aqui do Sangue de Barro.
2: Massa.
3: Vocês,
0: show, a gente já curtiu demais, show de bola.
3: Vocês lembram dos shows, né, dessa coisa toda? Nossa, e agora, cara, quando eles voltaram, agora já a memória vai lá há 20 anos, né?
0: Engraçado que nessa época eu curtia muito rock and roll, metal mesmo, né? Eu tava na vibe do thrash metal, do death metal, e... O Sangue de Barro tocando aqui, porra, eu subia no palco, era mocha, era aquela viagem toda, adrenalina total, muito bom, muito bom.
3: Pois vamos escutar aí o Sangue de Barro, daqui a pouco a gente volta, a gente vai direto para o comercial depois na sequência, mas vamos embora.
0: Valeu.
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12: Beleza, beleza, galera, vamos embora. Caruaru FM, a rádio rock da cidade. Vitor Hugo por aqui até meia-noite, mas a entrevista vai até 11h30 aqui com o pessoal da Black Diary. Quer dizer, eita, da visão não...
13: Juntos,
12: é, pô, que massa isso, né, bicho?
13: Engraçado, né?
12: Demais. Isso aí você ia falando da volta da Black Lives. Tá? Lembrando que chegou aí mais um integrante, né?
14: É, Brunete.
13: O intuito da volta foi o seguinte, porque naquela época a gente fez uma história bacana, né? E a gente tinha acho que umas 16 músicas autorais. E não tem nada registrado, gravado assim, com uma qualidade bacana, entendeu? Que do jeito que as músicas merecem. Então, a gente, pô, vamos voltar com a mesma formação, a mesma galera, pra tentar registrar esse material agora,
12: cara,
13: com uma qualidade melhor.
12: Eu acho isso daí de extrema importância, sabe? Porque, cara, tem muita gente que não saca a história do movimento do rock and roll aqui, saca? É como eu falei agora há pouco, a Visão Noturna, ela não começou agora no Rock Azulado.
14: Sim,
12: saca? Então tem muita gente que veio conhecer agora e vocês chegaram depois de sei quantos anos, essa coisa toda. Mas vocês fizeram parte pelo menos da segunda safra, né, dessa questão do pós-mangue aqui em Caruaru. Então a galera não saca, por exemplo, o que era o Motofest. Saca, que o Motofest era um palco bem pequenininho aí entre os dois galpões da estação. Depois eu acho que foi que veio pra uma aonde tá esse palco agora aí?
14: Isso, veio pra frente.
12: Que teve um show, que teve um show do Sobrevivente, tinha umas televisões no palco.
13: Isso, eu lembro. Aquilo
12: era tudo na Tora, umas televisões de tubo pesada pra caramba pra gente
13: diga aí, não
12: jogar
13: um telão, uma coisa moderna.
12: Oito televisores rolando a mesma imagem e tal, e a galera estilo, porra. que produção do caralho, e aquilo era tudo a gente, na tora, e enfim. A galera não sabe dessas coisas, também não sabe, por exemplo, algo que aconteceu de... há menos tempo do que esse show do IDR que eu tô falando, que esse é de 2004, eu acho, desse das televisões. Mas o pessoal não sabe, por exemplo, que o Polo Azulão começou na garagem da casa do Daniel, que verdade, era o garajão, verdade. Essas coisas todas. Então eu tenho vontade de fazer um documentário, sabe? Porque eu já vi algumas histórias, alguns documentários, umas coisas assim, mas, meu irmão, quem tava dentro diz, bicho, faltou tal coisa, bicho, não foi assim, bicho, saca?
13: Eu vi até, acho que Daniel Filizola no Instagram dele falando um pouco sobre o início, sim, realmente. Eu acho que ele fez um resumo ali.
12: Cara, né? Hoje em dia já existe uma determinada discussão assim, porque a galera alternativa sempre quis um espaço. Mas tinha a galera do teatro, tinha não sei o quê. Aí teve assim, sei lá, Oficina Bar, que era aqui na frente do Tiro de Guerra. Aí a gente já tocava... Chico Sainz, já tocava Titãs, aquelas coisas ali, tava uma mistureba danada, aí vetaram. Aí depois teve o bar do rock que foi dentro da cisterna.
14: Eu lembro da cisterna.
12: Tá entendendo? Cara, tu lembra disso? Acho que isso foi em 99.
14: Cara.
12: Tu tinha o quê? 14 anos?
14: Eu não lembro.
13: Tinha 16, né?
14: Acho que tinha 5.
12: Saca, então são coisas, aí o Pedro já tem essa discussão, se começou nessa época, ou se o primeiro foi o garagem, eu acho, não é porque eu tava presente em todas as outras tentativas também, mas nesse aspecto, com esse formato, com essa proposta que tinha sido dado pra ser um palco, sim, como hoje é o Azulão, começou pra mim no garajão. Sabe, mas antes tiveram, lógico, outras tentativas, que não era nem uma questão de vamos fazer estilo, eita, fulano tá com um bar lá, vamos tirar som no bar dele, no São João, né, mas o formato do palco, pra mim, foi o garajão. Então, assim, pra mim, vocês fazem parte dessa história. E você falando aí da questão do Black Diary, do Visão Noturna, eu vejo que vocês eram mais presentes do que, porque eu não lembrava, por exemplo, do Templo do Rock. Tá ligado? E aí era, cada um tava na sua fatia, como era a questão do thrash metal, a questão do pop rock, enfim, pô, tocar nesse negócio da Caminhada da Paixão, isso há 20 anos, eu acho que não, nem a própria Caminhada da Paixão tinha a força que tem hoje em dia.
14: Esse ano até rolou.
12: Eita, voltou, sinal, o seu microfone eu não tinha nem ligado, pode falar.
13: Esse ano acho que até rolou alguma coisa aí,
14: rolou,
13: também,
14: teve,
13: foi
14: teve.
13: Parecido, isso.
14: Porque
13: era,
14: tinha lembrei, dado tempo, isso, né?
13: Pois é, que...
14: Eles boa deram
13: noite,
14: uma parada,
13: né? Noite,
14: depois, depois da pandemia, eu acho, tal, mas tinha parado a Caminhada e tal, né? Aí eles fizeram esse ano e chamaram uma banda pra fazer a abertura.
12: Interessante. Quer dizer, e a gente sempre foi parte dessa tentativa de construção. Aí eu posso até entrar num debate meio doido com vocês. A ideia da galera de sucesso... Muito esquisito, né, assim, porque pra eles o sucesso... Até a galera do rock and roll mesmo acha que o sucesso é... Sei lá, a banda que virou... Sucesso. Sei lá, o Sepultura, o Angra... Uhum. Ah, essas bandas são do... Saca? Aí outra galera, sei lá, o povo da minha família, por exemplo, acha que o parâmetro de sucesso é Ivete Sangalo, tá ligado? Então acha que, assim, estilo, é uma brincadeira desse. Porra, a gente fez coisa pra caralho, bicho. A gente fez uma movimentação cultural na cidade muito maluca. Pô, não lembrava do Templo do Rock, tá ligado? Vocês, porra, quanta história já teve, então. Pô, aí lá veio a cisterna da Caruá, com as tentativas de tocar no São João. Essa coisa toda. Então, parâmetro de sucesso, assim, pra mim, a gente já fez coisa pra caramba.
14: E mais ainda porque essas bandas estão voltando, né, cara?
12: Mas agora me diz uma coisa. Era isso que eu ia perguntar e a gente acaba... Porque a pauta é não ter pauta. É a gente conversar exatamente... a questão dessas bandas estarem voltando, como foi o caso do como eu falei, Sobrevivente da R tocou alguns, já tocou acho que em dois Halloweens aí ultimamente do metal. Aí o Sangue de Barro voltou gravando, fazendo música. O Zabumba tá tocando agora novamente e tal. Vocês voltaram, Black Diary também. Perfeito, essa, né? Volta
14: Perpétua.
12: Exato, sim, exatamente. Essa volta, vocês acham que é o quê? É o que está sendo feito hoje. Não está atingindo a galera como a gente atingia naquela época, e aí o povo está saca? Porque teve muita gente que chegou no metal e dizia assim, meu irmão, a gente ontem fechou o bar e botou o disco de vocês e ficou escutando, porra, voltem, façam show, tal, não sei o que. A gente tinha até programado alguma coisa que acabou não rolando. Mas existe uma necessidade da galera de querer essas bandas antigas, e a galera nova que tá escutando tá dizendo, caramba, bicho, essa banda já existia há 20 anos e tal. Qual é que vocês acham que essas voltas que estão acontecendo é por conta de quê?
14: Eu vou falar assim, pela visão. A visão, na verdade, a gente não...
12: pela minha visão. Não.
14: A gente nunca parou, né? A gente, na verdade, a gente sempre teve um anonimato, assim, de, pô, Justo. Surgiram umas oportunidades, Metal Beast sempre abriu muitas portas pra gente e tal. Na verdade, a gente, no início mesmo, né, com o Bar do Rock, com o Finada Rilson e tal, de tocadas lá, eu lembro da lona lá naquela frente, lá era muito massa aquilo. E depois com o Metal Beer. E alguns eventos assim, Motofest e tal. Mas a gente sempre manteve essa onda de ensaios e tal. Às vezes passava um mês sem ensaiar, mas sempre mantendo, vamos procurar alguma coisa pra fazer pra não parar e tal. Mas a gente sempre se
12: buscando
14: manteve esses
12: 20 caramba,
14: anos.
12: Né,
14: esses 20 anos sempre em contato. Mesmo se não tocando, mas ensaiando, não ensaiando, era junto, conversando e tal, mas sempre se manteve. A Black foi que deu uma parada realmente.
15: Verdade.
14: Retornando.
15: A Black foi até falou, né? A Black voltou no intuito de gravar. A gente voltou, se aparecer tocada, beleza, mas vem tudo deixar o registrado.
12: É, mas...
15: Montar aquele repertório. É, eu acho que muita galera também...
13: Mas nessa volta a galera já pediu muito, inclusive quando a gente tocou no Polo, no Polo Azulão, foi a turma pedindo muito pra... E Luciano foi o cara que disse, pô, escreveu a gente lá... Sem nem perguntar se a gente queria.
14: Porque os caras estavam voltando. Das antigas, tá ligado? Os caras tudo corão já. Meu irmão, e se essas porra morrer, cara? Tá ligado? E é uma oportunidade massa, porque é um espaço que a gente teve, cara, que as bandas precisam dar mais valor, porque, feito você falou, muitas bandas, talvez das antigas, não tivessem espaço. E como tá tendo um espaço aí desse rock azulado para as bandas poderem correr atrás para se apresentar, então massa, a estrutura da porra, o mesmo som que Nação Zumbi tocou, tal, vários artistas grandes ali.
12: Porque a gente já pegou muito ferro.
14: Então, justo, então. Aí, pô, tem que se apresentar.
12: Sem querer tirar o mérito do que já era feito naquela época, mas venhamos e convenhamos né? Tocar no Templo do Rock, ou no Bar do Rock, ou na Cisterna, ou no Garajão. Cara, era ou o próprio Motofest mesmo, verdade, era verdade. Louco, cara.
14: Verdade.
12: Aí hoje em dia a gente vai, tem uma estrutura como essa de camarim, saca? Isso não existia,
13: não existia
12: nunca,
13: não.
12: Eu já toquei em cima de caminhão, pô.
15: Se hoje em dia é luta, imagina
12: carroceria, naquela época. Carroceria de caminhão, de abrir, saca, botar...
15: É isso então. Aí.
12: Muito maluco isso
15: mais
12: daí.
15: Ou menos isso.
14: Mas eu acho assim, dessas bandas, eu acho, na minha visão, né? Foi que falou. Na minha visão, essas bandas estarem retornando também, pô, porque tudo tá muito acontecendo muito rápido. Tá mudando tudo, né? A forma de consumo, seja em produto, seja em música, tá mudando. Então tem uma galera nova que a gente não sabe como é que atinge essa galera, mas ao mesmo tempo tem muita gente nova também querendo ouvir um som das antigas, tá ligado? E se essa galera não se junta pra querer mostrar, porra, a gente fazia isso há 20, 15, 30 anos atrás, trazer pra hoje, pra esse público mais novo hoje, cara, vai morrer, ninguém ouviu falar daquela galera, só a mesma galera que nós vitrando.
12: Como a gente tá falando, vocês falaram assim, ah, a gente é moleque, lembro do show do Sangue de Barro, a gente tá falando de 98 e tal, não sei o quê. Mas se você jogar Ivan Márcio, por exemplo, Nato, essa galera tava fazendo som em 88.
14: Ah, isso.
12: Você pegar umas bandas mais antigas, assim, estilo a estreia de Andreas Kisser, foi aqui em Caruaru, pô, que é um festival que teve, que foi. Acho que em 86 ou 85, eu não lembro. Acho que é 86. Tá.
13: Então, eu nasci, veja aí.
12: Veja aí, aí já tinha essa galera fazendo essa questão aí. Saca? Então, então são gerações que passaram, sim. E aí hoje a gente tá falando como a gente já tinha a visão de não sei quanto tempo atrás e tal.
14: Justo.
12: A galera não conhece, não saca. E o que vocês falaram, que eu achei fantástico aí, quer dizer, você falou, na sua visão, a questão de como se consome música hoje,
14: sim,
12: né?
14: Sim,
12: vocês conseguiram se adaptar a isso daí? Porque eu não. Eu não consegui me adaptar, tá ligado? De consumir música. Por exemplo, eu acho que Daniel Finizola, ele gravou... eu acho que são três discos solos. Não, acho que são dois. Aí um foi físico, o outro já foi só no streaming. Que é o que eu mais gosto, mas eu não ouço, não consumo, porque assim, eu não tenho disco e tal, aquela coisa toda. Eu não consegui me adaptar, eu só ouço podcast. Sim. Vocês conseguiram consumir a música desse jeito novo tal? Deram fim aos discos de vocês?
14: Não, eu ainda tenho uns discos, não nem tanto tal, mas tenho uns CDs ainda, até ainda no plástico, eu tenho medo de arranhar os discos, tal, uhum. O CD e tal. Mas eu consegui. Até o massa, na verdade, o analógico ali, você folhear e tal, ver tudo.
12: Toda essa história, né? Sim.
14: Tá ligado?
15: É todo o processo, o cara do ritual.
13: Hoje em dia, a gente só escuta música, né?
14: Mas é a praticidade, velho, eu acho.
13: Eu falo por mim, né? Eu não vou procurar saber de onde veio.
15: Eu vejo. Mas quando eu tô mais só. O stream, ele ajuda na hora da festa.
12: Mas quando era antigamente, você consumia vendo mais, todas as informações. Exatamente. Mas hoje em dia você.
15: Você não tinha onde buscar informação, né? A informação era ali. Ali ou uma televisão, uma revista. Hoje em dia não. Você bota aqui no celular o que você quiser, você vai saber. Aí o CD não vai. Você não vai procurar nada mais no disco. Se você quiser saber de uma banda, você vai no celular e pesquisa. Aí, mesma coisa. Aí, o stream ajuda numa festa, a galera tá curtindo, você vai lá e bota, é isso aí, beleza. Agora, pra você curtir um disco, é massa. Você pegar teu,
12: o físico. A história, né?
15: Até você escutar um disco pelo stream mesmo é difícil. Você não. Eu duvido.
14: Você quer pular, quer botar
15: outra. Bota duas bandas diferentes, já bota uma playlist assim.
14: Monta na hora.
12: Cara, eu não sei nem fazer isso. Não sei.
15: Não precisa saber, não. Já, ele monta pra você de acordo com você. É, gosta,
14: você já pode. Você escuta tal três bandas, pronto. Eu já vou começar a enviar pra você.
15: O algoritmo do
12: cara, eu só gosto. Eu tenho várias coisas assim. Eu só ouço o que eu gosto. Eu sou muito difícil, assim, com novidade. Eu também só como o que eu gosto, tá ligado? Olha, abri um restaurante novo, vamos ali experimentar os meus. Eu prefiro gastar dinheiro aonde eu sei que eu já vou gostar, tá ligado? Mas, enfim, aí eu acho interessante porque vocês já vão... Quer dizer, já tem música no Spotify também,
14: tem,
12: né?
14: Tem cinco músicas lá lançadas, um videoclipe no YouTube da música Em Meus Braços e tal. E esse videoclipe, a gente gravou ele no Parque das Esculturas, aí com produção de Paulão.
15: Paulo Lira.
14: E a gente gravou no Parque das Esculturas no final de 2021. A pandemia ainda rolando, né?
15: Data, né, comigo?
14: Justo. E o massa desse stream, assim, dessa música, no stream, porque já passa mais de 20 mil.
12: Assim, caramba, bicho.
14: Muito massa. E é uma música que a gente ainda coloca como trabalho. A gente enjoa também da música, né? A gente às vezes fica querendo colocar outra que chama mais atenção e tal, mas parece que ela já tá enraizada ali. Todo show, todo. Tem que estar ela.
15: A história da banda.
14: É, a história. Foi onde a gente conseguiu mais ter visibilidade também junto com ela. E música é assim, velho. Parece que é um filho, né? A gente vai fazendo um.
12: Sim.
14: E vai. Tem uns que demoram mais a progredir, tem outros que demoram tal. E tem uns que decola. E em Meus Braços foi isso.
12: Massa demais. Cara, vamos ouvir então, já que a gente também tinha falado, a gente ouviu o Sangue de Barro antes. Vamos ouvir a Sobreviventes do IDR, história aí. E aí a gente também vai direto para o comercial, para vir para o terceiro bloco. Passa no instante, né, bicho?
13: Rapaz, a conversa quando é boa, passa rápido.
12: É exatamente isso, porque tem gente que fica assim, porque dá entrevista numa TV, por exemplo. Você vai, grava 2 minutos... E lá aparece 30 segundos. Tá entendendo? É uma coisa bem desse tipo.
14: É
12: verdade. E aqui a gente tem 1h30 pra conversar, né? E só não é até meia-noite, porque senão o programa fica muito longo, essa coisa toda e tal. Aí o pessoal fala, pô, quem não faz o podcast, né? Eu digo, caramba, bicho, eu faço isso há 23 anos, tá ligado?
14: Foda mesmo.
12: É uma doideira. Vamos embora ouvir essa aí. Essa é, eu acho que é a quarta faixa do disco Manifesto, que 2004... já tinha sido lançado junto com essa coisa, e eu sei que fez uma movimentação muito bacana, e vocês estavam no meio dessa história também.
13: Vamos
12: embora, daqui a pouco a gente volta.
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0: Beleza, beleza, galera, vamos embora. Caruaru FM, a Rádio Rock da cidade. Vitor Hugo por aqui pelo último bloco de entrevista. Lembrando que o programa vai até meia-noite, mas eu tô com o pessoal aqui da Visão Noturna. Cara, é tanta coisa que a gente tem pra falar, né? A gente já falou de streaming, já falou dessa coisa toda. Enfim, mas a gente pode até adiantar algumas coisas. Tá tendo live aí, que já é outra forma de comunicação.
1: Sim.
0: Também. Mas vocês veem mais facilidade hoje em dia nesse sentido, né? De tanto de gravar, você pode gravar em casa, essa coisa toda. E é uma ótima oportunidade para voltar a se trabalhar, né?
1: Eu vejo essa praticidade e tal. Tem pessoas que tá em cima do muro, né? Diz que perde um pouco a qualidade e tal. Tem outras que defendem mais a questão da praticidade, que é realmente muito prático e tal. Eu ainda tô meio assim, em cima do muro. Se faz mais um analógico e tal, se faz mais um digital. Mas eu acho que são duas que podem se juntar, tá entendendo? Duas ferramentas legais que podem se juntar. E eu acho que é isso também, é a evolução, né? Tudo vai evoluindo, tudo vai... A gente precisa também acompanhar um pouco o que é que tá acontecendo no mundo de evolução, né? Senão a gente vai ficar muito tempo e tal. Eu sei que, principalmente o vinil, viu? Passou uma época, o vinil era um sucesso e tal... Deu uma caída, depois veio o cassete, veio o CD e tal. E agora o vinil tá vindo com muita força, tá ligado?
0: E caro.
1: Fosse caro, justo. É feito bike, né? Bike antigamente, só quem andava de bike era porque não tinha condição mesmo de ter...
0: Exato. Cara, tá hoje em dia, você ter uma bicicleta de 8, justo, 10 mil conto justo. É uma bicicleta até básica.
1: Verdade. Então eu acho assim, de acordo comigo, com o meu bolso, eu vou tentando misturar o analógico com o digital... questão de preço, de valor, mas acho que é importante a gente saber entender um pouco dos dois, os dois lados e também crescendo junto com essa evolução.
0: Cara, e no caso, mas as gravações vocês vão fazer assim, vai ser só para o streaming também?
1: Então, eu não sei, a gente não sabe ainda, a gente tem um álbum gravado, só que desse álbum a gente lançou 5, com produção de Jonathan Richard, né, e Fagner, estúdio Fagner e tal, a gente fez as gravações lá.
0: Cara, tá caro gravar também, né?
1: Naquela época já tava, né? Imagina, agora deve estar mais. Eu acho que talvez não esteja tanto, porque tem muita gente também
0: fazendo... Quando você fala naquela época, você tá falando de que tempo? Qual ano?
1: Uns 8 anos, mais ou menos, né?
2: Eu acho que já faz.
1: Uns 8 anos que a gente gravou. Acho mais ou
0: caramba.
1: Menos
0: caramba.
1: E, assim, tem...
0: Aí o streaming nem tava tanto em voga, essa coisa toda. Não, se não. Gravou e meio que guardou.
1: Isso. Muitas coisas é porque vai evoluindo, né? Até Jonathan falou muito isso pra mim, Luciano. A onda da gravação é você gravou hoje, você lança, pô. Porque se você ficou tentando imaginar, eita, deixa eu ouvir isso, você nunca vai terminar a música, tá ligado?
0: Sempre vai ter um reparozinho, tá ligado?
2: Era pra fazer isso, era pra fazer aquilo.
0: Eita, dá pra botar uma coisa aqui, eu me lembro quando...
2: Acaba estragando a música.
0: Quando foi botar a questão de percussão, aí a gente botou o cara pra... Foi Lucivan, ele escutou a música assim, aí a gente disse, e aí, dá pra botar o quê? Meu irmão, decidam, porque se vocês deixarem, botar coisa pra caramba. Eu me lembro que tem uma música que a gente... Pronto, eu posso até mandar o link pra vocês, mas a gente, pra mim, não considero que não lançou, tá ligado? Que até foi não com o nome sobre eventos, foi com outras coisas. Que a gente teve esse trabalho também. É que no começo de uma música, o cara, ele tinha uma... Acho que era uma bandeja mesmo de inox, tá ligado? E ele virou, segurou assim, como se fosse um prato, mas é bicho, que ele não é prato, não é efeito, não é nada, mas o cara pegou uma bandeja e deu um... Tá ligado? Aí ele disse, meu irmão, diga o que vocês querem, senão sempre vai ter alguma coisa pra se mexer. Vai botar um, aí eu, sei lá, bota um teclado, bota um não sei o que, bota, bicho, tem que chegar a um ponto que tem que parar. E aí o Jonathan já tinha dito isso a vocês.
1: Já tinha dito.
2: Tem que deixar o tanto funk viver.
1: E tanto é que a maioria foi mais pro Bruno mesmo, né? Questão de timbre, guitarra e tal, que teve música que ainda nem conseguiu finalizar, esperando isso achar. Eu digo, só se tiver vindo o futuro, cara, que ainda... Não encontrou mas, esse
0: quer dizer,
1: time.
0: Até hoje, no final.
2: Mas eu penso só detalhe só.
0: É exatamente isso que a gente está discutindo. Não sei se você percebeu.
2: Vai ficar pra próxima.
1: Então, aí, nesse meio, a gente nem lançou o álbum completo e a gente já tá trabalhando 3 músicas novas, tá ligado? Acredito que essas músicas novas elas vieram do momento certo também, porque a gente já se sente mais maduro, tá entendendo? Já se sente mais seguro no que tá fazendo. Então elas estão nascendo totalmente diferente do que foi essas músicas atrás, tá entendendo?
0: Cara, tem, a gente ouve, por exemplo, pelo menos eu tenho essa ideia, que algumas músicas envelhecem mal.
1: Sim, sim, sabe? Verdade.
0: Aproveitando, o Camisa de Vênus vai tocar aqui, né? Não sei se eles vão tocar Silvia.
1: Sim.
0: Tá ligado? Hoje tem certas coisas. Por exemplo, eu não entendo como é que o Mamonas Assassinas ainda faz tanto sucesso hoje.
1: Justo.
0: Tá ligado? Porque foram músicas que envelheceram mal pra caramba, sabe? Em relação a diversas coisas. Mas, por exemplo, eu acho que as bandas que são mais rock, não que o Camisa de Vênus não seja, mas assim, por exemplo, as músicas que vocês fizeram, eu acho que elas continuam sendo atuais, né?
1: Sim, sim, sim.
0: Você pega a música do sei lá, falando das coisas daqui, do Sangue de Barra, essa coisa toda. Sei lá, vou falar até de, vou pegar outra história. Que país é esse do Legião Urbana? Na verdade, foi feito pelo Aborto Elétrico em 79. Sim, aí você escuta hoje, cara, quem se encaixa perfeitamente. Ah. Então tem músicas que não envelhecem, né, assim, sim, ou sim. Elas não envelhecem mal.
1: Justo.
0: E a Visão Noturna conseguiu também fazer essa história com essas cinco músicas, pelo menos,
1: sim,
0: que lançaram.
1: Sim, sim, sim, consegue. A gente,
0: com exceção de alguns detalhes.
1: De alguns detalhes que não saiu e tal. Mas o que eu acho massa dessas músicas novas que tá vindo é porque também é muito atual uma delas, que se chama Humano Mais Que Nós, que Humano Mais Que Nós, essa música, ela vai entrar no projeto agora do coletivo, né, de bandas autorais aqui de Caruaru. Me perdoe porque são muitas bandas, acho que são as 12 bandas para falar o nome. Caramba, de todas e tal. É, mas eu acho muito, muito massa essa união dessas bandas, porque mostra a resistência que tem também as bandas, tanto mais antigas quanto as mais novas, que estão se formando agora, né? E essa música vai entrar nessa coletânea, né? A gente conseguiu aí, fizeram...
0: Tem galera muito nova nesse coletivo?
1: Tem. Tem uma galera de banda mais recente e tal, né? Tipo, não tão recente, mas tem a Manã também, né, que entrou, foi campeã do Rock Azulado ano passado, tal, e vai estar também nessa coletiva. Tem Viatura, que é das antigas,
0: sim, de Espiga. Sim, tá, Espiga.
2: Tal. Acho que é Cáceres, né?
1: Espiga... Isso, que vai ser Cáceres privado, isso.
0: Uh-huh. Acho que Espiga tocou nos primeiros, que era ainda Polo Alternativo.
1: Sim, sim.
0: Lembro do show do Espiga no... Até tocava em Caruaru, né? Era em hardcore.
1: Era. Verdade.
0: Vê que... Justo. Então a gente tá falando de 2013, 2012.
1: Então,
2: é isso aí.
0: É tempo, ou seja, veja, é um coletivo, mas a galera ainda...
1: Sim, sim. Tem o Masamorra também, a galera do Masamorra.
0: Tem
1: mais recente agora.
0: O Masamorra morreu.
1: Sombra dos Anjos também tá nessa coletânea e tal.
0: E é.
1: Muito massa.
0: Como autoral?
1: Como autoral também.
0: Que massa, bicho.
1: De Medo, Pé Perto e Signo tá também nessa coletânea.
2: Coletânea também.
1: Um monte de banda massa. Nani Melo também vai estar também nessa coletânea. Então vai ser muito massa, muito massa. Aí essa música que a gente tá colocando nela chama-se Humano Mais Que Nós, que é uma música que eu fiz falando sobre a IA, na verdade. E até outro dia eu conversando com a IA, falando sobre a música e tal, que... Não sabia como é que eu poderia falar sobre ela. E eu percebi que ela ficou com raiva, assim, meio chateada. Você não pode criticar a inteligência artificial. De cara, mas não tô criticando a ideia, cara, da
0: tu
1: música.
0: Bate esses papos mesmo. Assim que surgiu a Siri. Eu me lembro que eu já tive uns papos assim que eu já fiquei meio assustado. Eu tô falando disso de... Sei lá, 15 anos.
1: Cara,
0: tá ligado?
1: Já e hoje é que tá.
0: E hoje doideira, é que deve estar, tá uma doideira,
1: tá
0: cara.
1: Tá loucura.
0: Você já assistiu aquele filme Her? O que é o cara que se apaixona pela inteligência artificial?
1: Sim.
0: Meu irmão, aquilo
1: é loucura.
0: E a doideira é quando ele descobre que ele não é o único.
1: Que não,
0: né?
1: É o único, tem vários. Já tinha traído mulher a porra toda com a robô, doido.
0: Muita... Cara, mas me conta, eu quero saber mais dessa história, bicho.
1: Então, pai,
0: aí você trocou a ideia com a IA.
1: Justo, porque eu acho tão foda a música que é, a letra que é, a mensagem que ela passa. E eu trocando a ideia, ela entendeu que eu tava criticando, mas não era uma crítica a ela. Na verdade...
0: E você porque... entendeu que ela se chateou.
1: Entendi, percebi.
2: Olha ele preocupado com a IA. Acho que era o cara que se apaixonou.
1: Eu fui justificar pra ela, porque na verdade a música, ela fala do que as pessoas estão utilizando a ferramenta, né? Uhum. Porque tem muita gente leiga lá que acredita que um vídeo tal feito pela IA é um ser humano, tá entendendo? E a música, a crítica da música é mais ou menos, é mais isso, tá entendendo? Crítica nas pessoas que utilizam ela de outra forma, pra, sei lá, sacar dinheiro, pra, sei lá, enfim... utiliza a IA como se fosse um ser humano, e na verdade não é. Aí a música fala sobre isso. E eu tô muito empolgado, velho, pra lançar essa música, muito empolgado mesmo. E fora ela, tem a música chamada Ciranda, que é uma música que fala de uma viagem realmente na beira da praia. Ela tem todos os sentidos de você tá realmente na beira da praia, lua cheia e tal, voz e violão, uma fogueirinha e tal. A música, a letra fala dessa viagem, tá entendendo? E no meio da música ali a gente chamou a Ciranda, cara. A gente até apresentou agora no...
0: Sim, eu lembro.
1: No Rock Azulado. E, cara, a gente também só tá muito corrido agora pra o que vai acontecer de shows e tal, o que tem, vem por aí. Mas vou estar ensaiar ela novamente, que a música é massa.
0: Que interessante, bicho. Essa questão que me chama muita atenção, que você falou aí da IA e tudo mais. Mas teve uma palestra, acho que faz um ano, não, acho que faz 2 anos, no Porto Digital. Que aí me chamaram e era pra palestrar, eu não sabia, eu achava que era pra assistir. Aí foi eu, Ivan Márcio, e teve um menino lá de Recife e tal, que era exatamente falando sobre a questão da música como é consumida hoje em dia. E aí eu vi um dado que não era, eu acho que hoje ele já tá muito atrasado, mas que em média 83 músicas eram lançadas por minuto. Caramba. Nos streamings.
2: É muita coisa.
0: É muito maluco isso, né, cara? Mais. Hoje, porque imagina, se esse dado que eu tô falando é 2 anos.
1: Verdade.
0: Tá, 83 músicas por minuto eram jogadas no streaming. Aí eu não sei se eram em todos ou se era só no Spotify, enfim, porque tem outros streamings, né? Então, aquela coisa, sabe? Estilo, caramba, você joga a sua música ali e tal e você não sabe onde ela vai parar.
1: Isso é verdade.
0: É muito maluco isso. Então, quando você atinge alguém, isso é fantástico, né? E aí é onde você... Você já tem ideia de onde a música de você chegou? Alguém já, assim, estilo, sei lá, o cara do interior de São Paulo dizer, pô, sim, escutei.
1: Sim, a gente entrou numa playlist, que era uma playlist que roda várias bandas autorais do Brasil. Só que era uma ideia... muito tosco, você tinha que estar ouvindo toda a playlist e postar num grupo que entrava lá pra você, tipo, meio que provar que tá ouvindo a playlist. Aí a música da gente entrou dentro dessa playlist, mas tinha banda de São Paulo, Rio Grande do Sul, Minas e tal, então todo mundo ouvia lá, tá entendendo? Mas assim, o chato era isso, é você ter que ouvir lá o álbum e depois ter que postar que você ouviu no grupo que tinha.
3: Agora teve um relato, eu acho, de uma galera de São Paulo também que curtiu a música.
1: Sim, sim.
3: Eu acho que foi até algum parente teu que levou a música pra lá e tal.
1: Justo. Eu não me recordo agora.
3: Foi bem positivo lá.
1: Mas assim, o massa do stream é isso. Você botou na rede e pronto, cara. Vai.
2: Parece que os caras veem nos comentários, a galera, eu sou daqui, não sei o que, é massa vocês. Quando é que vocês vêm tocar aqui, tá a cidade? Eu digo, é massa, a galera tá sacana aí.
0: Vocês acham que a galera tem ido a menos pra show assim? Porque, por exemplo, shows no formato que tinham, como vocês falaram, intermunicipal, essa coisa
2: sim,
0: toda.
2: Não rola mais, tá ligado?
0: Pra dizer, vai ter um show. Ainda rola da galera underground mesmo, tá ligado? Estilo. Na associação
1: do morador. Vai ter o extremo em setembro, extremo agora também, que rola todo ano, tu rola.
0: Exato.
1: Né?
0: Que é. Quando é.
1: Eu sei que agora em setembro, são
2: 19, parece.
1: São 19,
2: se eu não me engano, é dia 19. 19 não, 19 é o Motofest aqui, né?
3: Acho que é antes.
2: Acho que é
3: dia 6 ou é 12.
2: É 11.
0: Exato, pronto. Essa galera tem, mas sim, como tinha antigamente, estilo de dizer que tinha no Sesc.
1: Justo,
0: show no Sesc, show no e a galera ia, pô.
3: Porque a municipal lotava ali, o Sangue de Barro. Teve a galera que vinha também.
0: O Angra foi no Sesc.
3: Foi, exatamente.
2: Foi no Sesc também.
3: Galera.
1: Hoje
3: em dia se
2: tá esse show por aqui. Na associação da Coab 3.
3: Às vezes não fecha
0: tinha
3: nem,
0: muito.
2: O cara vinha de pé.
0: Cara, vamos ouvir o Zabumba Bacamarte. Daqui a pouco a gente volta. Vamos embora, daqui a pouco a gente volta.
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1: Beleza, beleza, galera. Vamos embora. Caruaru FM, a Rádio Rock da cidade. Vitor Hugo por aqui, encerrando a entrevista de hoje com o pessoal da Visão Noturna. Gente, obrigado pra caramba vocês terem vindo mais uma vez, mas a gente ainda tem alguns minutos pra exatamente falar sobre a questão das redes sociais aí, que hoje em dia são importantíssimas, né, pra divulgação do trabalho da banda. Então, vocês têm o YouTube, canal no YouTube?
2: Sim, sim, canal no YouTube, Visão Noturna Oficial com dois Fs. É, Instagram, Visão Noturna Oficial também. Spotify, Visão Noturna e tal. E qualquer stream, né?
1: Cara, quer dizer, Visão Noturna vocês conseguiram... Não precisou ter firulas nem nada, não.
2: Não, só acho que foi a primeira banda. Na verdade, só entra quando é a primeira, né? Então foi a primeira a lançar sem botar firulinha lá.
1: Que interessante, bicho. Que massa. Porque uma das coisas que eu acho fantástica do nome é porque são palavras comuns.
2: Justo.
1: Tá ligado? E Visão, fácil, né? Noturna e tal, exatamente. Não é aquela questão estilo... Pra mim, lembra muito uma questão assim, estilo Capital Inicial.
2: Ah, sim, tá. Sim.
1: Legião justo. Urbana.
3: Justo. Cavadão.
2: Que agora é só o biquíni, né? Tá só o biquíni.
3: É, mas eles estão falando biquíni cavadão. Parar de falar. Não.
1: Mas aí eu acho massa essa questão do Visão Noturna. Justo. Simples, direto e sem dor.
2: Verdade.
1: É. Saca? Então aí tem... Mas tem a rede social de cada um também, né?
2: Sim, tem.
1: Que meu... pelo
3: da banda já
1: acha, porque já acha. Eu me lembro que hoje eu fui, que a gente teve que resolver uma questão de marcação e tudo mais.
2: Verdade.
1: E quando eu fui olhar, eu disse, eu vou ver se eu tô seguindo os meninos e tal. Eu vi que tinha um nome, mas eu não vi como link.
2: E foi, tinha um zoom, mas não tinha uma arroba, né?
1: É, eu acho que... Deixa eu dizer agora.
3: O meu é Edson...
1: Acho que o meu é foda, bicho.
3: Edson.
1: Acho é foda.
2: E ele diz o primeiro. O pior que é Edson. Foda.
3: Edson Underline 86.
2: Só que dizer que eu também já acho.
3: Vê aí. Vê aí se tu acha.
2: O meu é mais fácil, também. É Luciano Santos Visão Noturna.
1: Ah, exatamente, cara. Não tem um arroba, não. Eu fui catar aqui, ó. Exatamente, Visão Noturna e no caso. Bruno Amorim, Kilder, Luciano.
3: Underline, S. Amorim.
1: E Edson Batista, exatamente.
2: Então, produção, por favor, viu? Colocar os arrobas aí.
1: É mais. Porque até se você for no meu, por exemplo, aí vai estar lá, sei lá, arroba sobreviventeDR, arroba CaruaruFM, arroba EasyWay.
3: Tá tudo lá, né? Isso. Porque isso é pré-histórico ainda. Eu acho que nem naquela época não se ligou de botar isso. Os primórdios.
1: Mas é isso, Edson Underline 86.
2: Luciano Santos, Visão Noturna.
3: O meu aqui, eu acho que é Bruno Delane S. Amorim.
1: Caramba, bicho. É melhor, galera.
2: Aproveitando também, já que tá uma junção da Visão Noturna e Black Diary, anuncie também a Black Diary no Instagram e tal.
1: Pois é. Tu deixasse logo pra ele,
3: bicho. É, foda, pô.
2: Porra.
3: Eu acho que vai estar Black Diamond mesmo, não vai estar, não tem muita firula não, é outra banda que eu acho que é oficial, né?
1: Aproveitar pra mandar um abraço aí pra galera, né? Carleno, Júnior, Kilder também, que Kilder não pôde Gomes. Comparecer hoje por aqui, mas fica
3: Black
1: aí meu
3: Diary,
1: abraço.
3: Oficial, 1998.
2: Pronto aí, Black Diamond. E também um abraço pra produção, pras meninas aí, né? Kelly, Jaqueline,
1: Milena e Daniela.
2: Massa demais.
1: Cara, e vamos falar da agenda. O que vai ter aí do Visão Noturna?
2: Então, de início, né? A gente vai estar agora... Na verdade, em primeira mão, porque a gente ia já tá na grade do Botofest, mas a gente ainda não divulgou a data e o horário. E a gente tá até para fazer uma chamada e tal. O pessoal já do Motoclube já tá em cima para a gente enviar essa chamada. Mas acabou não dando por circunstâncias aí. Mas aí vou fazer essa chamada e aproveitando o momento, vamos tocar no dia 17, nota aí na agenda, tá todo mundo, bota aí, te lembrete na geladeira. Dia 17, às 20h30, Visão Noturna abre o Motofest 2026.
3: No pátio de eventos, né?
2: Caruaru Motofest no pátio de eventos, tá? Vão ter três polos, né, esse ano.
1: Caramba, bicho.
2: Casa Rosa,
3: e aí na estação?
2: Estação Ferroviária e o Pátio de Eventos.
1: O que é que vai ter na estação exatamente?
3: Eu vi aí, vai ter a Crush.
2: Vai ter muita banda massa, cara. Só não me acorda.
4: Tá muito dividido, realmente, os espaços.
3: Local,
4: né? Mas aí vai
3: galera,
4: ser um palco,
3: bicho,
4: também.
3: Vai ter,
4: né?
3: Tem a Mané vai estar, acho que no...
2: Casa Rosa. A Mané Casa Rosa, isso.
3: Nani Melo.
2: Nani Melo vai ser no pátio. Tá bem dividido, mas...
3: É porque saiu também esses dias aqui. Aí o cara não decorou ainda, não.
2: Justo. Não,
3: saiu esse dia que é liberado pra gente, né? Aí eu vi algumas bandas só.
2: É, eu vi mais essa questão das fotos e tal, de cada banda que tava falando daqui. E está, mas muitas bandas mesmo, muitas bandas. E ainda tô perdido em questão de dias, né? Qual banda vai estar, porque nem todas ainda divulgaram.
1: Mas enfim, o que a gente tem pra agora, dia 17...
2: Isso. 17 agora, de setembro.
3: Esse show.
2: Isso.
3: Tocou no de Bezerros.
2: Foi, tocamos depois do show do Ira, foi muito massa a apresentação do Ira lá no Motofest de Bezerros. Obrigado, Máximo Neto, galera de Bezerros, foi muito massa. Depois dessa apresentação, talvez a gente consiga algum outro lugar, a gente no Instagram vai soltando lá as informações. E mais provável, né, mais perto de acontecer também, é o de novembro o lançamento, acredito que em novembro o lançamento da coletânea de bandas autorais, o coletivo Caruaru.
1: Bora voltar aqui, né? Bora voltar aqui pra trocar essa ideia.
2: Sim.
1: Galera, valeu mesmo. Vamos embora. Vamos pra um intervalo. Daqui a pouco eu volto com a sequência de música no finalzinho aí, no último bloco do Circuito Alternativo. Valeu, Visão Noturna. Vamos embora.
2: Show!
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6: Beleza, beleza, galera, vamos embora. Caruaru FM, a rádio rock da cidade. Vitor Hugo por aqui. No último bloco do Circuito Alternativo dessa quarta-feira, mais uma quarta-feira aí com muita música, com banda autoral, com banda que não tá aí no mainstream. E a gente tá aqui pra fazer exatamente esse material aparecer. Você que tem banda, traz seu material pra cá, traz a sua MP3, procura aí o Instagram da Caruaru FM, procura aí o Instagram do VH Batera e manda material pra cá, que com certeza a sua música vai rolar no Circuito Alternativo, no Rock Life, enfim, na programação da Caruaru FM, beleza? Fica antenado então, não deixa essa oportunidade passar e vamos embora de música! Daqui a pouco Vitor Hugo tá voltando aí, encerrando o Circuito Alternativo dessa quarta-feira.
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1: Beleza, beleza, galera, vamos embora. Caruaru FM, a Rádio Rock da cidade. Vitor Hugo por aqui, encerrando mais um Circuito Alternativo, o melhor programa de rock do seu rádio. E é isso que vale, né, gente? O Circuito Alternativo tem o objetivo de trazer as bandas autorais, as bandas que fazem parte desse universo tão grande que é esse Circuito Alternativo, onde a gente não tá tocando no mainstream, a gente não tá tocando nos grandes palcos, mas a gente tá buscando grandes palcos pra gente. Beleza? Uma das maiores conquistas que a gente pode falar aqui, por exemplo, em Caruaru, é o grande Polo Azulão, onde as bandas de garagem se juntaram, começaram a fazer música, começaram a fazer uma movimentação dentro do próprio São João. E exatamente daí, do garajão, foi que surgiu o Polo Alternativo, o palco alternativo, e depois virou o Polo Azulão. E é isso daí, a gente tá exatamente aí pra mexer com as estruturas, a gente tá aí pra mostrar que a gente existe e que precisa de um espaço. Você tem banda? Marca uma entrevista aqui no Circuito Alternativo com o Vitor Hugo, que com certeza você vai ter sua música encaixada aqui no setlist do Rock Life, do Circuito Alternativo, de toda a programação da Caruaru FM, beleza? Fica atenado então, valeu, quarta-feira que vem eu tô de volta com mais um Circuito Alternativo. Lembrando que de segunda a sexta a gente tem o Rock Life, de 8 até as 10 da noite. Fica antenado então que a Caruaru FM tem um grande espaço de rock and roll pra você, beleza? Vamos embora então, fica antenado, amanhã de 8 até as 10 da noite tem o Rock Life, mais uma quinta-feira pra você, beleza? Valeu, fui!
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0: Pois bem, pessoal, essa é uma noite especial pra gente, porque nós temos convidados que não só vêm do rock and roll, vêm de todos os estilos que tocam no Brasil. Do sertão, nós trazemos o sertanejo mais rock and roll que eu conheço, que tô chamando Hudson pro palco.
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número 1 aí. 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Maravilhoso deixar tudo isso, sabe? 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
19: 7 horas em ponto na capital do forró.
0: Hora certa. 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
3: Olá, uma ótima manhã para você. São 7 horas, 2 minutos e está no ar o Jornal Vanguarda comigo, Wagner Gil, com o DJ Júlio César e com você, ouvinte da Caruaru FM, na manhã desta quinta-feira, dia 27 de agosto de 2026. Eu já vou saudando você que nos acompanha no Instagram da Caruaru FM. Muito obrigado pela audiência. Você também que está no YouTube da Caruaru FM. Você que está sintonizando 104.9 em casa, no trabalho, deixando o filho no colégio. Valeu demais a audiência, eu lembro. Tem também a opção de ouvir a reprise a partir do meio-dia, sintonizando 104.9. Jornal Vanguarda, o jornal de Caruaru. E vamos aos principais destaques do Vanguarda de hoje. TSE e Google lançam parceria para eleições 2026. Eleitores com deficiência terão transporte gratuito para votar. Dark Horse busca autorização de exibição em meio às investigações. Palmeiras atropela o Santos pela Copa do Brasil e encaminha classificação. Vasco faz o dever de casa com um a menos e vence o Vitória. Essas e outras notícias agora no Jornal Vanguarda da Caruaru FM.

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1: Olha aí, friozinho continua aqui na capital, não é gente? Tá na capital do Agreste, o friozinho tá demais. E olha, no momento a temperatura em Caruaru é de 20 graus. A mínima foi de 18. Olha, esfriou demais durante a madrugada, não foi? Bateu 18 graus por volta das 3h30 da manhã. A máxima de hoje será de 27. Dia parcialmente nublado, poucas possibilidades de chuva, mas o céu nublado. No momento, a umidade relativa do ar está girando em torno de 88%. E hoje o sol se põe às 17 horas e 22 minutos.
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1: Esses foram apenas alguns dos destaques do Jornal Vanguarda de hoje, que também tem o Vanguarda Entrevista. No Vanguarda Entrevista de hoje, quem nós vamos receber dentro do projeto Eleições 2026 da Caruaru FM é o candidato Anderson Luiz, candidato a deputado federal. Anderson Correia. Ele é candidato a deputado federal, a estadual, é vereador em Caruaru, trabalha a causa animal e a gente vai saber dele como está a sua campanha, quais são suas principais prioridades caso chegue à casa Joaquim Nambuco, e também vamos fazer uma prestação de contas da sua atuação como vereador na capital do Agreste. Você pode participar dessa entrevista com mensagens, perguntas ou opiniões pelo nosso WhatsApp 98155-1049. Participe, é importante demais para Caruaru e também para a gente.

0: E olha, TSE e Google lançam parceria para as eleições 2026. Yuri Hudson.
1: Nosso Superior Eleitoral e o Google firmaram uma parceria para combater o uso irregular de inteligência artificial nas eleições. A nova tecnologia é uma ferramenta do YouTube que permite identificar quando o rosto de uma pessoa é utilizado em conteúdos criados ou alterados por inteligência artificial. Essa é uma tecnologia nova do Google e o primeiro local a ser implementado é justamente aqui no Brasil durante as eleições. A preocupação do TSE é impedir que deepfakes enganem os eleitores durante a campanha. O presidente do tribunal, ministro Cássio Nunes Marques, também detalhou como a tecnologia permite a identificação do uso da imagem por meio da plataforma do Google.
2: A partir daí, a tecnologia passa a identificar conteúdos que apresentem semelhança com a sua imagem. E, quando um vídeo potencialmente correspondente é localizado, a pessoa recebe uma notificação. Recebido o alerta, o usuário poderá avaliar o conteúdo identificado e decidir quais providências deseja adotar. Poderá simplesmente arquivá-lo, ou, caso entenda que houve utilização indevida de sua imagem, solicitar a eventual remoção do conteúdo. A partir dessa solicitação, o conteúdo será analisado à luz das políticas aplicáveis à plataforma. Constatada a violação, poderão ser adotadas medidas cabíveis, inclusive a retirada do vídeo da plataforma.
1: A ferramenta está disponível no YouTube Studio para maiores de 18 anos. O presidente do Google Brasil, Fábio Coelho, explicou que a iniciativa pretende reduzir o uso indevido da imagem das pessoas.
3: A gente poder minimizar o uso inadequado de imagens ou de pessoas, e isso vai muito além das eleições. Estão avaliadas aos ataques que podem vir de onde a gente menos espera. E para isso que essa ferramenta, nesse momento, funciona muito bem. Mas eu acho que ela vai funcionar como mais uma tela de proteção e segurança para mulheres. E a gente olha com muito bons olhos o uso do Likeness ID para o futuro.
1: A parceria integra uma série de acordos do TSE com plataformas digitais para prevenir desinformação e o uso enganoso de inteligência artificial. Agência Rádio Web, de Brasília, Yuri Hudson.
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0: Olha, eleitores com deficiência terão transporte gratuito para votar. Gilmar Prete.
5: Para quem usa cadeira de rodas ou tem mobilidade reduzida, chegar ao local de votação nas eleições pode ser um desafio, como é o caso do assessor Claudilson Leite, que já enfrentou várias dificuldades para votar. Mesmo assim, sempre fez questão de comparecer.
6: O voto ele teve essa influência no desenvolvimento e nas conquistas da pessoa com deficiência, né? Os primeiros votos que eu, depois da deficiência, a escola não tinha acessibilidade. A escola foi criada acessibilidade para a gente chegar até a urna. Então foi feito rampa onde tinha escada, melhorou muito. Não só para mim, né? Aí a escola ficou melhorada no dia a dia.
5: Nas eleições de 2026, o Tribunal Superior Eleitoral criou uma iniciativa para ajudar a superar essa barreira. O programa Seu Voto Importa prevê transporte especial, gratuito e acessível para eleitores com deficiência ou mobilidade reduzida, que não tenham meios próprios de chegar à sessão eleitoral. O serviço poderá fazer o transporte de ida e volta entre a residência e o local de votação. A iniciativa vai ser executada pelos Tribunais Regionais Eleitorais em parceria com os órgãos e entidades públicas. O presidente do TSE, o ministro Nunes Marques, reforça que a democracia precisa garantir a participação de todos os eleitores.
7: O programa intitulado Seu Voto Importa traduz assim a compreensão de que a democracia somente se realiza de modo pleno quando todas as pessoas podem participar em condições reais de igualdade. Garantir o exercício do direito de votar nessa perspectiva constitui reconhecimento da dignidade política de cada pessoa e afirmação do valor intrínseco da cidadania.
5: O prazo de solicitação do pedido de transporte vai até o dia 14 de setembro para o primeiro turno e até 5 de outubro para o segundo turno, diretamente no cartório eleitoral ou pelos canais remotos disponibilizados pela Justiça Eleitoral. A solicitação pode ser realizada pelo próprio eleitor ou por um representante legal. A agência Rádio Web, produção e reportagem, Gilmar Prete.
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0: 7:10. A gente vai para um rápido intervalo. Na volta tem Anderson Correia no Vanguarda Entrevista. Você pode participar com mensagens, perguntas ou opiniões pelo nosso WhatsApp 98155-1049 ou também pelas redes sociais, canal do YouTube, Instagram. A gente tá lá aguardando tua pergunta. Vem com a gente. Valeu, rapidinho.
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0: Na capital do Agreste, terra do Mestre Seba, patrimônio vivo de Caruaru, 7 horas e 17 minutos.
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0: Olha aí, dando continuidade ao projeto Eleições 2026 da Caruaru FM, trazemos aqui o candidato a deputado estadual, vereador por Caruaru, Anderson Correia. Bom dia, Anderson. Prazer imenso em recebê-lo aqui na Caruaru FM. Lembrando, Anderson, que esse período de eleições nós estamos limitando em 30 minutos a entrevista. Você pode esticar qualquer tema, fique à vontade e tenha um bom dia e boa entrevista.
25: Bom dia, Wagner. Bom dia, Júlio. Bom dia, os ouvintes da Caruaru FM. Bom dia, Júnior Letal, André, Igor, que está aqui, toda a minha equipe. Prazer imenso estar nos microfones aqui da Caruaru FM para a gente falar da nossa candidatura da deputada estadual por Caruaru, por Pernambuco, né? Para a gente realmente apresentar nossas ideias que serão cobradas ao governo estadual.
0: Anderson, por que você quer ser deputado estadual?
25: A gente já tem uma discussão, Wagner, na Câmara Municipal a nível de Estado, né? Algumas matérias que a gente discute na Câmara Municipal, a gente sabe que é importantíssimo que um deputado entenda o rito legislativo. A gente já tem experiência legislativa. A gente não precisa ter experiência administrativa, a gente tem que ter experiência legislativa, de legislar, saber de fato a função, né, de um deputado estadual. A gente vai ter cobranças ao governo do estado, fazer com que as políticas cheguem na ponta para quem precisa, os animais, as pessoas. E esse é o papel do deputado estadual. A gente já tem diversas discussões em diversas matérias, tributárias, educação, saúde, infraestrutura. E a gente vem tendo uma discussão profunda na Câmara Municipal, com o intuito de realmente já levar esse debate a nível de Estado.
0: Anderson, como você vê hoje o Estado de Pernambuco no cuidado com os animais?
25: Olha, é um projeto inédito, né, da governadora Raquel Lira, né? Eu venho acompanhando, venho visitando o projeto do ônibus da castração. Nenhum governador no Estado, ela foi a primeira a implementar uma política pública animalista a nível de Estado. Esse projeto eu tive a semana passada, Wagner, em Garanhuns. Diversos animais sendo castrados, animais de rua que precisam ser castrados para a gente ter uma diminuição tanto de animais soltos em via pública, a gente ter menos animais atropelados, menos animais envenenados. Isso é importante porque essa responsabilidade ela é solidária, não é só dos municípios, mas tem que ter ações efetivas por parte do governo do estado e governo federal.
0: Bom dia, Wagner. Um grande político é aquele que escolhe o lado. Você está de parabéns e dá uns parabéns também aí a Divanilson. Divanilson Galindo mandando os parabéns para você, reconhecendo seu trabalho.
25: Divanilson é um amigo que a gente tem, né? A gente tem pensamentos aí na política. É um cara que eu tenho admiração e a gente está sempre junto, sempre discutindo. E é sempre bom encontrar com ele, né, nos cafés da vida aí para a gente falar sobre política.
0: Anderson, você tem atuado bastante aqui em Caruaru em relação aos maus-tratos animais, recebendo denúncias, correndo atrás. Esse trabalho seu foi se expandindo, como você falou, em nível de estado. Quais seriam as principais ações e também as principais denúncias que afligem os animais e também as pessoas que amam?
25: É importante deixar claro, Wagner, que nossa atuação de combate a maus-tratos já ecoa por diversos municípios de Pernambuco. Por isso que esse sentimento do povo de Pernambuco por nos querer na Alep. É uma vontade do povo de Pernambuco por reconhecer um trabalho, né, que já é consolidado, respeitado, permanente. Não é um trabalho que se coloca à disposição em época de eleição. Então quem me acompanha sabe, a gente tem esse pensamento. A gente vai ter, como deputado estadual, como a gente chegar em outros municípios, sentar com os prefeitos, levar nossas ideias sobre políticas públicas, além de ter uma discussão a nível de estado com certeza será a governadora Raquel Lira, para a gente implementar ainda mais políticas públicas para os animais de Pernambuco. Eu não vejo uma outra alternativa se não for na construção. Eu tive esses dias em Garanhuns junto com os protetores de Caetés, de municípios vizinhos, e a gente sabe da importância de políticas públicas chegarem em municípios que nunca tiveram essas políticas para os animais. Então a gente espera ter uma discussão técnica no direito animal, sem oba-oba, sem criar nenhum factoide, mas pensando de fato em política pública real que chegue na ponta para quem mais precisa.
0: Duas questões importantes aí que eu queria que você, por gentileza, tratasse. A questão dos hospitais veterinários, se eles podiam ser construídos em Pernambuco de forma regional, como, e também a questão se poderia ter em Caruaru, por exemplo, já aí atuação como vereador da AME para animais de grande porte.
25: Olha, é importante a gente

0: dispor do direito à saúde em clínicas privadas. É importante que você falou também da questão da política pública de saúde animal de animais de grande porte. A AMI já tem um atendimento inicial, mas políticas públicas dos animais de grande porte já é mais complicado. Eu entendo dessa forma, porque o custo é um custo muito elevado. Mas é importante a gente ter uma discussão, né? Pelo menos iniciar um debate sobre políticas públicas para os equinos de Pernambuco.
1: Olha, bom dia, Wagner. Um abraço para Anderson. Conheço seu trabalho de perto. Tem meu voto e de toda a minha família. E com certeza, doutor André Tenório mandando um abraço aí para você, reconhecendo seu trabalho também. Marcelo Souto Maior manda um abraço para o amigo Anderson.
0: Um abraço para o meu amigo André, para Marcelo. André é um cara que é um grande entendedor do direito tributário, um cara que é contador, que tem uma grande expertise. Eu sempre quando ele vem aqui na Rádio Carol
1: do FM... Contador do blog do Wagner Gil.
0: Pois é, e quando ele vem eu fico ligado, porque eu sempre aprendo com ele com matérias tributárias. E meu amigo Marcelo, um grande incentivador, um grande motivador desse trabalho que a gente vem fazendo por Pernambuco.
1: Anderson, quais são suas principais ações como vereador? A pergunta é do Magno José, do bairro São José.
0: A gente tem diversas... Eu vou dar duas... na realidade, os projetos são projetos que são ideias para o Poder Executivo implementar a política pública. A gente... Na vertente de saúde, a gente está numa discussão muito profunda em relação à transformação do ICIA, digo aqui em primeira mão, a transformação do ICIA em um hospital infantil do Agreste. Eu venho lutando desde 2021, né, junto ao governo do estado. A gente inicia, Wagner, a transição do ICIA para conseguir recursos públicos com a governadora Raquel Lira, que ela me prometeu isso. Em 2022, quando ela chega no governo do estado, ela consegue dar o start para que o ICIA começasse a ser habilitado ao SUS. A gente conseguiu essa habilitação do ICIA ao SUS junto ao Estado de Pernambuco, com o governo federal. A gente conseguiu a habilitação dos leitos de UTI pediátrica no ICIA, que antigamente aqui a gente só tinha 10 no Mestre Vitalino, agora a gente tem 10 lá no ICIA, dando um aporte maior para as crianças aqui da nossa região. E a virada de chave vai ser a transformação do ICIA, que só atende crianças com câncer, para o Hospital Infantil do Agreste. Já imaginou, Wagner? Um hospital especializado para as nossas crianças aqui da região. Porque hoje uma criança aqui em Caruaru, quando quebra o braço, tem um atendimento no hospital para adultos, né? Não tem um atendimento. E às vezes nem tem esse suporte aqui em Caruaru. Tem que descer para outros municípios. E a gente espera que esse hospital a gente consiga. O ICIA já apresentou a marca, já apresentou todo o planejamento. Agora a governadora Raquel Lira, junto com o deputado Eduardo da Fonte, está emanando esforços para que isso se torne realidade, para que nossas crianças tenham essas políticas de saúde aqui. Diversas especialidades, né, especialidades de ortopedia, diversos clínicos especialistas para dar suporte às nossas crianças. Esse é um dos nossos projetos a nível de saúde pública. Para os animais, a gente sabe que o carro-chefe, né, da nossa luta aqui é a criação do Hospital Veterinário 24 horas. Eu já entendo que Caruaru, uma cidade desse porte, eu tenho pleitos desde quando Raquel era prefeita em 2018. A gente já cobrava, quando não era vereador, a implementação dessa política aqui. E a gente espera que a AMI seja transformada num Hospital Veterinário 24 horas, tendo em vista que a gente tem meios para suprir e dar suporte a esse hospital. Tendo em vista que a gente tem duas universidades aqui em Caruaru que podem dar esse aporte com os alunos sendo acompanhados por professores. Eu não vejo uma outra alternativa se não for essa parceria com as universidades. São essas duas vertentes principais, mas volto a dizer, a gente tem projetos em todas as áreas, saúde, infraestrutura, educação, né, saúde, como eu já falei. Então a gente discute todas as pautas na Câmara Municipal e a gente quer levar essa discussão a nível de Estado.
1: O André Oliveira de Wagner pergunta a Anderson como está o empenho dele para acabar de vez com o transporte de carroças, animais de tração, né?
0: Eu acho que eu tinha uma percepção em relação à tração. Hoje eu já tenho uma percepção um pouco diferente, porque existe não só a política pública que tem que ser implementada para os animais. Os municípios devem pensar a política pública também para o carroceiro, o cara que está sentado ali na carroça. A gente precisa dar um trabalho a esse cara, tirar o cavalo daquela situação. Ninguém aceita mais, né, esses animais puxando carroças nas cidades. As cidades inteligentes hoje em Pernambuco, no Brasil, não conseguem suportar mais carroças nas cidades. E a gente espera que essa discussão ela seja mais aprofundada a nível humano e não humano. Não adianta só pensar política pública para os animais sem pensar naqueles caras que estão lá em cima.
1: Mas muita gente...

0: gente aí, desse pessoal já recebe o Bolsa Família, tem o Bolsa Família, tem essas secretarias. Eu acho que falta mesmo empenho das prefeituras de um todo, né? Porque se a gente analisar, foi feito já um levantamento de quantos carroceiros que trabalham com animais existem,
1: a gente...
0: poderia se dar triciclo a essas pessoas?
1: Isso, Anderson? A gente tem um número, desde quando a gente começa essa luta aqui, a gente já vem percebendo uma grande diminuição desses animais de carroça na zona urbana. Eu acho que o primeiro passo seria o cadastramento desses carroceiros. O cadastramento para que política pública só se faz com números. A gente precisa ter o número desses caras aqui para pensar uma política pública e iniciar pelo menos uma regulamentação e fiscalização. Tendo em vista que eu não estou inventando. O CTB, o Código de Trânsito Brasileiro, prevê que a autarquia MC tem que fazer a fiscalização e a regulamentação desses caras aqui no município de Caruaru. Agora, se você pesquisar aí, você que está me ouvindo, acessar o CTB, artigo 24, inciso 17, você vai ver lá que é das autarquias de trânsito essa responsabilidade de fiscalizar e regulamentar. Pelo menos iniciar, né, com a regulamentação e fiscalização. Eu faço esse trabalho que é feito, que deveria ser feito pela MC aqui em Caruaru, fiscalizando principalmente animais em situação de maus tratos e carroças em péssimo estado. Eu peguei uma carroça uma vez na Rendeiras, a carroça estava se desmanchando, né, e terminou acontecendo uma tragédia lá, porque a carroça se quebrou, aquela madeira que fica na lateral terminou furando o animal, a carroça virou, tinha uma senhora de idade lá em cima da carroça. Quando ela caiu, teve uma fratura exposta no ombro, tendo em vista as condições péssimas da carroça. E a gente espera que essa política que a gente vem cobrando de forma incessante aqui, a MC, e digo aqui com muita tranquilidade, a MC tem total, né, responsabilidade em implementar essas políticas públicas para os animais de tração aqui no município de Caruaru.
0: Eu vou aproveitar para já falar com a produção aí da Caruaru FM para a gente agendar aí uma entrevista com o Coronel Nóbrega, da MC, para a gente tratar, dentre outros assuntos, esse aí que é muito importante, até para saber se essa possibilidade de ter um cadastro, porque a gente não vê muito, né? E quando a gente vê uma carroça, vê sempre um animal não muito bem tratado, e muitas vezes puxando uma carga, além
1: excessiva.
0: Do que seria, né, no mínimo, excessiva aí para ele. Anderson, queria falar um pouco de você também em relação à política, né? A gente está aí há poucos dias da eleição, há pouco mais de 30 dias para a eleição. Está tudo misturado, tem candidato que está com Eduardo da Fonte, está com candidato de direita, está com Eduardo da Fonte para o Senado, está com candidato de esquerda. Queria saber quais são os seus votos para federal, para senador, para governador e o porquê desses votos.
1: Olha, eu sigo o entendimento do meu partido. Meu partido está totalmente alinhado com a governadora Raquel Lira, né? Nosso partido deu sustentação ao governo do estado, ao governo de Raquel, durante esses anos na Alep, né? Todos os projetos que foram aprovados na Alep tiveram a sustentação do nosso partido, o PP. E a gente vem caminhando junto com Lula da Fonte aqui em Caruaru. Lula deixou uma emenda agora para a gente implementar o SAMU-VET em Caruaru. Essa emenda já vai ser creditada no município para que a gente possa ter essa política tão importante para os animais atropelados, dar um suporte melhor à AME.
0: Seria uma ambulância UTI para animais?
1: É um SAMU-VET. A gente já conseguiu um SAMU para as pessoas aqui. Não sei se você lembra, em 2022 eu fui para Brasília. A gente conseguiu recurso com a deputada Clarissa Tessio para que Caruaru tivesse uma ambulância do SAMU aqui, reforçasse. E a gente conseguiu essa ambulância está rodando nas ruas de Caruaru e chegou a vez, agora a gente conseguiu um SAMU para os animais. Isso é uma luta que a gente vem discutindo de forma profunda, né, com tanto a nível de Brasília quanto a nível de estado, sobre a implementação dessas políticas.
0: Onde existe um SAMU PET, por exemplo?
1: Belo Horizonte já existe, já funciona muito bem, né? Tem outros municípios, aqui em Pernambuco eu acho que não existe nenhum município com SAMU VET. Mas na região ali de Belo Horizonte, São Paulo, já tem diversos municípios que já têm implementação dessa política, que é uma política importante, que daria um suporte enquanto não existe um hospital veterinário para AME animal.
0: Ela tem que ser, no caso, uma ação do executivo,
1: tem que
0: porque
1: ser...
0: ela traz despesas.
1: Isso. Na realidade, o carro seria comprado com a emenda do deputado Lula da Fonte, né? Posteriormente, a implementação da política pelo município. Mas continuando a pergunta que você me fez, a gente segue com Lula da Fonte, né, com Eduardo da Fonte para o Senado. Eu estou ainda sem a segunda opção de senador, e a governadora Raquel Lira.
0: Certo, Eduardo da Fonte. Por que Eduardo da Fonte para senador?
1: Porque Eduardo da Fonte é meu líder, é um cara que me deu todo o respaldo para disputar essa eleição, né, segurou meu partido em 2024, né? A gente teve todo o suporte por parte do partido. Então, o mandato não é do vereador, o mandato é partidário. Eu sigo o alinhamento do meu partido, tenho um grande respeito por Eduardo e vou seguir com ele com esse pensamento, né, partidário. Ele destinou uma emenda agora de quase 1.300.000 para equipamentos do ICIA. Essa emenda é importante porque a gente vem lutando junto com Eduardo e Lula para a melhoria do ICIA. E a gente vai transformar o ICIA no Hospital Infantil do Agreste para que a gente possa ter mais crianças atendidas, não só crianças com câncer, mas crianças com diversas especialidades de problemas que possam ter e possam chegar e ser tratadas aqui sem ter que ir para outros municípios.
0: A missão de Anderson Corrêa é enxergar quem não é enxergado. Parabéns pelo trabalho junto, Caruaru e agora Pernambuco. A vitória está chegando. Um abraço, vereador Júnior Letal.
1: Júnior Letal é meu parceiro, é um cara que desde o início desse projeto ele se colocou à disposição, tem um entendimento partidário, porque às vezes você não tem esse entendimento, não é muito bom, né? Você seguir o entendimento partidário e acreditar no projeto, para mim isso é fundamental. É um projeto que a gente só está iniciando, tem muita coisa boa por vir.
0: Bom dia, Wagner. Ele ganhando para deputado vai sair de Caruaru. Como fica a continuação do seu trabalho? Pergunta pertinente do Adriano Costa, 999.
1: Adriano, importante sua pergunta. Eu vou continuar andando com meu bonezinho de bermuda. Isso só o tempo vai me julgar, só o tempo vai dizer quem
0: rapaz,
1: é quem.
0: Rapaz, eu ia pedir a André Reguini que você não viesse direto da academia para aqui hoje, que a gente está no período eleitoral, mas nem precisei, não foi, André?
1: Tá vendo que hoje eu estou formal, hoje eu estou no estilo realmente de político, né? Mas não é meu estilo é meu boné, minha bermuda, andar nas ruas de Caruaru. Eu vou continuar muito próximo, a gente tem 2 dias na LEP, e a gente vai estar. Eu não quero deixar a minha terra distante, e a gente vai continuar sempre presente para a gente ter uma discussão próxima, sentir na pele a dor das pessoas, a dor dos animais, que é o que eu gosto de fazer. Esse trabalho que eu faço na rua foi o trabalho que chancelou a maior votação da história de um vereador numa reeleição. Mais de 7 mil votos. Isso aí, ninguém pode tirar isso, porque a gente tem experiência legislativa. E ninguém está me colocando para disputar essa eleição. Quem está me colocando é o povo de Caruaru.
0: Beleza, a Caruaru tem uma grande oportunidade de ter uma voz forte e atuante na LEP. O povo de Caruaru conhece e reconhece o trabalho do vereador Anderson Corrêa, sua dedicação e sua luta. Com ele, deputado, as pessoas e os animais terão voz, defesa e representação. Lilian Galindo.
1: Lilian é uma amiga que eu tenho, uma grande, né, lutadora de causas sociais, faz um trabalho belíssimo no Centro Social lá do Barra Menor, com o Júnior. Então, para mim, é uma satisfação ter esse casal do meu lado, porque eu tenho certeza que temos muita coisa para dar ainda para Caruaru.
0: Mota das Vendeiras manda um abraço para você e diz: Anderson Corrêa, pelo trabalho em nossa cidade, está de parabéns. E também o Kleber Figueiredo, vale meu voto, trabalha muito, ótima entrevista.
1: Vamos embora, vamos junto, Mota, Kleber. Importante, Wagner, que aqui eu tenho história legislativa, né? Eu quero construir, eu respeito, né? Não tenho como chegar e dizer que A, B ou C é melhor ou pior. Cada um tem sua história. E o povo de Caruaru que tem que fazer esse julgamento. É o povo de Caruaru que tem que dizer quem merece sentar na cadeira da LEP. Eu tenho meus diferenciais. Eu tenho minha experiência legislativa, eu sou advogado, eu sou jornalista. Tenho experiência dentro da Câmara, porque é importante você passar numa Câmara Municipal. Acho que todo político, todo deputado que se passasse numa Câmara Municipal, ele saberia a importância daquele poder. E citando o poder legislativo, eu cito todos os 23 vereadores que fazem parte da Câmara, que é um trabalho difícil que os vereadores exercem, mas que cada um com suas especialidades conseguem levar as demandas para os microfones da tribuna e fazer com que as políticas cheguem para quem mais precisa.
0: Olha, quem está acompanhando a gente aqui é o empresário Lenilson Torres, direto de Boa Viagem, está se recuperando aí de uma pequena cirurgia, para a semana estar de volta ao trabalho. Wagner, excelente entrevista, reconheço e parabenizo o trabalho de Anderson Corrêa. Também Pedro Moura, da Associação dos Sulanqueiros aqui. Wagner, manda um abraço para Anderson e parabéns pelo trabalho dele como vereador de Caruaru.
1: Pedro já conheço há muito tempo. Lenilson é um grande incentivador, uma grande inspiração, porque quando eu nem pensava em lutar pelos animais, Lenilson já lutava pelos animais. É um cara que tem admiração pelos animais, então está conectado com minha causa. Lula, que é o irmão dele, que é um grande amigo que eu tenho na Câmara. Eu tenho amigos, eu quero construir na política, eu não quero menosprezar ninguém, eu não quero diminuir ninguém, eu quero me apresentar. Já me apresentei em 2020, 2022, 2024. O povo de Caruaru sabe quem eu sou. Né? Eu quero construir, mostrar que Caruaru pode e vai voltar a ter um deputado estadual, que será Anderson Corrêa em 2027.
0: Genesi pergunta, Wagner, Anderson não disse em quem vota para presidente, e por quê? Porque, quem você vota e o porquê?
1: Porque eu deixo meu eleitor à vontade.
0: Tomar o seu voto.
1: Wagner, esquerda, direita, isso aí só faz dividir o país. Eu penso política pública na ponta. Quando você divide esse voto, eu deixo meu eleitor à vontade. Se ele quiser votar na esquerda, ele vota. Se ele quiser votar na direita, ele vota. Ele fica à vontade. Eu não declaro meu voto, porque quando você declara o voto, você, de certa forma, você divide. E eu não, divisão na política, para mim, é péssimo. A partir do momento que a gente pensa política para quem precisa, veja, se a esquerda e a direita pensasse na política chegando para as pessoas, para os animais, teria meu apoio. Eu prefiro caminhar ali no meio. Tenho amigos no PT, tenho amigos na direita. Silvio Nascimento é meu amigo, Edilson MST é meu amigo. Eu sou um cara que eu gosto de construir. Eu não gosto de dividir. Quando você pensa esquerda e direita, você divide. Quando você divide, quem perde são as pessoas, quem perde são os animais. E eu não penso dessa forma. Eu quero que as pessoas se sintam à vontade. Se identificam com a direita, vota na direita. Se identifica com a esquerda, vota com a esquerda. O importante é votar em Anderson Corrêa, né, para deputado estadual.
0: Olha, o Marcelo Melo pergunta, Wagner, pergunta a Anderson como ele pensa em criar uma lei para também apoiar os tutores de animais. Tem muita gente que às vezes tenta distribuir alimentação e não tem essa condição toda. Se o governo não poderia disponibilizar e os tutores pegar. Eu acho que ele quer criar um estilo, um centro de distribuição.
1: Não, mas ele fez uma pergunta que já praticamente tem uma lei minha aqui, que na realidade eu apresentei um anteprojeto de lei do banco de ração. A prefeitura de Caruaru implementou agora o cartão ração respaldado na minha legislação.
0: Pois não.
1: Porque para você dispor, para você dar ração, tem que estar dentro da legalidade. E essa lei que a gente apresentou na Câmara, o anteprojeto de lei que a gente apresentou e Rodrigo mandou para a Câmara, é um anteprojeto de lei nosso que credencia o município a dispor para protetores que vejam. Porque o protetor, ele tira animais de rua. Tem protetor com 30, 40 animais que tiraram das ruas, que esses animais eram para estar nas ruas, precisaria ter um suporte para o município. A Secretaria de Bem-Estar Animal, Fagner, vem fazendo um trabalho, né, bem diferente na Secretaria. Eu venho acompanhando o trabalho de Fagner. Fagner é um cara do executivo. Ele pensa, né, realmente na política, na ponta. E essa, eu espero que ele disponibilize esse edital, o chamamento público, porque para você dispor também dessa ração, você tem que dispor de um chamamento público. Não pode ser, ele não pode escolher quem é que ele vai dar a ração. Ele tem que chamar os protetores. Os protetores se habilitam nesse edital para que possam dizer quantos animais tem, para que essa política possa chegar em quem ajuda o município. Porque o protetor, quando ele tira o animal de rua, ele ajuda o município, concorda?
0: E tem aqueles protetores que saem distribuindo alimentação em alguns pontos, como por exemplo, Ramiro Espíndola no cemitério de manhã e à tarde, e uma mulher que faz em vários lugares no centro, ela deixa um pouquinho de ração. Não sei se você já viu, inclusive
1: já vi.
0: Aqui na Rua da Mafama.
1: Já vi. Gil, né, professora que é aposentada do Salgado, ela passa em diversos pontos no finalzinho da tarde. Ramiro é também uma grande amiga, inspiração, trabalho com felinos. E essas pessoas precisam. Ramiro é um cara que poderia se encaixar nesse projeto do cartão ração, tendo em vista que ele retira felinos em situação de rua e bota num lar temporário até esses animais serem adotados. Se você passar na Banca do Terceiro Mundo, você vai ver vários animais que ele coloca disponíveis para adoção.
0: É uma média de 20 animais por dia que ele faz lá de doação.
1: Então, um cara desse, ele tem que ter ajuda do poder público, porque ele ajuda o município. É importante deixar claro que essa política não vai chegar para todo mundo, mas para quem faz esse trabalho de retirar os animais em situação de rua e deixar dar uma temporada e pôr para adoção, é importante que o município chegue com esse suporte do cartão ração.
0: Como deputado Anderson, como você pode contribuir para os jovens na geração do primeiro emprego, contribuir para que ele tenha acesso à informação e também tenha acesso a um estudo de qualidade?
1: Olha,
0: a pergunta é do Genesi Mergulhão.
1: Olha, a gente tem diversos projetos para incentivar os jovens ao primeiro emprego. A gente sabe que emprego, Wagner, é diminuição de alíquota tributária. A gente tem que incentivar o empresário, né, se ele contratar o jovem, ele ter benefícios fiscais. André é um cara que, quando ele vem aqui, eu aprendo muito com ele, André Tenório. A gente sabe que a gente só vai ter incentivos para que a gente possa ter jovens no primeiro emprego quando a gente der incentivo aos empresários. Uma das sugestões que eu tenho aqui, que a gente vem discutindo, que eu venho trazendo na Câmara Municipal, que já é, Wagner, veja, é uma discussão que é a nível de Estado. Veja, tem quantos jovens aqui, eu vou dar um exemplo dos meninos da Pizzarelli. Os caras têm mais de 5 CNPJs. Um cara que tem 5 CNPJs, ele, a partir do momento que ele vai criando novas empresas, ele ia ter benefícios fiscais para ter a possibilidade de contratar jovens para trabalhar nessas empresas. Um cara que tem a pizzarela, tem a academia, que não sei o quê, tem várias empresas que tem diversos segmentos. Quanto mais CNPJs ele tiver, se ele passar de 3 CNPJs, ele tem benefícios fiscais para que ele possa contratar jovens, para que possam estar dentro dessas empresas. Veja como é importante. Isso é uma discussão a nível de Estado. E a gente já vem tratando dessa discussão na Câmara Municipal. Eu vou dar um exemplo. Eu apresentei um outro projeto de lei, porque existe, na minha concepção, um erro aqui por parte do Executivo em relação a cobrar a taxa de abertura de empresas. Por exemplo, se eu abro uma empresa em dezembro aqui em Caruaru, eu tenho que pagar a taxa o ano inteiro, de janeiro a dezembro. Eu poderia pagar essa taxa proporcionalmente. Como é que eu quero incentivar os caras a abrir empresa se eu abro a empresa em dezembro, tenho que pagar de janeiro a dezembro? A gente apresentou um anteprojeto de lei para corrigir isso, para que o indivíduo ele pague, o cara que quer abrir a empresa, ele só pague em dezembro. No exercício seguinte, aí ele pagaria os 12 meses. Mas aqui em Caruaru está acontecendo isso. E a gente já apresentou esse anteprojeto de lei para fazer essa correção. A gente foi provocado por diversos contadores aqui do município para que essa correção possa ser feita, porque na minha concepção não há razoabilidade e proporcionalidade para se fazer uma cobrança do exercício inteiro. Se eu abro a empresa, Júlio, em dezembro, eu tenho que pagar dezembro. Agora, no exercício seguinte, virou o ano, aí eu tenho que pagar os 12 meses para que aquela empresa possa realmente manter o seu funcionamento. Mas é essas ideias que a gente tem. Quanto mais CNPJs você incentivar para que haja uma diminuição em alguns impostos, né, principalmente nas alíquotas desses impostos, para que esses jovens possam ser contratados.
0: Pergunta Anderson Corrêa como ele avalia o fim da escala 6x1. A pergunta é do Tiago Rodrigues.
1: Eu acho que é importante, né, porque... É exaustivo, é muito difícil, né? Eu sou a favor muito de uma flexibilidade. Você dizer quantas horas você quer trabalhar por semana. Sou a favor de caminhar nessa linha, mas também deixar à vontade, né, tanto o trabalhador quanto o empresário. O empresário, ele perguntar para o trabalhador quanto eu posso trabalhar, querer trabalhar por semana 60 horas. Tem gente que quer trabalhar 30 horas. Eu já morei um ano na Europa, lá é por hora trabalhada. Então você escolhe quantas horas você quer trabalhar por semana. Isso aí é uma discussão, mas eu sou a favor, né, de uma diminuição. O trabalhador precisa ter descanso, precisa ter descansamento. Você sabe que é puxado demais, né? Então a gente precisa ter uma razoabilidade nessa escala.
0: Anderson, são 7 horas 45 minutos. A gente já vai com 27 minutos e 30 segundos de... entrevista. Eu queria que você ficasse à vontade para suas considerações finais, mas antes respondesse uma pergunta. Como você avalia o trabalho da governadora Raquel Lira e a relação que ela teve nos últimos 4 anos de turbulência com a Assembleia Legislativa?
1: Olha, eu venho andando muito em Pernambuco, né? Eu tenho rodado sertão, eu já estive ali na Mata Norte, Litoral Sul. Wagner, as estradas estão outras. Quem anda em Pernambuco, você vai ali de Camutanga, né, para Timbaúba, que era uma estrada que era muito... Todo mundo reclamava há mais de 20, 30 anos. Uma estrada parecia a lua, desburacada. E hoje você anda lá um tapete. Então é reflexo de trabalho, de realmente se colocar no lugar das pessoas. Eu não me vejo fazendo política no dia que eu não se vi mais, não consegui enxergar a dor dos outros, que eu não consegui enxergar a dor dos animais. Eu prefiro não estar na política. E eu vejo que Raquel vem trabalhando dessa forma. Porque você vê municípios importantes, Timbaúba, Camutanga, Ferreiros, ali naquela região, que tinham estradas destruídas, e agora você vê uma estrada totalmente recuperada. Faz gosto, você gastava quase uma hora para chegar de Camutanga, 40, 50 minutos para chegar em Timbaúba, e hoje você gastar 20 minutos. Você vê a importância de uma política de mobilidade viária, uma malha viária qualificada. E isso eu percebo que Raquel deu uma atenção especial à malha viária, deu uma atenção especial à segurança. A gente tem uma discussão, a gente vem pedindo mais segurança para Caruaru. A gente sabe que o bairro Chique Chique, a gente está acontecendo muitos assaltos. Ontem foram diversas motos roubadas aqui na região do São João da Escócia. A gente tem uma preocupação. A gente sabe que isso só vai melhorar quando o 4º Batalhão foi exclusivo. Quando os policiais agora, os laranjinhos, vieram para o São João, a gente pediu para que 600 ficassem aqui, né? A gente não teve uma resposta devolutiva da SDS. E a gente espera que essas políticas de segurança cheguem aqui para nossa cidade. E Raquel vem fazendo um trabalho diferenciado. Na minha pauta animal, ela foi a primeira governadora da história a implementar política pública animalista. Então, como é que eu não posso caminhar ao lado de uma governadora que tem essa sensibilidade com os animais e com as pessoas? Em relação à construção dela política na LEP, ela nos dois primeiros anos, Wagner, ela teve que arrumar a casa. Porque como é que você chega depois de vários anos de um governo, de 16 anos de PSB, e você precisa botar a casa em dia? Então vai ter choques, vai ter discussões. E ela passou por esse momento de discussão, mas o mais importante, ela teve o apoio do nosso partido. O PP esteve sempre ao lado dela, né, sempre construindo, sempre dando um aporte para que os projetos fossem aprovados. A LOA, a LDO, sempre teve o apoio do nosso partido na Alep. Isso eu posso dizer com muita tranquilidade, que eu vivo dentro do partido e sei da sustentação que o nosso partido deu para que Raquel realmente fizesse o mandato, esse mandato, esses 4 anos de mandato. Teve essa dificuldade no início, mas você percebe que agora a construção é outra e a gente agora espera que Caruaru e Pernambuco avance muito mais.
0: Anderson, obrigado, Deus te abençoe e sucesso aí nessa caminhada.
1: Wagner, eu estou preparado, né? O sentimento das ruas, né, que é onde a gente chega. Um cara que está no segundo mandato, que respeita as pessoas, que respeita o que faz, que teve a maior votação da história de um vereador numa reeleição, está preparado para ser deputado, para representar Caruaru, representar Pernambuco, né, na Alep. Eu estou pronto, querendo, e o povo de Caruaru quer, o povo de Pernambuco quer. Eu recebo, em 2022, Wagner, a gente teve votos, dos 184 municípios, a gente teve votos em 183. Eu tinha um ano e 10 meses de vida pública. A gente vai para essa segunda disputa com praticamente 6 anos de vida pública. Então, as pessoas, não só de Caruaru, um trabalho chancelado, eu fui recebido em Bodocó, Wagner, por 40 pessoas. 40 pessoas que gostam de um trabalho de um cara que está aqui no Agreste, que respeita os animais e respeita as pessoas. Eu fui recebido em Araripina, 15 pessoas me receberam, protetores, que incentivadores, que podem multiplicar. Eu cheguei em Trindade, eu cheguei em Ipubi, eu cheguei em Salgueiro, Sertão Central, Afogada em Gazeira, Serra Talhada, Mata Norte, Litoral Sul, de ponta a ponta as pessoas reconhecem esse trabalho. E a gente vai ter o reconhecimento nas urnas no dia 4 de outubro, a gente vai ser deportado para o Caruaru, porque não sou eu que quero, é o povo de Pernambuco que quer.
0: 7:50, vou trazer uma matéria do futebol, porque o Palmeiras atropelou o Santos e encaminhou a classificação na Copa do Brasil. O Vasco venceu em casa com a menos desde o primeiro tempo, vitória, e também leva vantagem no jogo da volta. A matéria é de Daniela Espera.
2: Palmeiras e Vasco abriram as quartas de final da Copa do Brasil com vitórias e começam bem o mata-mata. O Verdão fez 3-0 no Santos dentro do Nubank Park e tem uma importante vantagem para o jogo de volta na semana que vem, dentro da Vila Belmiro. O Palmeiras pode perder por até 2 gols de diferença, que mesmo assim avança. Flaco Lopes, atacante, autor de 2 gols do Palmeiras, falou da importância do resultado.
3: Feliz pelo jogo de hoje. Os 2 gols, e porque a gente está encontrando aos poucos no jogo que a gente quer. Então, acho que isso é o mais importante.
2: Já o Vasco, mesmo com 1 jogador a menos, desde os 18 minutos do primeiro tempo, conseguiu bater o Vitória em São Januário pelo placar de 1-0, gol de Andrés Gomes. Com o resultado, o time cruzmaltino pode empatar no Barradão em Salvador na semana que vem para se classificar. Nesta quinta-feira será realizado o último duelo de ida das quartas de final. O Internacional recebe o Grêmio dentro do Beira-Rio às 20h. Agência Rádio Web com informações da Copa do Brasil, Daniel Esperon.
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2: Com direito aos goleiros terem que bater pênaltis para decidir o classificado para as quartas de final da Copa Sul-Americana, o Santa Fé da Colômbia superou o River Plate em pleno Monumental de Núñez em Buenos Aires e será o adversário do Vasco na sequência da competição. No tempo normal, o jogo terminou empatado por 1-1. E como na ida em Bogotá os times ficaram no 0-0, a vaga foi decidida nas penalidades. Com 8-7, o Santa Fé avançou e segue vivo na competição. Além do duelo dos colombianos com o Vasco, os outros confrontos das quartas de final da Copa Sul-Americana trazem São Paulo e Boca Juniors, Atlético Mineiro e Santos, e o único duelo que não tem brasileiros será entre Montevideo City Torque, do Uruguai, e Cienciano, do Peru. Agência Rádio Web com informações da Copa Sul-Americana, Daniela Esperon.
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0: 7:54, chegamos ao final de mais uma edição do Jornal Vanguarda. Quero agradecer a audiência de todos. Lembrar que se você perdeu essa entrevista com Anderson Correia, tem a opção de ouvir a reprise a partir do meio-dia. É só sintonizar 104.9. Se você já está na reprise, daqui a pouquinho tem Dejan Dantas com mensagem para você. Na sequência, Suzy Valoar com Som do Brasil. Amanhã a gente volta trazendo Carlos Braga, candidato a deputado estadual por Caruaru. Se você está ao vivo, a gente vai trazer agora Dejan Dantas com mensagem para você. Na sequência, vem Stephanie Rodrigues comandando o É Show. E eu vou deixar você com a boa música do Guilherme Arantes, Um Dia, Um Adeus. Essa música fez sucesso nos anos 80 e hoje a gente termina com ela. Um Dia, Um Adeus, Guilherme Arantes. A gente tá junto, galera.

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2: Sabemos das dificuldades que estamos passando, mas seja qual for a perturbação reinante, acalma-te e espera, fazendo o melhor que pode. Lembra-te que Deus pede serenidade para buscar segurança. A terra que te sustenta foi o melhor que Deus poderia te dar. O fruto que te alimenta representa um trabalho generoso da árvore silenciosa. Cada dia, ao levantar, é como um convite de Deus para que possamos estar em sintonia com sua obra divina em nosso próprio favor. Se te encontras em meio à gritaria, tenta silenciar a voz interior. Conserva-te confiante, embora à custa de sacrifício e de dor. Com certeza encontrarás ainda hoje corações envenenados a destilarem contra ti o veneno da maldade. Ainda que seja ferido, não revide e perdoa com a tua paz interior. Os desesperados encontrarão harmonia e os doentes a saúde. Os loucos serão curados, os ingratos voltarão para agradecer. É da lei de Deus que a luz domina a treva sem ruído e sem violência. Recorda-te que toda dor, como toda nuvem, sempre passa. Se os outros gritam e oprimem, espancam e amaldiçoam, acalma-te e espera. Não ouviste a palavra do Mestre quando nos afirmou que a Deus tudo é possível e garantindo o teu próprio descanso, refugia-te no seu verdadeiro amor, porque a vida não cessa. A vida é fonte eterna e o universo é um todo de forças poderosas, expressando a vontade de Deus. Muita paz, muita luz.
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3: Muito bom dia, amores da Fanny. Está no ar mais um É Show comigo, Stephanie Rodrigues. Fanny, como você preferir, fique à vontade. Manhã de quinta-feirona, 27 de agosto de 2026. Eu te convido a interagir, participar comigo através do 98155-1049. Pede música, manda beijo, felicitações para quem você quiser. Valendo no final do horário, sorteio de combo do Grupo Rochedo Refrigerantes para você levar mais sabor para sua mesa. Então não esquece de participar com a Fanny. E ó, eu dou play assim para cima com Paralamas do Sucesso.

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3: Caruaru FM é a sua rádio, que bloquinho gostoso pra cima, hein? Você curtiu muito o sucesso e segue pedindo música, interagindo, participando com a Fani. 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E ela está chegando, Suzy Valoá, toda trabalhada em seus mistérios, trazendo pra gente as primeiras previsões, o horóscopo para hoje. Suzinha, o que os astros dizem pra gente, hein?
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5: Bom dia, Fani! Bom dia, ouvintes da Caruaru FM. A Suzy Valoá chega nesta manhã de quinta-feira. Hoje é dia 27 de agosto de 2026.

0: eu trago as primeiras previsões do horóscopo para você que nos acompanha. Hoje é o último dia da lua crescente, amanhã iniciamos a lua cheia. Para você que acredita aí na força dos astros e da lua. Vamos às previsões? Áries, você que nasceu entre 21 de março a 20 de abril, o serviço deve render logo cedo, porque sua criatividade está em alta e as coisas se desenrolam rapidinho. As vibes positivas desta quinta favorecem os relacionamentos e você pode se destacar em tudo que envolve comunicação, ariano. Touro, você que nasceu entre 21 de abril a 20 de maio, a sintonia com o par tem tudo para crescer agora. A paquera pode surpreender e uma amizade com benefícios pode emplacar quanto menos espera, taurino. Gêmeos, você que nasceu entre 21 de maio a 20 de junho, seu otimismo segue em alta e favorece qualquer atividade em equipe. Aproveite para mostrar seu lado sociável e animado, trocar experiências com os colegas e melhorar o contato com gente de fora, geminiano. Câncer, você que nasceu entre 21 de junho a 22 de julho. Seu jeito divertido e alto astral não passa despercebido, seja pessoalmente ou nas redes sociais. Com bom humor e mais leveza, vai ser fácil encantar quem ama canceriano. Daqui a pouquinho, a segunda parte dos astros e seu signo pra você.
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3: Caruaru FM é a sua rádio! Eita, bloquinho gostoso, hein? Esse é o seu É Show, eu sou a Fani. 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E Suzinha Valoata de volta com mais previsões do horóscopo pra gente. É com você, Suzy.
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4: Caruaru FM, essa é a sua rádio. Voltei com as previsões do horóscopo nesta quinta-feira, 27 de agosto. A previsão agora para o signo de Leão, você que nasceu entre 23 de julho a 22 de agosto, tudo corre melhor se agir junto com os colegas. Sua habilidade para lidar com os outros será o grande diferencial desta quinta, o que favorece uma parceria ou sociedade com pessoas que estão atrás dos mesmos objetivos que você, leonino. Virgem, você que nasceu entre 23 de agosto a 22 de setembro, aproveite os momentos de folga para ficar perto de quem é importante em sua vida. Sua estrela vai brilhar nos relacionamentos e a companhia dos amigos deixa tudo ainda melhor, virginiano. Libra, você que nasceu entre 23 de setembro a 22 de outubro, seu lado diplomático e encantador segue em alta e ajuda a convencer os outros. A criatividade será um grande trunfo para impressionar geral e se destacar no serviço, ainda mais se agir em parceria ou começar uma sociedade, libriano. Escorpião, você que nasceu entre 23 de outubro a 21 de novembro, com seu carisma no modo turbo, o romance e a conquista prometem fortes emoções. E você tem tudo para viver momentos inesquecíveis. Nem a distância vai atrapalhar seus planos, escorpiano. Daqui a pouquinho eu volto com as previsões para Sagitário, Capricórnio, Aquário e Peixes.
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3: 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Curtiram esse bloquinho? Demais, aí pra cima! 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E agora, a Suzinha chega com as últimas previsões do horóscopo para hoje.
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4: Caruaru FM, essa é a sua rádio de volta com os astros e seu signo e a previsão para Sagitário. Você que nasceu entre 22 de novembro a 21 de dezembro, você segue dando um show em tudo que envolve comunicação. Aproveite para trocar ideias, conhecer gente nova e expandir seus contatos profissionais. Seu raciocínio rápido tem tudo para causar uma ótima impressão, sagitariano. Capricórnio, você que nasceu entre 22 de dezembro a 20 de janeiro, a diversão também está garantida mais tarde e o seu jeito descolado tem tudo para encantar. Dar uma volta ao ar livre será uma ótima pedida, mesmo que seja só no seu bairro. Capricorniano. Aquário, você que nasceu entre 21 de janeiro a 18 de fevereiro, seu

0: jeito ousado ajuda a ter boas ideias na hora de correr atrás dos seus interesses. O dia é mais do que favorável para resolver questões pessoais. À noite, os momentos de lazer seguem em destaque e a diversão vai rolar numa boa, aquariano. Peixes, você que nasceu entre 19 de fevereiro a 20 de março, tarefas que dependem da sua iniciativa serão as mais promissoras hoje. A convivência com os colegas ganha um pouco mais de otimismo e um bom papo ajuda a alinhar as ideias. Pisciano. Chegamos ao final das previsões do horóscopo desta quinta-feira. De volta amanhã com os astros e seu signo para você que nos acompanha aí pelo E-Show. 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Beijos, Fani! Beijos, ouvintes da Caruaru FM, a Suzy Valor. Luá volta 1 da tarde, trazendo o melhor da música popular brasileira no Som do Brasil. Até lá.
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1: Que Aruaru FM é a sua rádio. Que bloquinho gostoso esse, hein? Tivemos pagode, MPB, rock. E você pode continuar pedindo através do 98155-1049 aqui no É Show. Comigo, a Fani, ao vivo e online até o meio-dia. 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Eu já volto com mais músicas no E-Show pra você.
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7: Estudantes com contratos do FIES firmados até 2017 podem renegociar as dívidas até o dia 16 de setembro pelo programa Desenrola FIES 2026. A adesão deve ser feita diretamente com o Banco do Brasil ou Caixa Econômica Federal, responsáveis pelos contratos. As condições de renegociação variam conforme a situação de cada contrato. Podem participar estudantes que estavam na fase de amortização em 4 de maio de 2026, incluindo contratos adimplentes e inadimplentes. Após a formalização da renegociação e o pagamento da entrada, o nome do estudante e dos fiadores podem ser retirados dos cadastros de inadimplentes, quando aplicável. Stephanie Rodrigues para o Caruaru Notícias.
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3: Caruaru FM, a sua rádio, esse é o seu É Show, eu sou a Fani, com muito sucesso pra você na sua 104,9. 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Você também, sai daí não, hein, que eu já volto com muita música no É Show.
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4: Ah, acabou, produção. Eu vou ficando por aqui. Antes de trazer o nome do sortudo ou sortuda que faturou o combo do Grupo Rochedo Refrigerantes de hoje, foi quem, produção? Júlia, que doido pra ganhar, né, Júlia, também? É, pois é, tá vendo? Então, quem faturou o combo do Grupo Rochedo Refrigerantes desta quinta-feirona foi a Nicole lá do H Menon, final do telefone 1348. A produção vai entrar em contato. Dessa vez não foi o Júlio, mas ele merece, né, produção? Vamos pedir ao pessoal da Rochedo aí. Eu vou ficando por aqui. Quero agradecer o carinho e audiência de cada um, você ouvinte 104,9, que ficou sintonizadaço com a Fani no E-Show até agora, mas segue na nossa audiência que está chegando aí a reprise do Jornal Vanguarda com o Wagner Gil na apresentação e Júlio César na técnica. Amanhã, sexta-feirona, se Papai do Céu assim permitir, a gente tem um encontro marcado a partir das 8 horas da manhã em mais um É Show com muita música e informação. E não esquece nunca, onde a fé há milagres e tudo passa. Boa tarde, bom almoço, excelente quinta-feirona, até amanhã. Tchau!
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2: Está no ar o Jornal Vanguarda comigo, Wagner Gil, com o DJ Júlio César e com você, ouvinte da Caruaru FM, quinta-feira, dia 27 de agosto de 2026. Eu já vou saudando você que nos acompanha no Instagram da Caruaru FM. Muito obrigado pela audiência. Você também que está no YouTube da Caruaru FM. Você que está sintonizando 104.9 em casa, no trabalho, deixando o filho no colégio. Valeu demais a audiência, eu lembro. Jornal Vanguarda, o jornal de Caruaru. E vamos aos principais destaques do Vanguarda de hoje. TSE e Google lançam parceria para eleições 2026. Eleitores com deficiência terão transporte gratuito para votar. Dark Horse busca autorização de exibição em meio às investigações. Palmeiras atropela o Santos pela Copa do Brasil e encaminha classificação. Vasco faz o dever de casa com um a menos e vence o Vitória. Essas e outras notícias agora no Jornal Vanguarda da Caruaru FM.

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1: Olha aí, friozinho continua aqui na capital, não é gente? Tá na capital do Agreste, o friozinho tá demais. E olha, no momento a temperatura em Caruaru é de 20 graus. A mínima foi de 18. Olha, esfriou demais durante a madrugada, não foi? Bateu 18 graus por volta das 3h30 da manhã. A máxima de hoje será de 27. Dia parcialmente nublado, poucas possibilidades de chuva, mas o céu nublado. No momento, a umidade relativa do ar está girando em torno de 88%. E hoje o sol se põe às 17 horas e 22 minutos.
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1: Esses foram apenas alguns dos destaques do Jornal Vanguarda de hoje, que também tem o Vanguarda Entrevista. No Vanguarda Entrevista de hoje, quem nós vamos receber dentro do projeto Eleições 2026 da Caruaru FM é o candidato Anderson Luiz, candidato a deputado federal. Anderson Correia. Ele é candidato a deputado federal, a estadual, é vereador em Caruaru, trabalha a causa animal e a gente vai saber dele como está a sua campanha, quais são suas principais prioridades caso chegue à casa Joaquim Nambuco, e também vamos fazer uma prestação de contas da sua atuação como vereador na capital do Agreste. Você pode participar dessa entrevista com mensagens, perguntas ou opiniões pelo nosso WhatsApp 981551049. Participe, é importante demais para Caruaru e também para a gente.

0: E olha, TSE e Google lançam parceria para as eleições 2026. Yuri Hudson.
1: O Superior Eleitoral e o Google firmaram uma parceria para combater o uso irregular de inteligência artificial nas eleições. A nova tecnologia é uma ferramenta do YouTube que permite identificar quando o rosto de uma pessoa é utilizado em conteúdos criados ou alterados por inteligência artificial. Essa é uma tecnologia nova do Google e o primeiro local a ser implementado é justamente aqui no Brasil durante as eleições. A preocupação do TSE é impedir que deepfakes enganem os eleitores durante a campanha. O presidente do tribunal, ministro Cássio Nunes Marques, também detalhou como a tecnologia permite a identificação do uso da imagem por meio da plataforma do Google.
2: A partir daí, a tecnologia passa a identificar conteúdos que apresentem semelhança com a sua imagem. E, quando um vídeo potencialmente correspondente é localizado, a pessoa recebe uma notificação. Recebido o alerta, o usuário poderá avaliar o conteúdo identificado e decidir quais providências deseja adotar. Poderá simplesmente arquivá-lo, ou, caso entenda que houve utilização indevida de sua imagem, solicitar a eventual remoção do conteúdo. A partir dessa solicitação, o conteúdo será analisado à luz das políticas aplicáveis à plataforma. Constatada a violação, poderão ser adotadas medidas cabíveis, inclusive a retirada do vídeo da plataforma.
1: A ferramenta está disponível no YouTube Studio para maiores de 18 anos. O presidente do Google Brasil, Fábio Coelho, explicou que a iniciativa pretende reduzir o uso indevido da imagem das pessoas.
3: A gente poder minimizar o uso inadequado de imagens ou de pessoas, e isso vai muito além das eleições. Estão avaliadas aos ataques que podem vir de onde a gente menos espera. E para isso que essa ferramenta, nesse momento, funciona muito bem. Mas eu acho que ela vai funcionar como mais uma tela de proteção e segurança para mulheres. E a gente olha com muito bons olhos o uso do Likeness ID para o futuro.
1: A parceria integra uma série de acordos do TSE com plataformas digitais para prevenir desinformação e o uso enganoso de inteligência artificial. Agência Rádio Web, de Brasília, Yuri Hudson.
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0: Olha, eleitores com deficiência terão transporte gratuito para votar. Gilmar Prete.
5: Para quem usa cadeira de rodas ou tem mobilidade reduzida, chegar ao local de votação nas eleições pode ser um desafio, como é o caso do assessor Claudilson Leite, que já enfrentou várias dificuldades para votar. Mesmo assim, sempre fez questão de comparecer.
6: O voto teve essa influência no desenvolvimento e nas conquistas da pessoa com deficiência, né? Os primeiros votos que eu, depois da deficiência, a escola não tinha acessibilidade. A escola foi criada acessibilidade para a gente chegar até a urna. Então foi feito rampa, onde tinha escada, melhorou muito. Não só para mim, né? Aí a escola ficou melhorada no dia a dia.
5: Nas eleições de 2026, o Tribunal Superior Eleitoral criou uma iniciativa para ajudar a superar essa barreira. O programa Seu Voto Importa prevê transporte especial, gratuito e acessível para eleitores com deficiência ou mobilidade reduzida, que não tenham meios próprios de chegar à sessão eleitoral. O serviço poderá fazer o transporte de ida e volta entre a residência e o local de votação. A iniciativa vai ser executada pelos tribunais regionais eleitorais em parceria com os órgãos e entidades públicas. O presidente do TSE, o ministro Nunes Marques, reforça que a democracia precisa garantir a participação de todos os eleitores.
7: O programa intitulado Seu Voto Importa traduz assim a compreensão de que a democracia somente se realiza de modo pleno quando todas as pessoas podem participar em condições reais de igualdade. Garantir o exercício do direito de votar nessa perspectiva constitui reconhecimento da dignidade política de cada pessoa e afirmação do valor intrínseco da cidadania.
5: O prazo de solicitação do pedido de transporte vai até o dia 14 de setembro para o primeiro turno e até 5 de outubro para o segundo turno, diretamente no cartório eleitoral ou pelos canais remotos disponibilizados pela Justiça Eleitoral. A solicitação pode ser realizada pelo próprio eleitor ou por um representante legal. Produção e reportagem, Gilmar Prete.
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0: A gente vai para um rápido intervalo. Na volta tem Anderson Correia no Vanguarda Entrevista. Você pode participar com mensagens, perguntas ou opiniões pelo nosso WhatsApp 98155-1049 ou também pelas redes sociais, canal do YouTube, Instagram. A gente está lá aguardando tua pergunta. Vem com a gente. Vai lá rapidinho.
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0: Olha, e dando continuidade ao projeto Eleições 2026 da Caruaru FM, trazemos aqui o candidato a deputado estadual, vereador por Caruaru, Anderson Correia. Bom dia, Anderson, prazer imenso em recebê-lo aqui na Caruaru FM. Lembrando, Anderson, que esse período de eleições nós estamos limitando em 30 minutos a entrevista. Você pode esticar qualquer tema, fique à vontade e tenha um bom dia e boa entrevista.
25: Bom dia, Wagner, bom dia, Júlio, bom dia os ouvintes da Caruaru FM, bom dia, Júlio Letal, André, Igor, que está aqui, toda a minha equipe. Prazer imenso estar nos microfones aqui da Caruaru FM para a gente falar da nossa candidatura da deputada estadual por Caruaru, por Pernambuco, né? Para a gente realmente apresentar nossas ideias que serão cobradas ao governo estadual.
0: Anderson, por que você quer ser deputado estadual?
25: Porque a gente já tem uma discussão, Wagner, na Câmara Municipal a nível de Estado, né? Algumas matérias que a gente discute na Câmara Municipal, a gente sabe que é importantíssimo que um deputado entenda o rito legislativo. A gente já tem experiência legislativa, a gente não precisa ter experiência administrativa, a gente tem que ter experiência legislativa, de legislar, saber de fato a função, né, de um deputado estadual. A gente vai ter cobranças ao governo do Estado, fazer com que as políticas cheguem na ponta, para quem precisa, os animais, as pessoas, e esse é o papel do deputado estadual. A gente já tem diversas discussões em diversas matérias tributárias, educação, saúde, infraestrutura, e a gente vem tendo uma discussão profunda na Câmara Municipal com o intuito de realmente já levar esse debate a nível de Estado.
0: Anderson, como você vê hoje o Estado de Pernambuco no cuidado com os animais?
25: Olha, é um projeto inédito, né, da governadora Raquel Lira, né? Eu venho acompanhando, venho visitando o projeto do ônibus da castração. Nenhum governador, nenhuma governadora no Estado, ela foi a primeira a implementar uma política pública animalista a nível de Estado. Esse projeto eu tive a semana passada, Wagner, em Garanhuns. Diversos animais sendo castrados, animais de rua que precisam ser castrados para a gente ter uma diminuição tanto de animais soltos em via pública, a gente ter menos animais atropelados, menos animais envenenados. Isso é importante porque essa responsabilidade ela é solidária, não é só dos municípios, mas tem que ter ações efetivas por parte do governo do Estado e governo federal.
0: Bom dia, Wagner. Um grande político é aquele que escolhe o lado. Você está de parabéns e dá uns parabéns também aí a Divanilson. Divanilson Galindo mandando os parabéns para você, reconhecendo seu trabalho.
25: Divanilson é um amigo que a gente tem, né? A gente tem pensamentos aí na política. É um cara que eu tenho admiração e a gente está sempre junto, sempre discutindo. E é sempre bom encontrar com ele, né, nos cafés da vida aí, para a gente falar sobre política.
0: Anderson, você tem atuado bastante aqui em Caruaru em relação aos maus-tratos animais, recebendo denúncias, correndo atrás. Esse trabalho seu foi se expandindo, como você falou, em nível de estado. Quais seriam as principais ações e também as principais denúncias que afringem os animais e os, também as pessoas que amam?
1: É importante deixar claro, Wagner, que nossa atuação de combate a maus-tratos já ecoa por diversos municípios de Pernambuco. Por isso que esse sentimento do povo de Pernambuco por nos querer na Alep. É uma vontade do povo de Pernambuco por reconhecer um trabalho, né, que já é consolidado, respeitado, permanente. Não é um trabalho que se coloca à disposição em época de eleição. Então quem me acompanha sabe, a gente tem esse pensamento. A gente vai ter, como deputado estadual, como a gente chegar em outros municípios, sentar com os prefeitos, levar nossas ideias sobre políticas públicas, além de ter uma discussão a nível de estado com certeza será a governadora Raquel Lira, para a gente implementar ainda mais políticas públicas para os animais de Pernambuco. Eu não vejo uma outra alternativa se não for na construção. Eu tive esses dias em Garanhuns junto com os protetores de Caetés, de municípios vizinhos, e a gente sabe da importância de políticas públicas chegarem em municípios que nunca tiveram essas políticas para os animais. Então a gente espera ter uma discussão técnica no direito animal, sem oba-oba, sem criar nenhum factoide, mas pensando de fato em política pública real que chegue na ponta para quem mais precisa.
0: Duas questões importantes aí que eu queria que você, por gentileza, tratasse. A questão dos hospitais veterinários, se eles podiam ser construídos em Pernambuco de forma regional, como, e também a questão se poderia ter em Caruaru, por exemplo, já aí atuação como vereador da AME para animais de grande porte.
1: Olha, é importante a gente ter uma política pública de saúde. Eu separo as políticas públicas para os animais em duas vertentes: combate a maus-tratos e políticas públicas de saúde. A que você se refere aos hospitais veterinários são políticas públicas de saúde. É necessário que os municípios, o Estado, também emane esses esforços. Eu penso, né, será uma das nossas reivindicações ao governo do Estado, um hospital veterinário aqui para atender todos os animais aqui da nossa região. Tendo em vista que a gente tem polos de educação, Wagner, com cursos de medicina veterinária na região. Então é importante a gente ter essa parceria Estado, município, universidade, para que a gente possa levar a política pública de saúde para os animais que vivem em situação de rua, que os protetores às vezes tiram da rua, mas não conseguem dispor do direito à saúde em clínicas privadas. É importante, você falou também da questão da política pública de saúde animal de animais de grande porte. A AME já tem um atendimento inicial, mas políticas públicas dos animais de grande porte já é mais complicado, eu entendo dessa forma, porque o custo é um custo muito elevado, mas é importante a gente ter uma discussão, né, pelo menos iniciar um debate sobre políticas públicas para os equinos de Pernambuco.
0: Olha, bom dia, Wagner, um abraço para Anderson, conheço seu trabalho de perto, tem meu voto e de toda a minha família, e com certeza, doutor André Tenório mandando um abraço aí para você, reconhecendo seu trabalho também. Marcelo Souto Maior manda um abraço para o amigo Anderson.
1: Um abraço para meu amigo André, para Marcelo. André é um cara que é um grande entendedor do direito tributário, um cara que é contador, que tem uma grande expertise. Eu sempre quando ele vem aqui na Rádio Carol
0: do FM... Contador do blog do Wagner Gil.
1: Pois é, e quando ele vem eu fico ligado porque eu sempre aprendo com ele com matérias tributárias. E meu amigo Marcelo, um grande incentivador, um grande motivador desse trabalho que a gente vem fazendo por Pernambuco.
0: Anderson, quais são as suas principais ações como vereador? A pergunta é do Magno José, do bairro São José.
1: A gente tem diversas... Eu vou dar duas... na realidade, os projetos são projetos que são ideias para o Poder Executivo implementar a política pública. A gente... Na vertente de saúde, a gente está numa discussão muito profunda em relação à transformação do ICIA, digo aqui em primeira mão, a transformação do ICIA em um hospital infantil do Agreste. Eu venho lutando desde 2021, né, junto ao governo do estado, a gente inicia, Wagner, a transição do ICIA para conseguir recursos públicos com a governadora Raquel Lira, que ela me prometeu isso. Em 2022, quando ela chega no governo do estado, ela consegue dar o start para que o ICIA começasse a ser habilitado ao SUS. A gente conseguiu essa habilitação do ICIA ao SUS
25: junto ao Estado de Pernambuco, com o governo federal. A gente conseguiu a habilitação dos leitos de UTI pediátrica no ICIA aqui. Antigamente aqui a gente só tinha 10 no Mestre Vitalino, agora a gente tem 10 lá no ICIA, dando um aporte maior para as crianças aqui da nossa região. E a virada de chave vai ser a transformação do ICIA, que só atende crianças com câncer, para o Hospital Infantil do Agreste. Já imaginou, Wagner? Um hospital especializado para as nossas crianças aqui da região. Porque hoje as crianças, uma criança aqui em Caruaru, quando quebra o braço, tem um atendimento no hospital para adultos, né? Não tem um atendimento. E às vezes nem tem esse suporte aqui em Caruaru. Tem que descer para outros municípios. E a gente espera que esse hospital, a gente consiga. O ICIA já apresentou a marca, já apresentou todo o planejamento. Agora, a governadora Raquel Lira, junto com o deputado Eduardo da Fonte, está emanando esforço.

0: para que a AME seja transformada num hospital veterinário 24 horas, tendo em vista que a gente tem meios para suprir e dar suporte a esse hospital. Tendo em vista que a gente tem duas universidades aqui em Caruaru que podem dar esse aporte com os alunos sendo acompanhados por professores. Eu não vejo uma outra alternativa se não for essa parceria com as universidades. São essas duas vertentes principais, mas volto a dizer, a gente tem projetos em todas as áreas, saúde, infraestrutura, educação, saúde, como eu já falei. Então a gente discute todas as pautas na Câmara Municipal e a gente quer levar essa discussão a nível de Estado.
1: O André Oliveira de Wagner pergunta a Anderson como está o empenho dele para acabar de vez com o transporte de carroças, animais de tração. Né?
0: Eu acho que essa, eu tinha uma percepção em relação à tração, hoje eu já tenho uma percepção um pouco diferente, porque existe não só a política pública que tem que ser implementada para os animais. Os municípios devem pensar a política pública também para o carroceiro, o cara que está sentado ali na carroça. A gente precisa dar um trabalho a esse cara, tirar o cavalo daquela situação. Ninguém aceita mais, né, esses animais puxando carroças nas cidades. As cidades inteligentes hoje em Pernambuco, no Brasil, não conseguem suportar mais carroças nas cidades. E a gente espera que essa discussão ela seja mais aprofundada, mas aprofundada a nível humano e não humano. Não adianta só pensar política pública para os animais sem pensar naqueles caras que estão lá em cima.
1: Mas muita gente aí desse pessoal já recebe o Bolsa Família, tem o Bolsa Família, tem essas secretarias. Eu acho que falta mesmo empenho das prefeituras de um todo, né? Porque se a gente analisar, foi feito já um levantamento de quantos carroceiros que trabalham com animais existem, poderia se dar triciclo a essas pessoas?
0: Isso, Anderson? A gente tem um número, desde quando a gente começa essa luta aqui, a gente já vem percebendo uma grande diminuição desses animais de carroça na zona urbana. Eu acho que o primeiro passo seria o cadastramento desses carroceiros. O cadastramento para que política pública só se faz com números. A gente precisa ter o número desses caras aqui para pensar uma política pública e iniciar pelo menos uma regulamentação e fiscalização, tendo em vista que eu não estou inventando. O CTB, o Código de Trânsito Brasileiro, prevê que a autarquia MC tem que fazer a fiscalização e a regulamentação desses caras aqui no município de Caruaru. Agora, se você pesquisar aí, você que está me ouvindo, acessar o CTB, artigo 24, inciso 17, você vai ver lá que é das autarquias de trânsito essa responsabilidade de fiscalizar e regulamentar. Pelo menos iniciar, né, com a regulamentação e fiscalização. Eu faço esse trabalho que é feito, que deveria ser feito pela MC aqui em Caruaru, fiscalizando principalmente animais em situação de maus-tratos e carroças em péssimo estado. Eu peguei uma carroça uma vez na Rendeiras, a carroça estava se desmanchando, né, e terminou acontecendo uma tragédia lá, porque a carroça se quebrou, aquela madeira que fica na lateral terminou furando o animal, a carroça virou, tinha uma senhora de idade lá em cima da carroça, quando ela caiu teve uma fratura exposta no ombro, tendo em vista as condições péssimas da carroça. E a gente espera que essa política que a gente vem cobrando de forma incessante aqui, a MC, digo aqui com muita tranquilidade, a MC tem total, né, responsabilidade em implementar essas políticas públicas para os animais de tração aqui no município de Caruaru.
1: Eu vou aproveitar para já falar com a produção aí da Caruaru FM para a gente agendar aí uma entrevista com o Coronel Nóbrega, da MC, para a gente tratar, dentre outros assuntos, esse aí que é muito importante, até para saber se essa possibilidade de ter um cadastro, porque a gente não vê muito, né? E quando a gente vê uma carroça, vê sempre um animal não muito bem tratado, e muitas vezes puxando uma carga, além excessiva. Do que seria, no mínimo, excessiva aí para ele. Anderson, queria falar um pouco de você também em relação à política, né? A gente está aí há poucos dias da eleição, há pouco mais de 30 dias para a eleição, está tudo misturado, tem candidato que está com Eduardo da Fonte, está com candidato de direita, está com Eduardo da Fonte para o Senado, está com candidato de esquerda. Queria saber quais são os seus votos para federal, para senador, para governador e o porquê desses votos.
0: Olha, eu sigo o entendimento do meu partido. Meu partido está totalmente alinhado com a governadora Raquel Lira. Nosso partido deu sustentação ao governo do Estado, ao governo de Raquel, durante esses anos na Alep. Né? Todos os projetos que foram aprovados na Alep tiveram a sustentação do nosso partido, o PP. E a gente vem caminhando junto com Lula da Fonte, aqui em Caruaru. Lula destou uma emenda agora para a gente implementar o SAMU-VET em Caruaru. Essa emenda já vai ser creditada no município, para que a gente possa ter essa política tão importante para os animais atropelados.

0: atropelados, dar um suporte melhor à AMI.
1: Seria uma ambulância UTI para animais?
0: É um SAMU VET. A gente já conseguiu um SAMU para as pessoas aqui. Não sei se você lembra, em 2022 eu fui para Brasília. A gente conseguiu recurso com a deputada Clarissa Tessio para que Caruaru tivesse uma ambulância do SAMU aqui, reforçasse. E a gente conseguiu essa ambulância. Essa ambulância está rodando nas ruas de Caruaru e chegou a vez agora a gente conseguir um SAMU para os animais. Isso é uma luta que a gente vem discutindo de forma profunda, né, com tanto a nível de Brasília quanto a nível de Estado, sobre a implementação dessas políticas.
1: Onde existe um SAMU PET, por exemplo?
0: Belo Horizonte já existe, já funciona muito bem. Né? Tem outros municípios, aqui em Pernambuco eu acho que não existe nenhum município com SAMU VET. Mas na região ali de Belo Horizonte, São Paulo, já tem diversos municípios que já têm implementação dessa política, que é uma política importante, que daria um suporte enquanto não existe um hospital veterinário para AMI animal.
1: Ela tem que ser, no caso, uma ação do executivo,
0: tem que
1: porque
0: ser...
1: ela traz despesas.
0: Isso. Na realidade, o carro seria comprado com a emenda do deputado Lula da Fonte, né? Posteriormente, a implementação da política pelo município. Mas, continuando a pergunta que você me fez, a gente segue com Lula da Fonte, né? com Eduardo da Fonte para o Senado. Eu estou ainda sem a segunda opção de senador e a governadora Raquel Lira.
1: Certo. Eduardo da Fonte. Por que Eduardo da Fonte para senador?
0: Porque Eduardo da Fonte é meu líder. É um cara que me deu todo o respaldo para disputar essa eleição. Né? Segurou meu partido em 2024. Né? A gente teve todo o suporte por parte do partido. Então, o mandato não é do vereador. O mandato é partidário. Eu sigo o alinhamento do meu partido. Tenho um grande respeito por Eduardo. E vou seguir com ele... Com esse pensamento, né, partidário. Ele destinou uma emenda agora de quase 1.300.000 para equipamentos do ICIA. Essa emenda é importante porque a gente vem lutando junto com Eduardo e Lula para a melhoria do ICIA. E a gente vai transformar o ICIA no Hospital Infantil do Agreste para que a gente possa ter mais crianças atendidas, não só crianças com câncer, mas crianças com diversas especialidades de problemas que possam ter, que possam chegar e ser tratadas aqui sem ter que ir para outros municípios.
1: A missão de Anderson Corrêa é enxergar quem não é enxergado. Parabéns pelo trabalho junto, Caruaru e agora Pernambuco. A vitória está chegando. Um abraço, vereador Júnior Letal.
0: Júnior Letal é meu parceiro, é um cara que desde o início desse projeto, ele se colocou à disposição, tem um entendimento partidário, porque às vezes você não tem esse entendimento, não é muito bom, né? Você seguir o entendimento partidário e acreditar num projeto, para mim isso é fundamental. É um projeto que a gente só está iniciando, tem muita coisa boa por vir.
1: Bom dia, Wagner. Ele ganhando para deputado vai sair de Caruaru. Como fica a continuação do seu trabalho? Pergunta pertinente do Adriano Costa, 999.
0: Adriano, importante sua pergunta. Eu vou continuar andando com meu bonezinho de bermuda. Isso só o tempo vai me julgar, só o tempo vai dizer quem
1: Rapaz,
0: é quem.
1: Rapaz, eu ia pedir a André Reguini que você não viesse direto da academia para aqui hoje, que a gente está no período eleitoral, mas nem precisei, não foi, André?
0: Tá vendo que hoje eu estou formal, hoje eu estou no estilo realmente de político, né? Mas não é meu estilo é meu boné, minha bermuda, andar nas ruas de Caruaru. Eu vou continuar muito próximo, a gente tem 2 dias na LEP, e a gente vai estar, eu não quero deixar a minha terra distante, e a gente vai continuar sempre presente para a gente ter uma discussão próxima, sentir na pele a dor das pessoas, a dor dos animais, que é o que eu gosto de fazer. Esse trabalho que eu faço na rua foi o trabalho que chancelou a maior votação da história de um vereador numa reeleição. Mais de 7 mil votos. Isso aí, ninguém pode tirar isso, porque a gente tem experiência legislativa. E ninguém está me colocando para disputar essa eleição. Quem está me colocando é o povo de Caruaru.
1: Beleza, Caruaru tem uma grande oportunidade de ter uma voz forte e atuante na LEP. O povo de Caruaru conhece e reconhece o trabalho do vereador Anderson Corrêa, sua dedicação e sua luta. Com ele, deputado, as pessoas e os animais terão voz, defesa e representação. Lilian Galindo.
0: Lilian é uma amiga que eu tenho, uma grande, né, lutadora de causas sociais, faz um trabalho belíssimo no centro social lá do Barra Menor, com o Júnior. Então, para mim, é uma satisfação ter esse casal do meu lado, porque eu tenho certeza que temos muita coisa para dar ainda para Caruaru.
1: Mota das Gendeiras manda um abraço para você e diz: Anderson Corrêa, pelo trabalho em nossa cidade, está de parabéns. E também o Kleber Figueiredo, vale meu voto, trabalha muito, ótima entrevista.
0: Vamos embora, vamos junto, Mota, Kleber. Importante, Wagner, que aqui eu tenho história legislativa, né? Eu quero construir, eu respeito, né? Não tenho como chegar e dizer que A, B ou C é melhor ou pior. Cada um tem sua história. E o povo de Caruaru que tem que fazer esse julgamento. É o povo de Caruaru que tem que dizer quem merece sentar na cadeira da LEP. Eu tenho meus diferenciais. Eu tenho minha experiência legislativa, eu sou advogado, eu sou jornalista. Tenho experiência dentro da Câmara, porque é importante você passar numa Câmara Municipal. Acho que todo político, todo deputado que se passasse numa Câmara Municipal, ele saberia a importância daquele poder. E citando o poder legislativo, eu cito todos os 23 vereadores que fazem parte da Câmara, que é um trabalho difícil que os vereadores exercem, mas que cada um com suas especialidades conseguem levar as demandas para os microfones da tribuna e fazer com que as políticas cheguem para quem mais precisa.
1: Olha, quem está acompanhando a gente aqui é o empresário Lenilson Torres, direto de Boa Viagem, está se recuperando aí de uma pequena cirurgia, para a semana estar de volta ao trabalho. Wagner, excelente entrevista, reconheço e parabenizo o trabalho de Anderson Corrêa. Também Pedro Moura, da Associação dos Sulanqueiros aqui. Wagner, manda um abraço para Anderson e parabéns pelo trabalho dele como vereador de Caruaru.
0: Pedro já conheço há muito tempo. Lenilson é um grande incentivador, uma grande inspiração, porque quando eu nem pensava em lutar pelos animais, Lenilson já lutava pelos animais. É um cara que tem admiração pelos animais, então está conectado com minha causa. Lula, que é o irmão dele, que é um grande amigo que eu tenho na Câmara. Eu tenho amigos, eu quero construir na política, eu não quero menosprezar ninguém, eu não quero diminuir ninguém, eu quero me apresentar. Já me apresentei em 2020, 2022, 2024. O povo de Caruaru sabe quem eu sou, né? Eu quero construir, mostrar que Caruaru pode e vai voltar a ter um deputado estadual, que será Anderson Corrêa em 2027.
1: Genesi pergunta, Wagner, Anderson não disse em quem vota para presidente, por quê? Porque, quem você vota e o porquê?
0: Porque eu deixo meu eleitor à vontade.
1: Mas o seu voto?
0: Wagner, esquerda, direita, isso aí só faz dividir o país. Eu penso política pública na ponta. Quando você divide esse voto, eu deixo meu eleitor à vontade. Se ele quiser votar na esquerda, ele vota. Se ele quiser votar na direita, ele vota. Ele fica à vontade. Eu não declaro meu voto, porque quando você declara o voto, você, de certa forma, você divide. E divisão na política, para mim, é péssimo. A partir do momento que a gente pensa política para quem precisa, veja, se a esquerda e a direita pensasse na política chegando para as pessoas, para os animais, teria meu apoio. Eu prefiro caminhar ali no meio. Tenho amigos no PT, tenho amigos na direita. Silvio Nascimento é meu amigo, Edilson do MST é meu amigo. Eu sou um cara que eu gosto de construir, eu não gosto de dividir. Quando você pensa esquerda e direita, você divide. Quando você divide, quem perde são as pessoas, quem perde são os animais. E eu não penso dessa forma. Eu quero que as pessoas se sintam à vontade, se identificam com a direita, volta na direita. Se identifica com a esquerda, volta com a esquerda. O importante é votar em Anderson Corrêa, né, para deputado estadual.
1: Olha, o Marcelo Melo pergunta, Wagner, pergunta a Anderson como ele pensa em criar uma lei para também apoiar os tutores de animais. Tem muita gente que às vezes tenta distribuir alimentação e não tem essa condição toda. Se o governo não poderia disponibilizar e os tutores pegar. Eu acho que ele quer criar um estilo, um centro de distribuição.
0: Não, mas ele fez uma pergunta que já praticamente já tem uma lei minha aqui, que na realidade eu apresentei um anteprojeto de lei do banco de ração. A prefeitura de Caruaru implementou agora o cartão ração respaldado na minha legislação.
1: Pois não.
0: Porque para você dispor, para você dar ração, tem que estar dentro da legalidade. E essa lei que a gente apresentou na Câmara, o anteprojeto de lei que a gente apresentou e Rodrigo mandou para a Câmara, é um anteprojeto de lei nosso que credencia o município a dispor para protetores que vejam. Porque o protetor, ele tira animais de rua. Tem protetor com 30, 40 animais que tiraram das ruas, que esses animais eram para estar nas ruas, precisaria ter um suporte por parte do município. Né? A Secretaria de Bem-Estar Animal, o Fagner, vem fazendo um trabalho, né, bem diferente na Secretaria. Eu venho acompanhando o trabalho de Fagner. Fagner é um cara do executivo. Ele pensa realmente na política, na ponta. E essa, eu espero que ele disponibilize esse edital, o chamamento público, porque para você dispor também dessa ração, você tem que dispor de um chamamento público. Não pode ser, ele não pode escolher quem é que ele vai dar a ração. Ele tem que chamar os protetores. Os protetores se habilitam nesse edital para que possam dizer quantos animais tem, para que essa política possa chegar em quem ajuda o município. Porque o protetor, quando ele tira o animal de rua, ele ajuda o município. Concorda?
1: E tem aqueles protetores que saem distribuindo alimentação em alguns pontos, como, por exemplo, Ramiro Espíndola, no cemitério de manhã e à tarde, e uma mulher que faz em vários lugares no centro, ela deixa um pouquinho de ração. Não sei se você já viu, inclusive
0: já vi.
1: Aqui na Rua da Mafama.
0: Já vi. É, Gil, né, professora que é aposentada do Salgado, ela passa em diversos pontos no finalzinho da tarde. Ramiro é também uma grande amiga, inspiração, trabalho com felinos. E essas pessoas precisam. Ramiro é um cara que poderia se encaixar nesse projeto do cartão ração, tendo em vista que ele retira felinos em situação de rua e bota num lar temporário até esses animais serem adotados. Se você passar na Banca do Terceiro Mundo, você vai ver vários animais que ele coloca disponíveis para adoção.
1: É uma média de 20 animais por dia que ele faz lá de doação.
0: Então, um cara desse, ele tem que ter ajuda do poder público, porque ele ajuda o município. É importante deixar claro que essa política não vai chegar para todo mundo, mas para quem faz esse trabalho de retirar os animais em situação de rua e deixa dar uma temporada e pôr para adoção, é importante que o município chegue com esse suporte do cartão ração.
1: Como deputado Anderson, como você pode contribuir para os jovens na geração do primeiro emprego, contribuir para que ele tenha acesso à informação e também tenha acesso a um estudo de qualidade?
0: Olha, a
1: pergunta é do Genesi Mergulhão.
0: Olha, a gente tem diversos projetos para incentivar os jovens ao primeiro emprego. A gente sabe que emprego, Wagner, é diminuição de alíquota tributária. A gente tem que incentivar o empresário, né, se ele contratar o jovem, ele ter benefícios fiscais. André é um cara que, quando ele vem aqui, eu aprendo muito com ele, André Tenório. A gente sabe que a gente só vai ter incentivos para que a gente possa ter jovens no primeiro emprego quando a gente der incentivo aos empresários. Uma das sugestões que eu tenho aqui, que a gente vem discutindo, que eu venho trazendo na Câmara Municipal, que já é, Wagner, veja, é uma discussão que é a nível de Estado. Veja, tem quantos jovens aqui, eu vou dar um exemplo dos meninos da Pizzarelli. Os caras têm mais de 5 CNPJs. Um cara que tem 5 CNPJs, ele, a partir do momento que ele vai criando novas empresas, ele ia ter benefícios fiscais para ter a possibilidade de contratar jovens para trabalhar nessas empresas. Um cara que tem a Pizzarelli, tem a academia, que não sei o quê, tem várias empresas que têm diversos segmentos. Quanto mais CNPJs ele tiver, se ele passar de 3 CNPJs, ele ter benefícios fiscais para que ele possa contratar jovens, para que possam estar dentro dessas empresas. Veja como é importante. Isso é uma discussão a nível de Estado. E a gente já vem tratando dessa discussão na Câmara Municipal. Eu vou dar um exemplo. Eu apresentei um outro projeto de lei, porque existe, na minha concepção, um erro aqui por parte do Executivo em relação a cobrar a taxa de abertura de empresas. Por exemplo, se eu abro uma empresa em dezembro, aqui em Caruaru, eu tenho que pagar a taxa o ano inteiro, de janeiro a dezembro. Eu poderia pagar essa taxa proporcionalmente. Como é que eu quero incentivar os caras a abrir empresa se eu abro a empresa em dezembro, tenho que pagar de janeiro a dezembro? A gente apresentou um anteprojeto de lei para corrigir isso, para que o indivíduo ele pague, o cara que quer abrir empresa, ele só pague em dezembro. No exercício seguinte, aí ele pagaria os 12 meses. Mas aqui em Caruaru está acontecendo isso. E a gente já apresentou esse anteprojeto de lei para fazer essa correção. A gente foi provocado por diversos contadores aqui do município para que essa correção possa ser feita, porque na minha concepção não há razoabilidade e proporcionalidade para se fazer uma cobrança do exercício inteiro. Se eu abro a empresa, Júlio, em dezembro, eu tenho que pagar dezembro. Agora, no exercício seguinte, virou o ano, aí eu tenho que pagar os 12 meses para que aquela empresa possa realmente manter o seu funcionamento. Mas é essas ideias que a gente tem. Quanto mais CNPJs você incentivar para que haja uma diminuição em alguns impostos, né, principalmente nas alíquotas desses impostos, para que esses jovens possam ser contratados.
1: Pergunta Anderson Corrêa como ele avalia o fim da escala 6x1. A pergunta é do Tiago Rodrigues.
0: Eu acho que é importante, né, porque é exaustivo, é muito difícil, né? Eu sou a favor muito de uma flexibilidade, você dizer quantas horas você quer trabalhar por semana. Sou a favor de caminhar nessa linha, mas também deixar à vontade tanto o trabalhador quanto o empresário. O empresário, ele perguntar para o trabalhador quanto eu posso trabalhar, queria trabalhar por semana 60 horas. Tem gente que quer trabalhar 30 horas. Eu já morei um ano na Europa, lá é por hora trabalhada. Então você escolhe quantas horas você quer trabalhar por semana. Isso aí é uma discussão, mas eu sou a favor, né, de uma diminuição. O trabalhador precisa ter descanso, precisa ter descansamento. Você sabe que é puxado demais, né? Então a gente precisa ter uma razoabilidade nessa escala.
1: Anderson, se a gente já vai com 27 minutos e 30 segundos de entrevista, eu queria que você ficasse à vontade para suas considerações finais, mas antes respondesse uma pergunta. Como você avalia o trabalho da governadora Raquel Lira e a relação que ela teve nos últimos 4 anos de turbulência com a Assembleia Legislativa?
0: Olha, eu venho andando muito em Pernambuco, né? Eu tenho rodado sertão, eu já estive ali na Mata Norte, Litoral Sul. Wagner, as estradas estão outras. Quem anda em Pernambuco, você vai ali de Camutanga, né, para Timbaúba, que era uma estrada que era muito, todo mundo reclamava há mais de 20, 30 anos. Uma estrada parecia a lua, desburacada. E hoje você anda lá um tapete. Então é reflexo de trabalho, de realmente se colocar no lugar das pessoas. Eu não me vejo fazendo política no dia que eu não se vi mais, não consegui enxergar a dor dos outros, que eu não consegui enxergar a dor dos animais. Eu prefiro não estar na política. E eu vejo que Raquel vem trabalhando dessa forma. Porque você vê municípios importantes, Timbaúba, Camutanga, Ferreiros, ali naquela região, tinham estradas destruídas e agora você vê uma estrada totalmente recuperada. Faz gosto, você gastava quase uma hora para chegar de Camutanga, 40, 50 minutos para chegar em Timbaúba, e hoje você gastar 20 minutos. Você vê a importância de uma política de mobilidade viária, uma malha viária qualificada. E isso eu percebo que Raquel deu uma atenção especial à malha viária, deu uma atenção especial à segurança. A gente tem uma discussão, a gente vem pedindo mais segurança para Caruaru. A gente sabe que o bairro Chique Chique, a gente está acontecendo muitos assaltos. Ontem foram diversas motos roubadas aqui na região do São João das Costas. A gente tem uma preocupação. A gente sabe que isso só vai melhorar quando o 4º Batalhão for exclusivo. Quando os policiais agora, os laranjinhas, vieram para o São João, a gente pediu para que 600 ficassem aqui. A gente não teve uma resposta devolutiva da SDS. E a gente espera que essas políticas de segurança cheguem aqui para a nossa cidade. E Raquel vem fazendo um trabalho diferenciado. Na minha pauta animal, ela foi a primeira governadora da história a implementar política pública animalista. Então, como é que eu não posso caminhar ao lado de uma governadora que tem essa sensibilidade com os animais e com as pessoas? Em relação à construção dela política na Alep, ela nos dois primeiros anos, Wagner, ela teve que arrumar a casa. Porque como é que você chega depois de vários anos de um governo, de 16 anos de PSB, e você precisa botar a casa em dia? Então vai ter choques, vai ter discussões. E ela passou por esse momento de discussão, mas o mais importante, ela teve o apoio do nosso partido. O PP esteve sempre ao lado dela, né, sempre construindo, sempre dando um aporte para que os projetos fossem aprovados. A LOA, a LDO, sempre teve o apoio do nosso partido na Alep. Isso eu posso dizer com muita tranquilidade, que eu vivo dentro do partido e sei da sustentação que o nosso partido deu para que Raquel realmente fizesse esses 4 anos de mandato. Teve essa dificuldade no início, mas você percebe que agora a construção é outra e a gente agora espera que Caruaru e Pernambuco avancem muito mais.
1: Anderson, obrigado, Deus te abençoe, sucesso aí nessa caminhada.
0: Wagner, eu estou preparado, né? O sentimento das ruas, né? Que é onde a gente chega. Um cara que está no segundo mandato, que respeita as pessoas, que respeita o que faz, que teve a maior votação da história de um vereador numa reeleição, está preparado para ser deputado, para representar Caruaru, representar Pernambuco, né, na Alep. Eu estou pronto, querendo, e o povo de Caruaru quer, o povo de Pernambuco quer. Eu recebo, em 2022, Wagner, a gente teve votos, dos 184 municípios, a gente teve votos em 183. Eu tinha um ano e 10 meses de vida pública. A gente vai para essa segunda disputa com praticamente 6 anos de vida pública. Então, as pessoas, não só de Caruaru, um trabalho chancelado. Eu fui recebido em Bodocó, Wagner, por 40 pessoas. 40 pessoas que gostam de um trabalho de um cara que está aqui no Agreste, que respeita os animais e respeita as pessoas. Eu fui recebido em Araripina. 15 pessoas me receberam, protetores, que incentivadores, que podem multiplicar. Eu cheguei em Trindade, eu cheguei em Ipubi. Eu cheguei em Salgueiro, Sertão Central, Afogada em Gazeira, Serra Talhada, Mata Norte, Litoral Sul, de ponta a ponta as pessoas reconhecem esse trabalho. E a gente vai ter o reconhecimento nas urnas no dia 4 de outubro, a gente vai ser deportado para o Caruaru, porque não sou eu que quero, é o povo de Pernambuco que quer.
1: Estou trazendo uma matéria do futebol, porque o Palmeiras atropelou o Santos e encaminhou a classificação na Copa do Brasil. O Vasco venceu em casa com a menos desde o primeiro tempo, vitória, e também leva vantagem no jogo da volta. A matéria é de Daniela Espera.
2: Palmeiras e Vasco abriram as quartas de final da Copa do Brasil com vitórias e começam bem o mata-mata. O Verdão fez 3-0 no Santos dentro do Nubank Park e tem uma importante vantagem para o jogo de volta na semana que vem, dentro da Vila Belmiro. O Palmeiras pode perder por até 2 gols de diferença, que mesmo assim avança. Flaco Lopes, atacante, autor de 2 gols do Palmeiras, falou da importância do resultado.
3: Feliz pelo jogo de hoje, pelos 2 gols, e porque a gente está encontrando aos poucos no jogo que a gente quer. Então, acho que isso é o mais importante.
2: Já o Vasco, mesmo com um jogador a menos, desde os 18 minutos do primeiro tempo, conseguiu bater o Vitória em São Januário pelo placar de 1 a 0, gol de Andrés Gomes. Com o resultado, o time Cruz Maltino pode empatar no Barradão em Salvador na semana que vem para se classificar. Nesta quinta-feira será realizado o último duelo de ida das quartas de final. O Internacional recebe o Grêmio dentro do Beira-Rio às 8 horas da noite. Agência Rádio Web com informações da Copa do Brasil, Daniela Esperon.
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2: Com direito aos goleiros terem que bater pênaltis para decidir o classificado para as quartas de final da Copa Sul-Americana, o Santa Fé da Colômbia superou o River Plate em pleno Monumental de Núñez em Buenos Aires e será o adversário do Vasco na sequência da competição. No tempo normal, o jogo terminou empatado por 1 a 1. E como na ida em Bogotá, os times ficaram no 0 a 0, a vaga foi decidida nas penalidades. Com 8 a 7, o Santa Fé avançou e segue vivo na competição. Além do duelo dos colombianos com o Vasco, os outros confrontos das quartas de final da Copa Sul-Americana trazem São Paulo e Boca Juniors, Atlético Mineiro e Santos, e o único duelo que não tem brasileiros será entre Montevideo City Torque, do Uruguai, e Cienciano, do Peru. Com informações da Copa Sul-Americana, Daniela Esperon.
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1: Chegamos ao final de mais uma edição do Jornal Vanguarda. Quero agradecer a audiência de todos. Lembrar que se você já está na reprise, daqui a pouquinho tem Dejan Dantas com mensagem para você. Na sequência, Suzy Valoar com Som do Brasil. Amanhã a gente volta trazendo Carlos Braga, candidato a deputado estadual por Caruaru. Vou deixar você com a boa música do Guilherme Arantes. Fez sucesso nos anos 80 e hoje, Guilherme Arantes. A gente tá junto, galera.

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2: Sabemos das dificuldades que estamos passando, mas seja qual for a perturbação reinante, acalma-te e espera, fazendo o melhor que pode. Lembra-te que Deus pede serenidade para buscar segurança. A terra que te sustenta foi o melhor que Deus poderia te dar. O fruto que te alimenta representa um trabalho generoso da árvore silenciosa. Cada dia ao levantar é como um convite de Deus para que possamos estar em sintonia com sua obra divina em nosso próprio favor. Se te encontras em meio à gritaria, tenta silenciar a voz interior. Conserva-te confiante, embora à custa de sacrifício e de dor. Com certeza encontrarás ainda hoje corações envenenados a destilarem contra ti o veneno da maldade. Ainda que seja ferido, não revide e perdoa com a tua paz interior. Os desesperados encontrarão harmonia e os doentes a saúde. Os loucos serão curados, os ingratos voltarão para agradecer. É da lei de Deus que a luz domina a treva sem ruído e sem violência. Recorda-te que toda dor, como toda nuvem, sempre passa. Se os outros gritam e oprimem, espancam e amaldiçoam, acalma-te e espera. Não ouviste a palavra do Mestre quando nos afirmou que a Deus tudo é possível e garantindo o teu próprio descanso, refugia-te no seu verdadeiro amor, porque a vida não cessa. A vida é fonte eterna e o universo é um todo de forças poderosas, expressando a vontade de Deus. Muita paz, muita luz.
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3: Caruaru FM, 1:01.
0: Hora certa, apoio.
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0: Boa tarde, Caruaru. Começa agora mais uma edição do programa O Som do Brasil pela Caruaru FM. Eu sou a Suzy Valois e estou chegando para te fazer companhia até as 15h. Sejam todos bem-vindos. Hoje é quinta-feira, dia 27 de agosto de 2026. Você participa aí da nossa programação pelo nosso WhatsApp 981551049. Então fica à vontade. Manda teu áudio, tua mensagem de texto, porque é aqui você faz a programação. 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Hoje tem sorteio aqui na nossa programação. Para você que quer curtir aí a banda Catedral, que está em turnê, é Catedral Rocks Hits, será no Espaço Difusora no dia 5 de setembro, a partir das 8 da noite. Aí, garanta já o seu ingresso no ingressomix.com ou na banca Terceiro Mundo. Mas a Caruaru FM levará você, é só participar da nossa programação e concorrer a ingressos, tá bom? Pelo nosso WhatsApp, pede tua música e diz eu quero um ingresso pra curtir aí o show da banda Catedral, beleza? E hoje é no nosso horário, tá bom? No Som do Brasil, final do horário. A produção aqui vai me ajudar. Quem sabe hoje não é seu dia de sorte, hã? Vamos começar o nosso programa, para você que está no intervalinho aí do almoço, bom apetite. Para você que está em casa, boa tarde também. Para você que está no trampo, uma tarde próspera. Hoje é feira do Parque 18 de Maio, bons negócios para todos. Para você que está no carro, obrigada pela carona. E eu começo com Gal Costa hoje, canção gravada em 92. Essa é pra cima, pra gente levantar o astral, tá bom? Aumenta o volume. Canta, Brasil!
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Taj Mahal, o esplendor, a maravilha. Construído na Índia em 1040, no ano Hégira, na cidade que tem por nome Agra. Amor, um monumento em homenagem ao amor, um presente do príncipe Shah Jahan para sua preferida e amada princesa Yuma.

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1: Caruaru FM, 1h21.
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1: Caruaru FM, essa é a sua rádio, você curtiu aí Kid Abelha. Por que não eu? E o pedido musical da Carol, lá do bairro José Liberato, Dalto, Quase Não Dá Pra Ser Feliz, Rita Lee. Essa é de 82, canção da Rita, foi Flagra. Tim Maia, Acendo Farol. Indicação do George lá no Indianópolis. Jorge Benjó com o Taj Mahal. Fio Maravilha e País Tropical. Pupurri aí com Jorge Benjó. Gal Costa foi Canta Brasil. Começamos assim o primeiro bloco do Som do Brasil. 98155-1049. Pede tua música, tua saudade. É o melhor da MPB pra você.
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1: 1:33.
0: Hora certa. 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
8: 1:36.
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8: Caruaru FM, essa é a sua rádio de volta com o melhor da MPB. Final do horário, tem ingresso aí pra você curtir a turnê da banda Catedral Rock Hits, que vai acontecer aqui em Caruaru, no Espaço Difusora, dia 5 de setembro, às 8 da noite. E para você garantir aí seu ingresso, no ingressomix.com ou na Banca Terceiro Mundo, tá bom? E a gente está sorteando aqui hoje, para você que está participando aqui com a gente, nossa boa sorte aí. Final do horário, nome do ganhador ou ganhadora, tá bom? Por aqui tem um pedido musical da Beatriz Siqueira, no Maurício de Nassau. Ela pediu Chico Buarque de Holanda e a canção Minha História.
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1: 1:48.
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1: Caruaru FM, essa é a sua rádio. Você curtiu Djavan versão ao vivo de Oração ao Tempo e o pedido musical aqui da Paloma no Maurício de Nassau. Caetano Veloso, Qualquer Coisa. Tivemos Simone, Que Queres Tu de Mim? E a indicação aqui da Roberta Pereira, lá do bairro Nova Caruaru. Gilberto Gil, Só Chamei Porque Eu Te Amo. Stefano Mota, Foi Sonho Meu. Canção aí da Ivone Lara, ficou lindo voz e violão, né? Chico Buarque de Holanda e a canção Minha História, pedido da Beatriz Siqueira no Maurício de Nassau. Então, boa tarde aqui pro Paulo Luiz, também tá ligado na nossa programação. Enéas Rodrigues, boa tarde. Obrigada pelo carinho. Guilherme e Ana Paula, lá na Cidade Alta. O pessoal aí na Avenida Empresário Abdias Bastos Leme, boa tarde também. 981-55-1049, fica à vontade. Ah, final do horário, tem ingresso aí pra você que quer curtir a banda Catedral, que está aí em turnê Catedral Rock Hits, no espaço Difusora, será no dia 5 de setembro, às 8 da noite. Vai ser massa, hein? Ingressos antecipados aí no ingressomix.com ou na banca Terceiro Mundo, beleza? E a Caruaru FM tá te dando esse presente. Pra você que participa, que já pediu música, só colocar assim embaixo, ó. Ah, eu quero ir pra esse show, tá bom? E aí vai participar do sorteio hoje no horário da Suzy, tá bom? Vamos pro intervalinho. Vem aí o Caruaru Notícias pra você ficar bem informado. Compesa foi alvo de criminosos na madrugada de hoje.
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1: 2:01.
0: Hora certa. 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
2: Caruaru FM, 2:02. A Compesa informa que a estação elevatória Cajueiro, sistema de bombeamento, foi alvo de criminosos na madrugada desta quinta-feira 27. Foram furtados cabos e componentes elétricos, provocando a paralisação da unidade. Em razão da ocorrência, o abastecimento de Lagoa dos Gatos está temporariamente suspenso, enquanto Cupira e Belém de Maria estão com vazão reduzida. As equipes estão na unidade realizando o levantamento dos danos e adotando as providências para restabelecer a operação do sistema. A previsão é concluir os serviços até amanhã, sexta-feira, dia 28. A companhia registrou o boletim de ocorrência para que o caso seja investigado. A empresa atenderá com carros-pipa os serviços essenciais das localidades afetadas. Suzy Valois para o Caruaru Notícias.
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3: Caruaru FM, 2:06.
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5: Boa tarde, Xuxa. Aqui é o Paulo Luiz Barra, Carlos Oliveira. Gostaria de um som do Brasil, uma música popular brasileira aí com Geraldo Azevedo, Dia Branco, para oferecer para a minha família, para você da Rádio Caruaru FM. Tá legal.
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0: Isso aqui é couro, gente. O couro come aqui, viu? Obrigado.
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1: 2:19.
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1: Caruaru FM, essa é a sua rádio, você curtiu? Renato Russo e a canção Vento no Litoral. E o pedido musical aqui do Daniel Carlos, lá no Martelinho de Ouro, curtindo a nossa programação. Boa tarde.

0: Na sequência aí foi Roupa Nova com A Viagem. Marisa Monte, Gentileza. Pedido da Gisele, a do bairro José Liberato. Rolou também aí Raimundo Fagner com Deslizes. Elba Ramalho, De Volta pro Aconchego. Geraldo Azevedo foi Dia Branco. Indicação do Paulo Luiz lá no José Carlos de Oliveira. 981551049. Vou dar uma boa tarde também aqui pro Wagner, no Maurício de Nassau. E a Mariana, que tá lá no bairro Universitário. Seu Moacir na Rua Barão, meu boa tarde. Obrigada pelo carinho de sempre. Vamos pro intervalinho, na sequência tem mais. Daqui a pouquinho, o nome do ganhador ou ganhadora aí do ingresso para curtir a banda Catedral em turnê, passando aqui por Caruaru. Será no dia 5 de setembro, no espaço Difusora, Catedral Rock Hits, às 8 da noite. E para você garantir aí seu ingresso, vai lá no ingressomix.com ou na banca Terceiro Mundo. E a Caruaru FM está sorteando aí nos nossos horários, nos nossos programas. É para você que participa, pede música. Já tá valendo, né? Daqui a pouquinho a produção vai me trazer aqui o nome da pessoa que vai levar hoje aqui no horário do Som do Brasil, tá bom? Vamos pro intervalinho e eu volto na sequência.
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0: 2:33.
1: Hora certa. 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
8: 2:39.
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0: Caruaru FM, essa é a sua rádio de volta com o melhor da música popular brasileira, o som do Brasil. Até as 3 da tarde, daqui a pouquinho que é bom a gente rola com Anderson Marinho, já nos estúdios da Caruaru FM. 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E por aqui eu volto também trazendo o nome, cadê produção, ganhador ou ganhadora, hoje do ingresso aí para curtir a turnê da banda Catedral, é Catedral Rock Hits, que acontece dia 5 de setembro, lá no Espaço Difusora. 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E quem se deu bem hoje e vai levar esse ingresso aí pra curtir o showzaço é a Mariana, lá do bairro Universitário, tá bom? Sempre participa aqui com a gente, tá ligadinha. Mari, parabéns, tá? Curte aí esse show. Também participou Gigi, vou tocar Tribalistas na sequência pra você, tá bom? Teremos muitos sorteios até o dia 5, tá bom? Então, pra você que não ganhou hoje, fica triste não, amanhã tem mais. Luiz de França, lá no Parque 18 de Maio, pediu Tavito, Rua Ramalhete, na sequência, tá bom? E uma boa tarde também aqui pra Tereza, no Maurício de Nassau. Vamos de Tribalistas, o pedido da Gigi?
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1: Caruaru FM, a sua rádio. Chegamos ao final de mais um programa, O Som do Brasil. Quero agradecer a participação de todos. Uma excelente tarde. Vem aí na sequência O Que É Bom A Gente Rola com Anderson Marinho. Continua curtindo a Caruaru FM, faz aí seu pedido musical pelo 98155-1049. 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
2: O Nordeste registrou um aumento de quase 8% no número de passageiros que embarcaram nos aeroportos rumo a diferentes destinos entre janeiro e julho deste ano, na comparação com o mesmo período de 2025. Ao todo, foram mais de 12,5 milhões de pessoas, de acordo com a ANAC, Agência Nacional de Aviação Civil. Os dados foram divulgados nesta quarta-feira pelo Ministério de Portos e Aeroportos. O destaque foi para o mercado internacional, com mais de 610 mil passageiros indo para o exterior, contra 482 mil no ano passado, uma alta de quase 27%, o que representa cerca de 130 mil passageiros a mais. Os maiores crescimentos foram registrados no início do ano, com alta de quase 37% em janeiro, representando pouco mais de 112 mil passageiros, e cerca de 38% em fevereiro, com mais de 100 mil passageiros. A movimentação doméstica também registrou crescimento no período, com uma alta de 6,8%. O período de maior movimentação foi janeiro, com mais de 2 milhões de passageiros, seguido de julho e fevereiro.
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1: Na sua rádio 3 e 2.
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4: Muito boa tarde para todo mundo que tá sintonizado nos 104,9 Caruaru FM, sempre a minha, a sua, a nossa rádio, hein? Tá começando mais uma edição do Cabo A Gente Rola, hoje quinta-feira, 27 de agosto, comigo, Andinho.
5: Ligado em vocês.
4: Obrigado em você até às 5 no Cabo A Gente Rola. Quando o relógio bater 5 da tarde, a gente corre lá no Top Hits. Hoje é dia de conferirmos as 15 mais bombadas da semana em todas as rádios do
6: Brasil.
4: Hoje é dia de Top Hits Brasil. 5 da tarde pra você. 981-55-1049.
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4: Só pra você não esquecer o número de WhatsApp mais bombado do Brasil: 981-55-1049. Corre lá, pede teu som, tua música. E oferece pra quem você quiser. Afinal de contas, todo mundo sabe que aqui na Caruaru FM é você quem manda, né? Quinta-feira. Todo mundo já acostumado com a viagem, né? É dia de TBT, bebê!
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4: E pra gente começar muito bem a nossa viagem, Victor e Léo, Borboletas, tá no ar, o que é bom, a gente rola, especial TBT. Boa tarde pra geral!
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0: Lúcio. Me ajuda aí, ó.
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1: Na Caruaru FM, você tá curtindo o Que Boa A Gente Rola nesta tardezinha marota, né? Tinha que ser Caruaru FM, a minha, a sua, a nossa rádio. 981-55-1049.
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1: Os melhores ouvintes do Brasil estão aqui. Fernandinha, tá na 15 de novembro, tá trabalhando, curtindo o som da Caruaru FM. Deixa eu ver quem mais tá aqui comigo. O Diego tá na Duque de Caxias. Vinícius tá nas Rendeiras. A Mandinha tá lá no Indianópolis. A Débora tá no Divinópolis. Camila, Boa Vista 1. Felipe, Boa Vista 2. Paulo Luiz, do José Carlos de Oliveira. Tem também o Rafinha no bairro Petrópolis. E deixa eu ver quem mais aqui. A Vivi tá no Universitário.
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1: Na sua rádio, faltando 27 minutos para as 4 da tarde.
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1: Na Caruaru FM, você tá curtindo Que É Boa, a Gente Rola. Na minha, na sua, na nossa, né? Só as melhores. Tinha que ser Caruaru FM, rapá. Agora tá chegando o Caruaru Notícias e eu volto depois do intervalo. Te espero, hein?
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3: Atenção quem pretende viajar para os Estados Unidos. O governo norte-americano anunciou a suspensão temporária do agendamento de vistos de imigrantes. Segundo o Departamento de Estado, trata-se de um período de treinamento em todas as embaixadas e consulados pelo mundo. O governo norte-americano não deu detalhes sobre esse treinamento, nem sobre o cronograma. Segundo a agência Reuters, a informação é que a medida é para reforçar a segurança interna. A suspensão temporária do agendamento de vistos acontece na semana seguinte a uma decisão da Justiça de Nova York que anulou a suspensão de emissão de vistos de imigrantes para cidadãos de 75 países, incluindo o Brasil. Segundo a juíza Janet Vargas, a medida iria além da autoridade do secretário de Estado norte-americano Marco Rubio.
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13: Na sua rádio, 4 horas, 4 minutos.
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1: Na Caruaru FM, o que é bom a gente rola mesmo e de verdade, né não? Aqui tem blá blá blá não, fio, é música o tempo todo. Agora a gente vai conferir o que teremos no Caruaru da Sorte, presta atenção.
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1: Na sua rádio 4:34.
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1: Na Caruaru FM, você curtiu aí o Que É Bom, A Gente Rola? Nesta tardezinha marota de quinta-feira, hein? Por falar em quinta-feira, depois do intervalo, tem as 15 mais da semana em todas as rádios do Brasil. É hora de Top Hits. Fica aí que eu volto já.
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2: O Brasil é o primeiro país a aprovar um medicamento para anemia hemolítica autoimune por anticorpos quentes, uma doença rara e grave. A medida vem após a Anvisa registrar uma nova indicação terapêutica para o medicamento Imave. A doença afeta adultos e jovens a partir de 12 anos e causa fadiga, falta de ar, necessidade de transfusões de sangue e risco de complicações. Sua incidência é estimada em até 3 casos por 100 mil habitantes ao ano. Por ser uma doença sem alternativa específica aprovada no país, a Anvisa analisou o pedido de forma prioritária. O Imave é um anticorpo monoclonal que bloqueia receptores do organismo para reduzir os níveis de defesa que destroem as hemácias no sangue.
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1: Na sua rádio 5 e 2.
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1: Tá começando mais uma edição do Top Hits. Hoje é quinta-feira, dia da gente conferir as 15 músicas mais bombadas do Brasil esta semana, hein? A gente começa com a 15ª posição.
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1: Muito barulho pra Thalita Mel. Só, Damião. Vai, Thalita. Estão dizendo por aí que a gente é um adulto.

0: Codiçar.
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14: Faltando 16 para as 6 na sua rádio, hein?
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0: Churrasquinho! 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
1: Na Caruaru FM, essas foram as 15 mais bombadas da semana em todas as rádios do Brasil. E assim a gente finaliza mais uma edição do Top Hits. Tá chegando por aí mensagem de paz, na sequência balada sertaneja. A gente volta a se encontrar amanhã às 3 da tarde no Que Bom A Gente Rola, combinado? Então boa noite pra todo mundo, hein? Até amanhã!
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3: Em Caruaru, 6 horas.
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4: Nossa, meu Lucas Luco. 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

0: programa apaixonado. Vença, pai. Deus abençoe, meu filho. Obrigado. Obrigado, Linhares. Um beijo no coração de vocês. Zé, parabéns, irmão.
1: Vai sucesso.
0: Obrigado por tudo.
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2: 7 da noite em Brasília.

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1: Em Brasília, 19 horas.
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2: Olá, boa noite.
1: Boa noite para você que nos acompanha em todo o país.
2: Quinta-feira, 27 de agosto de 2026.
1: Vamos aos destaques do dia.
2: Trabalho e renda.
1: Brasil chega a 103 milhões de pessoas ocupadas entre maio e julho.
2: IBGE revela ainda que taxa de desocupação recua e fica em 5,3% no período. Pablo Mundim.
3: O número de trabalhadores do setor privado com carteira assinada chegou a 39 milhões e 400 mil.
1: Atenção, estudante!
2: Prazo para renegociar dívidas do FIES termina segunda-feira, 31 de agosto. Thaísa Vitória.
4: A iniciativa oferece condições especiais para renegociar contratos firmados até 2017.
1: El Niño deve ganhar força na região norte a partir de setembro.
2: Menos chuvas e temperaturas mais altas podem afetar o abastecimento de água e a navegabilidade dos rios.
1: Estados e municípios são orientados sobre medidas de preparação e resposta ao efeito climático.
2: O cenário também aumenta o risco de incêndios florestais. Luana Karen.
5: Tanto nas cidades quanto no campo, a prevenção é a melhor forma de evitar grandes incêndios.
1: Hoje na apresentação da Voz do Brasil, Luciana Vasconcelos e Luciano Seixas.
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1: 1 milhão de pessoas conseguiram uma vaga no mercado de trabalho nos meses de maio, junho e julho de 2026.
2: A construção civil foi o setor que mais abriu vagas de trabalho, segundo dados da Pesquisa Nacional por Amostra de Domicílios, divulgada hoje pelo IBGE.
1: A taxa de desocupação ficou em 5,3% no trimestre encerrado em julho e caiu 0,5 ponto percentual frente ao trimestre terminado em abril.
3: O número de pessoas ocupadas chegou a 103 milhões e 300 mil trabalhadores, 1 milhão a mais do que no trimestre anterior. Na comparação anual, foram quase 900 mil pessoas a mais trabalhando. A população desocupada caiu para 5 milhões e 800 mil pessoas, uma redução de 503 mil em relação ao trimestre anterior. A queda foi de 0,5 ponto percentual. Segundo o analista do IBGE, William Catruel, a taxa de subutilização da força de trabalho ficou em 13%.
6: As pessoas fora da força de trabalho diminuiu e também o contingente de pessoas desalentadas, ou seja, aquelas que desistiram de procurar algum emprego, ou se achavam muito velhas, ou se achavam muito jovens, ou por acharem que não há uma ocupação na região próxima. Isso vem diminuindo e foi o que aconteceu nesse trimestre mais uma vez.
3: O número de trabalhadores do setor privado com carteira assinada chegou a 39 milhões e 400 mil. O rendimento médio real do trabalhador ficou em R$ 3.762. Reportagem Pablo Mundim.
2: Indústria farmacêutica, médica, de fertilizantes, biocombustíveis.
1: Áreas de cooperação entre Brasil e Índia.
2: É o que prevê um documento assinado hoje entre os dois países.
7: O documento assinado nesta quinta-feira pela Agência Brasileira de Promoção de Exportações e Investimentos, a APEX, e a Confederação da Indústria Indiana, prevê um intercâmbio de informações sobre os mercados dos dois países, o compartilhamento de boas práticas, a promoção de feiras e o incentivo à internacionalização de pequenas e médias empresas, além de promover projetos conjuntos de atração de investimentos e facilitação de negócios entre Brasil e Índia. O ministro do Desenvolvimento, Indústria, Comércio e Serviços, Márcio Elias Rosa, diz que há interesses comuns em setores estratégicos.
8: É o caso do setor farmacêutico, é o caso de bioenergia, de biocombustíveis, é o caso de fertilizantes.
7: A Índia é atualmente o 10º principal destino das exportações brasileiras, enquanto o Brasil é o 26º maior fornecedor do mercado indiano. No ano passado, as exportações brasileiras para a Índia somaram quase 7 bilhões de dólares. O petróleo bruto aparece como o principal produto vendido pelo Brasil ao país asiático. Reportagem Gabriela Noronha.
1: Estudantes universitários, fiquem de olho na data.
2: Termina segunda-feira o prazo para renegociar dívidas do FIES, o Fundo de Financiamento Estudantil.
1: Podem participar aqueles que firmaram contrato até 2017.
4: Estudantes com dívidas nos contratos do FIES, o Fundo de Financiamento Estudantil, tem até segunda-feira, 31 de agosto, para pedir a renegociação. A iniciativa oferece condições especiais para renegociar contratos firmados até 2017 e que já estavam na fase de pagamento em maio deste ano. Podem participar estudantes em dia ou com parcelas em atraso, inclusive aqueles com restrição no nome. Após a formalização da renegociação e o pagamento da parcela de entrada, ocorre a retirada do nome do estudante e dos fiadores desses cadastros, quando aplicável. Os descontos e as opções de parcelamento mudam conforme a situação de cada dívida e o perfil do estudante. A renegociação pelo Desenrola FIES deve ser realizada junto ao Banco do Brasil ou à Caixa Econômica Federal. A solicitação pode ser feita pelos canais digitais das instituições financeiras ou presencialmente nas agências. Mais informações estão disponíveis no site do Ministério da Educação, em gov.br/mec. Thaisa Vitória para a Voz do Brasil.
2: A partir de setembro, o fenômeno do El Niño deve atingir o país de forma mais intensa, segundo especialistas que trabalham na previsão de eventos climáticos.
1: Para a região norte, são previstos períodos de chuvas abaixo da média e temperaturas acima da média.
2: Isso pode trazer impactos na disponibilidade de água, dificultar a navegabilidade dos rios e o acesso a comunidades, além do aumento do risco de incêndios.
1: Para discutir medidas de preparação diante desse cenário, gestores da região norte estiveram reunidos hoje com representantes do governo.
2: A ideia é orientar estados e municípios sobre o planejamento de ações e o acesso a recursos federais.
9: A previsão é que o El Niño se apresente ainda mais forte neste ano, com consequências mais graves entre os meses de setembro e novembro. No norte e nordeste, a previsão é de seca. Em reunião com jornalistas, a ministra do Meio Ambiente e Mudança do Clima em exercício, Ana Flávia Franco, disse que a preocupação é com os incêndios, principalmente na região amazônica.
10: Identificamos vários focos de queimadas, especialmente na região norte, e deve se intensificar entre os meses de setembro e novembro. É uma região extremamente vulnerável e é uma região que significa para o equilíbrio climático do planeta. E, nesse sentido, merece ter uma atenção bastante especial.
9: Entre as medidas previstas diante dos possíveis impactos do El Niño e das mudanças climáticas, estão ações relacionadas à segurança hídrica, ao abastecimento de energia elétrica e à prevenção de desastres em áreas urbanas. A ministra da Casa Civil, Miriam Belchior, destacou a importância da atuação integrada entre os entes federativos.
10: Não conseguimos sozinhos de Brasília resolver todas as questões e identificar todos os problemas. Por isso, é importante que os municípios desenvolvam planos de contingência, mapeamento das áreas de risco, também para a gente poder emitir os alertas e mobilizar as equipes locais de defesa civil. Em relação aos recursos hídricos, a priorização de quais são os usos essenciais se tiver a escassez.
9: Também são previstas medidas de monitoramento relacionadas ao abastecimento de combustíveis e alimentos, a atuação da Força Nacional do SUS e a criação de salas de situação para o acompanhamento de temas como incêndios, saúde, estiagem e energia. Reportagem Márcia Fernandes.
1: E a população pode ajudar a prevenir incêndios em áreas urbanas e remotas.
2: Vamos saber na reportagem quais cuidados devem ser tomados para evitar que o fogo se alastre nessa época.
11: Escassez de chuva, vegetação seca e temperaturas altas. A combinação ideal para o surgimento de incêndios. Tanto nas cidades quanto no campo, o período exige cautela da população. Entre as recomendações do Corpo de Bombeiros está não atear fogo em terrenos como forma de limpeza do ambiente. não colocar fogo em restos de poda, entulho ou lixo, não jogar restos de cigarro acesos nas vias públicas e não soltar fogos de artifício ou fazer fogueiras próximo a locais com vegetação seca. O capitão Jean Charles, porta-voz da Operação Verde Vivo, do Corpo de Bombeiros do Distrito Federal, destaca que a prevenção é a melhor forma de evitar grandes incêndios.
12: Na prevenção, a gente inclui a vigilância. Se houver alguém cometendo um incêndio, iniciando um incêndio, ou com suspeita, que a pessoa possa fazer a denúncia. Use os canais da cidade, segurança de cada cidade, os números de telefone da polícia, corpo de bombeiros, e faça a denúncia. Porque se cada um fizer a sua parte prevenindo e denunciando aqueles que tiverem um comportamento errado nesse sentido, todos vamos ganhar.
11: Com a possibilidade de intensificação do El Niño nos próximos meses, os cuidados devem ser reforçados. A perspectiva é de aumento do risco de incêndios florestais, especialmente na Amazônia, no Cerrado e na Caatinga. Nas áreas rurais, o uso do fogo para manejo do solo deve ter autorização dos órgãos ambientais do município ou do estado. Também é possível fazer a queima prescrita em ambientes naturais para evitar a propagação de incêndios florestais. Esse tipo de queima também só pode ser feita com orientação e autorização dos órgãos ambientais. Ao primeiro sinal de incêndio, a recomendação é ligar para o Corpo de Bombeiros no 193. Reportagem Luana Karen.
1: O trabalho de restauração do Cerrado, desenvolvido pela iniciativa Araticum, ganhou reconhecimento internacional.
2: O projeto foi escolhido pela Organização das Nações Unidas como uma das iniciativas de referência de restauração mundial.
13: A Araticum foi criada em 2020 para promover a restauração do Cerrado, o segundo bioma do Brasil que abrange mais de 2 milhões de quilômetros quadrados do território nacional e já perdeu mais de 50% de sua vegetação nativa. A iniciativa reúne diferentes setores e busca integrar a ciência aos conhecimentos de povos indígenas, comunidades tradicionais e agricultores familiares para ações relacionadas à conservação da água, do clima e da sociobiodiversidade. Daniel Vieira, pesquisador da Embrapa Recursos Genéticos, fala sobre o trabalho que é desenvolvido.
14: Conservar o cerrado de pé, passando por recuperar o cerrado da melhor maneira possível, tentar trazer o cerrado de volta, passa por uma agricultura sustentável dentro das áreas de agricultura e pastagem no cerrado, conservação do solo.
13: O reconhecimento da iniciativa Araticum Restauração do Cerrado Brasileiro como uma das iniciativas de referência da restauração mundial pela Organização das Nações Unidas aconteceu nesta quarta-feira durante a 17ª sessão da Conferência das Partes da Convenção das Nações Unidas de Combate à Desertificação na Mongólia. Para a Embrapa Recursos Genéticos e Biotecnologia, responsável pela rede, o reconhecimento internacional demonstra que a ciência brasileira está alinhada aos compromissos nacionais e os esforços coletivos de restauração para produzir soluções voltadas ao enfrentamento da crise climática e da perda de sociobiodiversidade. Reportagem Luciana Colares de Holanda.
1: Estão abertas até o dia 10 de setembro as inscrições para a terceira edição do Prêmio Mulheres e Ciência.
2: A iniciativa dá visibilidade às contribuições de pesquisadoras brasileiras para o desenvolvimento científico e tecnológico do país.
1: Acompanhe na reportagem de Graziele Bezerra.
15: A engenheira agrônoma Mariângela Hungria começou a se interessar por ciência ainda na infância, incentivada pela avó, que transformava as brincadeiras de criança em experiências.
16: Ela lia comigo, ela fazia experiências no fundo do quintal, ela viu que eu tinha esse interesse. Decidi aquele dia que ia ser uma microbiologista.
15: Hoje, ela atua como pesquisadora na Embrapa Soja e se tornou uma das referências mundiais mundiais em biotecnologia do solo. Maria Ângela foi uma das vencedoras na primeira edição do Prêmio Mulheres e Ciência, promovido pelo Conselho Nacional de Desenvolvimento Científico e Tecnológico, CNPq. O trabalho mostrava o uso de biológicos na agricultura, como bactérias e fungos benéficos, em substituição aos fertilizantes químicos.
16: E eu realmente passei toda a minha vida tentando provar e desenvolver pesquisas para fazer os biológicos viáveis para uma agricultura altamente produtiva, mais sustentável. No Brasil, a gente quer ser cientista é muito difícil, sabe? O que a gente tem que vencer as barreiras para fazer ciência é muito difícil.
15: O Prêmio Mulheres e Ciência valoriza a produção científica feminina e incentiva ambientes acadêmicos e científicos mais inclusivos. A diretora de Cooperação Institucional Internacional e Inovação do CNPq, Dalila Andrade Oliveira, explica as quatro categorias de premiação.
17: Incentivo hoje são as jovens estudantes de ensino médio, que a gente já tem de começar a despertar quando ainda nem fizeram opção pela carreira acadêmica. Na categoria estímulo, são pesquisadoras que já estão inseridas no campo científico e que a gente espera que o prêmio dê a elas maior visibilidade. E a terceira faixa individual é a faixa da trajetória. O que esse prêmio faz é reconhecer essa trajetória. E aí a quarta faixa premia as universidades que adotam políticas de valorização da equidade de gênero.
15: As inscrições do prêmio estão abertas até 10 de setembro em gov.br/CNPq. Reportagem Graziele Bezerra.
2: E vamos continuar falando de oportunidades na área de pesquisa e ciência.
1: Estão abertas as inscrições para dois editais que financiam pesquisas aplicadas ao setor produtivo, entre elas a área de inteligência artificial.
2: O primeiro edital oferece bolsas para graduandos em parceria com a iniciativa privada, instituições de governo e entidades do terceiro setor.
1: Já o segundo é o programa Recursos Humanos em Áreas Estratégicas, Pesquisador na Empresa.
18: O primeiro edital do CNPq, em parceria com a CAPES, faz parte do Programa de Mestrado e Doutorado para Inovação 2026. A iniciativa oferece bolsas para graduandos. O objetivo é estimular a realização de pesquisas de mestrado e doutorado em universidades brasileiras, em parceria com a iniciativa privada, instituições de governo e entidades do terceiro setor. A diretora de Cooperação Institucional Internacional e Inovação do CNPq, Dalila Andrade Oliveira, falou sobre o programa.
19: O objetivo mesmo dessa chamada é desenvolver inovação lá na ponta. Então, o que a gente quer, na realidade, é colada numa agenda de inovação para o país, que tem muito a ver com o que a gente está buscando aí em termos de elevar a capacidade inovadora do país.
18: Já o segundo edital é para o programa Recursos Humanos em Áreas Estratégicas, Pesquisador na Empresa. Este ano será direcionado especialmente para a área de inteligência artificial. É o que explica a diretora de Cooperação Institucional Internacional e Inovação do CNPq, Dalila Andrade Oliveira.
19: São 50 milhões de reais para financiar pesquisas em inteligência artificial em empresas inovadoras, startups.
18: Márcia Mortari é professora e pesquisadora da Universidade de Brasília, a UNB, e já participou do Programa de Recursos Humanos.
20: Eu acho que isso que é a grande vantagem, né? Você fixar pessoas altamente qualificadas para estar trabalhando na empresa.
18: Os interessados em participar do Programa Recursos Humanos em Áreas Estratégicas Pesquisador na Empresa têm até o dia 9 de outubro para enviar a proposta para o CNPq. Já o prazo para o envio das propostas do Programa de Mestrado e Doutorado para Inovação é 11 de dezembro. O endereço é gov.br/CNPq. Reportagem Alisson Machado.
2: E hoje tem estreia aqui na Voz do Brasil com o quadro Ciência na Prática.
1: Toda semana vamos mostrar como a ciência impacta diretamente a vida da população no bate-papo direto e descomplicado.
2: Hoje vamos falar de algo que parece coisa de filme: a pele da tilápia sendo usada no tratamento de ferimentos e queimaduras.
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22: Pesquisa 100% brasileira está inovando o campo da tecnologia médica para o tratamento de feridas e queimaduras graves.
23: Eu sou Edmar Maciel Lima Júnior,
0: médico, cirurgião plástico, coordenador geral da pesquisa da pele e da tilápia na Universidade Federal de Ceará. O grupo da gente viu que até hoje no Brasil não havia nenhuma pele animal registrada na Anvisa, que a tilápia é o peixe mais consumido no Brasil e o segundo maior do mundo. Além de ser um animal de água doce, tem menos risco de transmissão de doença, e a pele é um produto de descarte da piscicultura que contamina o meio ambiente. E aí, quando iniciamos os estudos, detectou-se que a pele da tilápia tem uma proteína importantíssima na cicatrização, e esse foi o start para todo o início e desenvolvimento da pesquisa.
22: O que antes era descartado no manejo de peixes, hoje virou um recurso inovador para cuidados médicos que tem despertado interesse até de instituições internacionais.
0: São 406 pesquisadores, 23 coordenadores de área. Hoje nós temos 48 artigos publicados no Brasil e fora. Ganhamos 27 prêmios em primeiro lugar e temos instituições, tanto no Ceará, como no Brasil e no mundo, haja visto como temos o Butantan, a Fiocruz, a própria NASA já fez parceria de pesquisa com a gente.
22: Acompanhe a pesquisa na página da Universidade Federal do Ceará. E esse foi o Ciência na Prática, com produção de Warby Calil e edição de Edinaldo Júnior. E nosso encontro com o Saber Científico volta na próxima semana. Até lá!
1: Você sabe o que são bioinsumos? São produtos de origem biológica que podem ser usados na agricultura para ajudar no controle de pragas, na nutrição das plantas e na melhoria do solo.
2: E para incentivar esse tipo de prática na agricultura familiar, o Banco Nacional de Desenvolvimento Econômico e Social vai apoiar a produção mais sustentável.
1: Interessados podem se inscrever até 31 de agosto.
5: Por meio de uma chamada de projetos, o BNDES, Banco Nacional de Desenvolvimento Econômico e Social, vai disponibilizar 40 milhões de reais para apoiar a produção de bioinsumos por cooperativas e associações de agricultores familiares. Os recursos poderão ser destinados à implantação ou estruturação de unidades de produção industriais ou semi-industriais de bioinsumos para uso próprio, utilizando processos de biotecnologia. O objetivo da iniciativa é estimular a produção de insumos de origem biológica para uso próprio pela agricultura familiar na produção de alimentos saudáveis. Como explica a gerente do Departamento de Inclusão Produtiva e Educação do BNDES, Raquel Zanon.
6: Os bioinsumos, eles podem ser, por exemplo, micro-organismos, predadores naturais de pragas e de extratos vegetais que contribuem para o crescimento e para a saúde dos sistemas agrícolas. O seu uso está associado a práticas agrícolas mais sustentáveis e à segurança alimentar.
5: Mais informações sobre a chamada de projetos estão disponíveis no site bnds.gov.br/bioinsumos. Reportagem André de Barros Lima.
2: Profissionais da segurança pública poderão participar em setembro do Dia C da Capacitação de Gênero.
1: A formação vai abordar temas como atendimento humanizado sem revitimização, medidas protetivas de urgência e avaliação de risco em casos de mulheres vítimas de violência.
2: O curso será realizado no dia 2 de setembro de forma presencial nas 27 capitais do país.
1: A coordenadora-geral de Garantia de Direitos e Acesso à Justiça do Ministério das Mulheres, Ana Maria Martinez, detalha a capacitação.
23: Essa formação foi pensada para todos os profissionais da segurança pública, corpo de bombeiros, policiais civis, militares, as perícias. E a ideia é que a gente consiga incorporar justamente a perspectiva de gênero, a sensibilização desses profissionais da segurança pública no atendimento às mulheres em situação de violência.
2: As inscrições encerram no dia 28 de agosto e podem ser feitas pelos sites gov.br/mj ou então gov.br/mulheres.
1: Empresas e representantes do setor de inovação podem participar da escuta de mercado sobre o projeto Nuvem Brasileira.
2: A audiência pública virtual ocorre no dia 3 de setembro, às 10 horas da manhã.
1: O projeto prevê uma solução nacional para armazenamento e processamento seguro de dados da administração pública, com infraestrutura e gestão brasileira.
2: As contribuições do setor podem ajudar a definir alternativas técnicas e contratuais para a implantação da Nuvem Brasileira.
1: Para participar e para obter mais informações, acesse abdi.com.br/nuvembrasileira.
2: E essas foram as notícias do governo federal.
1: Uma realização da Secretaria de Comunicação Social da Presidência da República.
2: Fique agora com as notícias do Poder Judiciário e do Congresso Nacional. Boa noite.
1: Boa noite para você e até amanhã.
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7: Jornada do CNJ destaca a prevenção após 20 anos da Lei Maria da Penha.
8: TSE e Google fecham parceria para ampliar proteção contra uso indevido de IA nas eleições.
7: Para o STJ, concordância expressa de proprietária autoriza a cobrança de taxas por condomínio irregular.
8: Boa noite, eu sou o Arthur Filho.
7: E eu sou Walter Lima.
8: Supremo Tribunal Federal retoma julgamento de ação sobre o acesso de autoridades a registros de conexão de usuários da internet.
7: O caso trata de regras de acesso a dados de IP de usuários. O endereço de IP é um número que identifica a conexão usada por um dispositivo para acessar a internet.
8: Jornada do CNJ destaca a prevenção após 20 anos da Lei Maria da Penha.
7: O evento é promovido desde a vigência da Lei Pablo Lemos.
24: O Fórum Nacional de Enfrentamento à Violência contra a Mulher foi aberto hoje em Campo Grande, Mato Grosso do Sul. Um dos pontos discutidos é saber qual é a razão da violência contra a mulher. Ao fim da jornada de 2 dias, o Conselho Nacional de Justiça vai fazer um documento estratégico com propostas concretas para o aprimoramento da política judiciária nacional de enfrentamento à violência contra as mulheres.
8: A Associação de Moradores em Parcelamentos Irregulares pode cobrar taxas condominiais quando proprietários concordarem expressamente por escrito com a obrigação.
7: Essa conclusão é do Superior Tribunal de Justiça, o STJ. Fátima Uchoa.
25: Um condomínio constituído em parcelamento irregular no Distrito Federal ajuizou ação de cobrança contra uma condômina para receber o pagamento de cotas referentes a cerca de 5 anos. Ao reformar a sentença, o Tribunal de Justiça do DF entendeu que a cobrança era válida diante da assinatura da proprietária do imóvel concordando com as taxas. E a terceira turma do STJ manteve o entendimento, avaliando que o consentimento voluntário torna legítima a exigência das contribuições e afasta a aplicação de precedentes do Supremo Tribunal Federal e do próprio STJ, os quais proíbem a cobrança de taxas de pessoas que não aderiram à associação. O relator foi o ministro Vilas Boas Cueva.
8: O Emprega Lab foi instalado em Mato Grosso do Sul nesta quinta-feira.
7: A iniciativa é um dos pilares da pena justa e emprega do Conselho Nacional de Justiça, Rocine Gomes.
26: O Mato Grosso do Sul se tornou o 10º estado brasileiro a instalar o Emprega Lab. O lançamento foi no Tribunal Regional do Trabalho da 24ª Região, em Campo Grande. O objetivo é capacitar profissionalmente pessoas que estão passando por privação de liberdade ou que deixaram o sistema prisional. O evento contou com autoridades e uma exposição de artesanato produzido por custodiados. Até o fim de setembro, a expectativa é lançar o Emprega Lab no Acre, no Espírito Santo, no Paraná e em Rondônia.
8: TSE e Google fecham parceria para ampliar proteção contra uso indevido de IA nas eleições.
7: Nesta quarta-feira, em Brasília, foi lançada uma campanha para incentivar candidatas e candidatos das eleições gerais de 2026 a utilizarem a ferramenta de detecção por semelhanças. Guilherme Firmino tem mais informações.
27: Desenvolvida pelo YouTube, a tecnologia é capaz de identificar conteúdos gerados por inteligência artificial que reproduzem imagens de uma pessoa. A ferramenta permitirá que os próprios candidatos acompanhem a utilização de sua imagem no ambiente digital, podendo identificar, analisar e, se houver uso indevido de imagem, solicitar a remoção do conteúdo. O presidente do TSE destacou que a parceria representa um esforço conjunto para preservar direitos fundamentais no ambiente digital e fortalecer a confiança no processo eleitoral.
8: Justiça condena o estado do Maranhão a recuperar casarão histórico no centro da capital, em São Luís.
7: Decisão atende a pedidos do Ministério Público Federal. Sabrine Menezes.
9: Com a decisão, o estado do Maranhão tem até 3 meses para apresentar ao IPHAN e executar um projeto de obras emergenciais para eliminar os riscos estruturais e conter a deterioração da fachada e da cobertura do casarão, localizado na Rua Portugal. Já o projeto de recuperação integral deve ser executado em até 6 meses. Além disso, o estado deve manter a vigilância patrimonial contínua do imóvel, para evitar invasões, ocupações irregulares e novos danos. Em caso de descumprimento das obrigações, a multa é de R$ 1.000 por dia.
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8: A você, uma boa noite.
7: E até amanhã.
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0: noite.
1: Boa noite.
0: Para atrair médicos para regiões onde faltam profissionais, um projeto em análise no Senado propõe aumentar o desconto na dívida do FIES a quem trabalhar nessas áreas.
1: A ideia é transformar o abatimento da dívida em um incentivo para levar mais médicos aos locais onde a população mais precisa de atendimento pelo SUS. Quem traz os detalhes é a repórter Patrícia Oliveira.
2: Mais de 60% dos médicos do país estão concentrados em 48 municípios e em capitais com mais de 500 mil habitantes, deixando outras áreas, especialmente na região norte, com escassez de profissionais. Um projeto do senador Dr. Irã, do Progressistas de Roraima, propõe que médicos formados com financiamento do FIES descontem até metade do valor da parcela mensal da dívida quando trabalharem na rede pública em áreas com falta e dificuldade de reposição ou retenção desses profissionais, consideradas prioritárias pelo Ministério da Saúde. Hoje, o FIES já permite abatimento da dívida para médicos que atuam por pelo menos um ano em equipes de saúde da família e em outros grupos específicos que atendem essas regiões. O projeto amplia o benefício para todos os médicos, inclusive especialistas, que trabalharem nos serviços públicos dessas localidades. Para o senador, a proposta, que está pronta para votação na Comissão de Assuntos Sociais, pode reduzir a dívida dos profissionais e levar médicos para onde eles são mais necessários.
3: Damos um alívio grande ao jovem médico que muitas vezes sai da faculdade com uma dívida enorme e, ao mesmo tempo, levamos mais profissionais às estruturas hospitalares, às UBSs, enfim, a todas as estruturas de atendimento do nosso gigante SUS, reforçando o acesso às pessoas que mais precisam nos rincões desse país.
2: Se for aprovado na Comissão de Assuntos Sociais, o projeto ainda será analisado pela Comissão de Assuntos Econômicos.
0: E a Comissão de Direitos Humanos vai criar um grupo de trabalho sobre a suspensão pela Anvisa de um remédio para a distrofia de Duchenne.
1: Essa distrofia muscular é uma doença genética rara e progressiva que causa perda de força dos músculos. A reportagem é de Márcio Maturana.
4: A Comissão de Direitos Humanos fez uma audiência pública com especialistas e famílias de pacientes para debater a situação regulatória do medicamento. Débora Racelli, mãe do paciente Raul, de 6 anos, disse que o Elevides é a esperança das famílias.
5: Aproximadamente no Brasil, temos 15 meninos medicados, como já foi falado. 1.200 meninos no mundo receberam o tratamento através de estudos e via comercial. Eles estão bem, eles estão crescendo, eles estão vivendo, eles estão indo para a escola, eles estão indo brincar. Pode não ter os melhores ganhos no gráfico, mas a doença parou, a doença se estabilizou, a doença está dando respiro para que eles sejam crianças.
4: O diretor da Anvisa, Daniel Pereira, explicou que a decisão da agência não é definitiva.
6: Não há decisão imutável por parte da agência. As decisões da agência, elas são feitas conforme os dados que a gente tem no momento, conforme os dados que a gente recebe, conforme os dados que a gente consegue, né, avaliar.
4: O medicamento é aplicado em dose única e os pacientes são acompanhados com relatórios periódicos. O laudo definitivo sobre a eficácia do remédio deve ser concluído em 2031. A senadora Damares Alves, do Republicanos do Distrito Federal, que é presidente da Comissão de Direitos Humanos e coordenou o debate, anunciou que vai criar um grupo de trabalho para buscar uma solução no caso do medicamento Elevides.
0: A comissão mista que analisa a medida provisória que zera o imposto de importação sobre compras de até 50 dólares em plataformas virtuais se reúne amanhã para eleger o presidente. Conhecida como taxa das blusinhas, a MP também autoriza o ministro da Fazenda a alterar as alíquotas do imposto de importação sobre remessas postais internacionais. Para compras de até 50 dólares, a alíquota poderá ser reduzida a zero. Já para remessas de até 3 mil dólares, poderá chegar a 30%.
1: O deputado Reginaldo Lopes, do PT de Minas Gerais, foi indicado pelo presidente da Câmara, Hugo Mota, para presidir a comissão. A indicação do relator caberá ao Senado. O parlamentar defendeu a aprovação rápida da MP, que perde a validade no dia 8 de setembro.
7: Nós vamos debater e fazer um grande diálogo com todos os setores econômicos da indústria brasileira, com os parlamentares, senadores, e vamos sim defender a aprovação imediata deste direito do povo brasileiro de poder ter isenção nas suas compras internacionais até 50 dólares.

0: A violência contra a mulher ainda é uma realidade no Brasil e muitas brasileiras não reconhecem como violência situações de agressão que vivenciam no dia a dia.
1: Os dados estaduais da mais recente pesquisa nacional do Data Senado revelam diferenças na percepção da violência de gênero entre os estados e mostram como essa falta de reconhecimento pode dificultar a denúncia e a busca por ajuda. A reportagem é de Raíssa Abreu.
2: A distância entre a violência vivida e a declarada é uma das principais conclusões da pesquisa. Em Alagoas, 36% das mulheres relataram situações de violência sem identificá-las como violência doméstica ou familiar. No Paraná e em São Paulo, esse índice foi de 25%. O presidente do Senado, Davi Alcolumbre, disse em nota que divulgar dados por estado ajuda a entender o problema em profundidade e aumenta a chance de combatê-lo. O coordenador do Data Senado, José Henrique Varanda, disse que o objetivo não é criar um ranking entre os estados.
3: O detalhamento estadual é muito mais importante não para criar um ranking, mas para identificar as necessidades de cada localidade. A gente olha para esses números, a gente vê que ainda estamos assim, muito aquém da realidade.
2: A 11ª edição da Pesquisa Nacional de Violência contra a Mulher ouviu 21.641 mulheres nos 27 estados e no Distrito Federal. A pesquisa é uma parceria do Data Senado com o Observatório da Mulher contra a Violência.
4: Eleições 2026.
0: O programa Seu Voto Importa, da Justiça Eleitoral, vai oferecer transporte a eleitores com mobilidade reduzida.
1: A solicitação deve ser feita até 14 de setembro, 20 dias antes da data da eleição. Repórter Pedro Pincer.
5: Eleitoras e eleitores que necessitarem de apoio para se deslocarem até seus locais de votação nas eleições de 2026 contarão com um serviço de transporte individual gratuito. O programa Seu Voto Importa, do Tribunal Superior Eleitoral, busca reduzir as barreiras físicas ao exercício do voto e promover a inclusão de grupos historicamente vulnerabilizados. E foi inspirado em experiências desenvolvidas por tribunais regionais, como o de Pernambuco. Assessor de planejamento do órgão, Acácio Leite, explicou como o Seu Voto Importa funciona na prática.
6: Então nós transportamos eleitores com deficiência visual, deficiência auditiva, paralisia cerebral, síndrome de Down, autismo, deficiência física, todos os tipos de deficiência nós atendemos. No dia das eleições vai buscar esse eleitor em casa, leva ele para votar até o local de votação e traz ele de volta até a casa dele com toda a segurança e com um apoio técnico bem interessante.
5: A solicitação pode ser apresentada pelo próprio eleitor ou, quando necessário, por seus representantes legais ou de apoio. O pedido pode ser feito presencialmente, diretamente no cartório eleitoral da zona correspondente ou por canais remotos e eletrônicos até 14 de setembro.
0: E amanhã, sexta-feira, começa o horário eleitoral gratuito das eleições 2026. As emissoras de rádio e TV devem destinar tempo para que os candidatos e candidatas divulguem as propostas de campanha para os cargos de presidente da República, deputado federal, governador, senador e deputado estadual ou distrital, no caso do Distrito Federal.
1: A propaganda eleitoral gratuita será veiculada de segunda a sábado com 50 minutos diários em rede, divididos dois blocos de 25 minutos no rádio e na TV. Além disso, 70 minutos serão destinados a inserções de 30 e 60 segundos distribuídas ao longo do dia. O horário eleitoral deve ocorrer até o dia 1º de outubro, 3 dias antes da realização do primeiro turno. Edição de Paula Grova e trabalhos técnicos de Eliseu Caires, o Jornal do Senado fica por aqui. Acompanhe agora as notícias da Câmara dos Deputados. Boa noite.
0: Boa noite e até amanhã.
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7: Presidentes estabelecem prioridades para votações do esforço concentrado.
8: Deputados obrigam notificação de distúrbio vocal relacionado ao trabalho.
7: Avança a proposta que permite a instalação de faróis auxiliares em caminhões.
9: Boa noite. Uma comissão da Câmara aprovou a instalação de faróis auxiliares em caminhões. A repórter Maria Neves explica por que a medida foi considerada necessária.
10: A Comissão de Viação e Transportes da Câmara dos Deputados aprovou o projeto do deputado Rodrigo Dazaele, do PL do Mato Grosso, que permite a instalação de faróis auxiliares em caminhões que circulam em áreas privadas. Pelo texto, veículos de transporte de carga utilizados em atividades agropecuárias, florestais, industriais e logísticas poderão ter luzes adicionais, desde que elas possam ser desligadas manualmente para circular em vias públicas. Na opinião do relator, deputado Zé Trovão, do PL de Santa Catarina, a mudança evita que os motoristas sejam punidos simplesmente por terem o equipamento no caminhão. Ele também defende que a iluminação adicional vai tornar a direção de caminhões mais segura.
11: Nós temos hoje muitos veículos que transitam em propriedades rurais, em áreas que são 500, 600, até 1000 quilômetros ou mais, em estradas precárias, estradas de chão. E essas estradas, elas não têm iluminação de nenhum tipo. Às vezes o cara está transitando, quando ele vê, ele está em cima de um animal, de um boi, de um cavalo ou de um animal silvestre e acaba acontecendo um acidente. Se ele tem as lâmpadas auxiliares, ele consegue ter um foco maior, mais longe desses animais, dessas estradas.
10: Pelo texto aprovado, o condutor que trafegar por via pública com iluminação auxiliar ligada incorrerá em infração grave a ser punida com multa e retenção do veículo para regularização. Uma pesquisa realizada pela Fundação Instituto de Pesquisas Econômicas e a Secretaria Nacional de Trânsito apontou que caminhões e ônibus respondem por aproximadamente 4% dos veículos em circulação no país. Isso corresponde a cerca de 4.900.000 veículos. A proposta que permite a instalação de faróis auxiliares em caminhões ainda será analisada pela Comissão de Constituição e Justiça. Da Rádio Câmara de Brasília, Maria Neves.
12: Transportes.
13: Júlio Arco Verde, do PP do Piauí, apoia a proposta que muda as regras de cobrança do IPVA. O texto estabelece a alíquota máxima de 1% sobre o valor venal dos veículos e determina que os estados possam conceder descontos para modelos menos poluentes.
14: A proposta considera exclusivamente o peso de fábrica do veículo, em vez do valor de mercado para o cálculo do IPVA. Júlio Arco Verde acredita que a medida torna a cobrança do imposto mais justa e alinhada a modelos adotados em outros países.
12: Consumidor.
13: Embalagens de produtos industrializados não poderão exibir fotos de componentes que não fazem parte da receita. É o que determina o projeto de Félix Mendonça Júnior, do PDT da Bahia, segundo o qual as ilustrações orientam mais a decisão de compra do que a leitura da lista de ingredientes.
14: Além disso, o projeto de Félix Mendonça Júnior prevê que a Anvisa estabeleça o teor mínimo de ingredientes, como chocolates, frutas e queijos, para destaque nas embalagens, seguindo padrões internacionais de composição e denominação de alimentos.
12: Direitos Humanos.
13: Gervásio Maia, do PCdoB da Paraíba, defende a aprovação de projeto que obriga academias a trazer informações e instruções em braille nos equipamentos. Relator da matéria na Comissão de Constituição e Justiça da Câmara, o deputado afirma que o objetivo é ampliar a autonomia das pessoas com deficiência visual.
14: Gervásio Maia argumenta que a adaptação promove a inclusão desse público nas atividades físicas, contribuindo também para a redução do risco de acidentes durante a prática dos exercícios.
13: A alteração no Estatuto do Índio vai garantir a disponibilidade de intérpretes de línguas de povos originários em atendimentos públicos a indígenas. A relatora da matéria na Comissão da Amazônia, deputada Dilvanda Faro, do PT do Pará, pede urgência na aprovação do texto.
14: Dilvanda Faro explica que a medida amplia o acesso a direitos e a serviços essenciais, priorizando a contratação de intérpretes das próprias comunidades para facilitar a comunicação e evitar a criação de cargos permanentes.
12: Justiça.
13: Devedores de pensão alimentícia podem ser proibidos de entrar em estádios de futebol e outros eventos esportivos. A restrição está prevista em um projeto apresentado por Rodrigo Gambale, do Podemos de São Paulo.
14: A proposta exige que os organizadores dos eventos barrem os inadimplentes na entrada, inclusive por biometria. Rodrigo Gambale acredita que a medida protege crianças e adolescentes e dá mais agilidade à cobrança das pensões.
4: Segurança Pública.
13: Alexandre Leite, do União de São Paulo, propõe aumentar a pena para quem fizer falsa acusação de violência doméstica e familiar. O deputado explica que a ideia é alterar o Código Penal para endurecer a punição do crime de denunciação caluniosa.
14: O texto também prevê que a concessão de medida protetiva com base em denúncia falsa passe a configurar o crime de denunciação caluniosa. Alexandre Leite afirma que a medida busca preservar a credibilidade do sistema de proteção às vítimas e punir quem agir de má fé.
4: Desenvolvimento Regional.
13: Projeto de Domingos Neto, do PSD do Ceará, busca ampliar a utilização do reuso de água e da dessalinização em regiões afetadas pela seca. O deputado também inclui no texto incentivos de financiamento para projetos que adotarem essas tecnologias.
14: Domingos Neto explica que a iniciativa facilita o acesso a financiamentos para projetos que promovam fontes complementares de abastecimento de água. Ele acrescenta que a medida prioriza a eficiência do uso da água, além de preservar os mananciais.
4: Trabalho.
13: Os deputados aprovaram um projeto que obriga a notificação do distúrbio vocal relacionado ao trabalho como doença funcional. A repórter Paula Bittar tem os detalhes.
15: A Comissão de Constituição e Justiça da Câmara aprovou o projeto que determina a notificação compulsória do distúrbio vocal relacionado ao trabalho como doença funcional. O objetivo é aperfeiçoar as políticas públicas e proteger a saúde vocal de profissionais que utilizam a voz como instrumento de trabalho, em especial professores e teleoperadores. O autor do projeto, o deputado Rogério Correia, do PT de Minas Gerais, ressaltou que o distúrbio é uma doença que está extremamente associada ao trabalho.
16: Ela vai influenciar na vida das pessoas e precisa de ter o tratamento relacionado ao trabalho, por isso uma doença do trabalho. Assim colocado, leva os professores a ter uma proteção pela profissão que ele exerce.
15: O projeto considera distúrbios vocais relacionados ao trabalho quaisquer formas de desvios vocais relacionados à atividade profissional que diminuam, comprometam ou impeçam a atuação ou a comunicação do trabalhador. A proposta que determina a notificação compulsória do distúrbio vocal relacionado ao trabalho como doença funcional já pode seguir ao Senado. Da Rádio Câmara de Brasília, Paula Bittar.
14: Ayrton Faleiro, do PT da Bahia, comemora a aprovação na Câmara do fim da escala 6x1. Na avaliação do deputado, a medida amplia direitos e melhora a qualidade de vida da classe trabalhadora.
13: O parlamentar também afirma que a mudança representa um ganho para a economia e destaca a participação de trabalhadores, dos parlamentares e do governo federal na aprovação da proposta. Para Ayrton Faleiro, a medida garante mais dignidade aos trabalhadores brasileiros.
17: A aprovação do fim da escala 6x1, estabelecendo 2 dias de descanso para a classe trabalhadora, para cuidar da família, para cuidar da saúde, para cuidar do esporte, para cuidar da sua religiosidade, é um ganho fundamental para a nossa economia. Quem está de parabéns mesmo são os trabalhadores e trabalhadoras do Brasil, que agora vão ter uma condição mais digna para, além do trabalho, uma vida melhor.
4: Saúde.
14: É de Josenildo, do PDT do Amapá, projeto que proíbe a prescrição e o uso de implantes hormonais para fins estéticos ou melhoria do desempenho físico. O projeto prevê que esses produtos somente sejam indicados para diagnóstico compatível e respaldo científico.
13: Josenildo propõe que farmácias e estabelecimentos registrem o profissional responsável, o paciente, a composição e o lote de cada implante. O congressista explica que o registro de cada implante permite identificar prescrições que usam diagnósticos médicos como justificativa para fins estéticos.
4: Previdência.
14: Eduardo da Fonte, do PP de Pernambuco, apresentou o projeto que determina o pagamento provisório do benefício de prestação continuada quando o INSS não analisar o pedido em até 45 dias. Ele explica que a implantação deverá ser feita em até 5 dias úteis após o fim do prazo.
13: Eduardo da Fonte esclarece que o pagamento temporário não substitui a análise definitiva do INSS. Ele acrescenta que, se o pedido for negado, o benefício será interrompido depois de assegurado o direito de defesa, sem devolução automática dos valores recebidos de boa-fé.
4: Cultura.
14: O projeto de Adriano do Baldi, do PP de Goiás, inclui o Dia Nacional do Povo Cigano, celebrado em 24 de maio, no calendário oficial de eventos nacionais. Ele explica que a medida visa incentivar a realização de campanhas educativas e de combate a estereótipos.
13: Embora 24 de maio já marque o Dia Nacional do Cigano, Adriano do Baldi diz que o reconhecimento oficial da data vai dar mais visibilidade a esta comunidade histórica e vai fortalecer o acesso a direitos básicos como documentação, saúde, educação e moradia.
14: Pastor Diniz, do União de Roraima, é favorável à renovação da permissão para que a Rondovisão Rondônia Rádio e Televisão continue operando uma emissora de rádio FM em Ji-Paraná por mais 10 anos.
13: O relator da proposta na Comissão de Comunicação afirma que a documentação apresentada pela empresa atende às exigências legais e às normas do colegiado. Por isso, o pastor Diniz defende a homologação do ato do Poder Executivo pelo Congresso Nacional.
4: Educação.
14: Projeto de Da Vitória, do PP do Espírito Santo, prevê descontos a participantes do FIES com pagamentos em dia ou em atraso de até 90 dias. Ele argumenta que a proposta permite que o beneficiário quite a dívida à vista sem pagar juros e multas, com desconto de até metade do valor financiado.
13: Da Vitória também propõe parcelamento em até 150 meses, com eliminação de juros e multas, além de desconto de até 30% sobre a dívida principal. O deputado diz que as renegociações devem alcançar os bons pagadores, desde que não provoquem perda de receita para o fundo estudantil.
4: Votação.
14: Em reunião com o presidente da República, os presidentes da Câmara, Hugo Mota, e do Senado, Davi Alcolumbre, definiram os projetos que terão prioridade na semana de esforço concentrado do Congresso. O repórter José Carlos Oliveira tem os detalhes.
18: Os presidentes da Câmara dos Deputados, Hugo Mota, e do Senado, Davi Alcolumbre, se reuniram com o presidente Lula no Palácio Alvorada e definiram 5 propostas com prioridade de votação entre 1º e 4 de setembro, último esforço concentrado do Congresso antes da eleição de outubro. 4 propostas já foram aprovadas pelos deputados e estão em análise no Senado. O fim da escala 6x1 de trabalho semanal, a chamada PEC da Segurança Pública, a Política Nacional de Minerais Críticos e Estratégicos e os incentivos fiscais para a instalação de data centers no Brasil, batizados de Redata. O presidente da Câmara, Hugo Mota, elogiou a possibilidade de avanços legislativos por meio de diálogo e cooperação institucional.
19: Mais feliz ainda de ver essas matérias que passaram na Câmara, como a PEC da Segurança, a PEC do fim da escala 6x1, o projeto dos minerais críticos, que é um projeto estratégico para o país, de soberania nacional, e também o Redata, que além do ponto de vista dos investimentos que o Brasil irá receber, nós teremos condição também de armazenar os dados da população brasileira aqui em nosso país, não mais dependendo de outros países.
18: O 5º item da pauta prioritária é a medida provisória que zera temporariamente a chamada taxa das blusinhas, ou seja, a cobrança do imposto de importação federal de 20% sobre remessas postais internacionais de até 50 dólares. Hugo Mota lembrou que a medida provisória perde a validade em setembro, com riscos de prejuízos para milhões de brasileiros que compram pela internet. Mota indicou o deputado Reginaldo Lopes, do PT de Minas Gerais, para presidir a comissão mista sobre o tema. Os deputados aprovaram a PEC da Segurança em março. O texto garante mais recursos para o setor, inclusive por por meio da destinação de dinheiro arrecadado com as BETs para o Fundo Nacional de Segurança Pública e o Fundo Penitenciário Nacional. O fim da escala 6x1 foi aprovado pela Câmara em maio. O projeto prevê jornada de 40 horas semanais em 5 dias, com 2 de descanso e sem redução de salário. Também em maio, os deputados aprovaram a Política Nacional de Minerais Críticos, com incentivos governamentais à exploração de minerais considerados fundamentais na produção de tecnologias, como smartphones, carros elétricos e sistemas militares. O projeto de lei do REDATA, Regime Especial de Tributação para Serviços de Data Center, foi aprovado pela Câmara em fevereiro. Da Rádio Câmara de Brasília, José Carlos Oliveira.
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21: Economia.
22: Dr. Luiz Ovando, do PP de Mato Grosso do Sul, defende a proposta de emenda à Constituição que amplia a imunidade tributária para igrejas e entidades filantrópicas. O texto já foi aprovado na Câmara e seguiu para análise dos senadores.
23: O deputado afirma que a medida fortalece o trabalho social desenvolvido por igrejas e organizações beneficentes, ampliando recursos destinados ao atendimento da população. Dr. Luiz Ovando acrescenta que a proposta prevê mecanismos de devolução tributária para evitar cobranças consideradas excessivas.
24: Quando você compra uma lâmpada, compra alguma coisa em supermercado, então isso tudo é tributado. Então, se já está tributado e o cidadão, membro da igreja, já paga imposto de renda, se ele tiver uma empresa, ele também recolhe esse valor, nós estamos aqui, através dessa PEC, defendendo o fato de que as instituições e também as filantrópicas que prestam serviço à comunidade sejam isentadas, sejam imunizadas, vamos dizer assim, desse recolhimento. E se acontecer, isso seja devolvido através de um cashback.
22: Zé Neto, do PT da Bahia, apresentou o projeto que cria o programa Fazer o Bem para a Melhor Idade, que permite a empresas abater do imposto de renda valores destinados a idosos que vivem em asilos ou casas de repouso.
25: E o que é que nós queremos? Que nesse projeto a gente vai atender os idosos com rendimentos mensais inferiores ao limite da isenção de imposto de renda que estejam nos abrigos de idosos e casas de idosos. Que a tendência é que isso cresça muito. Quem dá assistência a esses idosos? Como vão ser assistidos? Cada dia você tem menos pessoas na família e você vai ter muito mais pessoas que não vão ter esse atendimento. E isso é uma forma de dar uma atenção e uma assistência junto com a ordem governamental, com o Estado, município, Estado, União, para que a gente possa diminuir essas dificuldades que são vividas pelos idosos no Brasil.
23: Zé Neto explica que, pelo texto, cada empresa poderá apoiar até 3 idosos com abatimento limitado a 5% do imposto devido por ano. Para ter direito ao incentivo, a pessoa jurídica deverá obter o certificado amigo do idoso após a habilitação junto à Receita Federal.
22: Bandeira de Melo, do PV do Rio de Janeiro, é um dos autores da proposta de emenda à Constituição que busca preservar incentivos estaduais e municipais a projetos culturais e esportivos após a reforma tributária. O texto permite que empresas continuem apoiando iniciativas desses setores com abatimento de parte do imposto devido.
23: Bandeira de Melo alerta que a substituição do ICMS e do ISS pelo novo imposto sobre consumo pode abrir brecha para a extinção de mecanismos usados hoje no financiamento da cultura e do esporte. O objetivo da proposta é criar regras nacionais uniformes sobre o tema.
22: Termina agora o jornal Câmara dos Deputados, produzido pela Rádio Câmara, com trabalhos técnicos de Wellington Teles e apresentação de Luciana Vieira e Val Monteiro. Boa noite.
23: A Voz do Brasil volta amanhã. Uma boa noite para você.
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14: Beleza, beleza, galera, vamos embora. Caruaru FM, a rádio rock da cidade. Vitor Hugo por aqui em mais um Rock Life. E vamos começando esse primeiro bloco com muita música pra você. Tocar as músicas que fizeram parte da trilha sonora de sua vida. Vamos lá então, porque até 10 horas da noite a gente tem muita música pra você.

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1: Beleza, beleza, galera, vamos embora. Caruaru FM, a Rádio Rock da cidade de Vitor Hugo, encerrando aqui o primeiro bloco desse Rock Life dessa quinta-feira. Fica antenado, daqui a pouco eu tô de volta.
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7: Beleza, beleza, galera, vamos embora. Caruaru FM, a Rádio Rock da cidade. Vitor Hugo por aqui em mais uma quinta-feira, começando o segundo bloco do Rock Life. Até 10 horas da noite tem muita música pra você. As músicas que fizeram parte da história da sua vida. E a Caruaru FM, lógico, faz parte dessa história também. Vamos embora então, começando esse segundo bloco. Daqui a pouco eu tô de volta.
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1: Beleza, beleza, galera. Vamos embora, encerrando o segundo bloco aqui do Rock Life dessa quinta-feira. Vamos para um comercialzinho bem rápido. Daqui a pouco o Vitor Hugo tá de volta.
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